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2: O incêndio destruiu durante a madrugada da terça-feira 4 barracas no bairro da Quinta das Lagoas, no Seixal. O alerta foi dado cerca das 3 horas e 35 da madrugada. As chamas foram combatidas pelos bombeiros do Seixal, a Mónica Silhas, com o apoio da PSP, da Proteção Civil e da E-Redes. O incêndio foi, entretanto, extinto e não há registro de vítimas. No local esteve também um veículo de vigilância para acompanhar a situação e garantir que não havia reacendimentos. Uma mulher de 32 anos foi encontrada morta na terça-feira numa habitação em circunstâncias que estão ainda por esclarecer nas Caldas da Rainha. O alerta foi dado pelas 16h30, tendo a PSP sido chamada ao local. Perante as dúvidas quanto às circunstâncias da morte, a Polícia Judiciária foi acionada para investigar. A mulher foi encontrada inanimada e o óbito acabou por ser confirmado no local pelo médico legista. Não apresentava aparentemente sinais evidentes de violência. A mãe e 2 irmãos estiveram no local durante as diligências das autoridades. A autópsia deverá ser determinante para esclarecer as causas da morte e perceber se há ou não indícios de crime. A Ministra da Saúde foi ao Parlamento anunciar a concentração de urgências em ortopedia e traumatologia na região de Lisboa, a zona mais pressionada. Ana Paula Martins assegurou na Assembleia da República que o Governo mantém firme o objetivo de reestruturar e transformar o INEM. Segundo Ana Paula Martins, as negociações com os técnicos permitiram definir metas que asseguram a continuidade do socorro e fortalecem o Instituto, sem anular a necessidade de uma reforma estrutural mais profunda.
3: Os compromissos a que chegámos não significam que o Governo tenha desistido de transformar o INEM. Pelo contrário, o Governo não cede no objetivo de ter um INEM mais resiliente, mais tecnicamente preparado e com maior capacidade de resposta aos cidadãos.
2: A audição ficou também marcada pelo anúncio de outras medidas urgentes no setor, como o plano de concentração de urgências hospitalares na área da ortopedia e da traumatologia na região de Lisboa.
3: Vamos avançar para a concentração de urgências metropolitanas e regionais de ortopedia e traumatologia e noutras áreas em que a evidência técnica demonstre que essa concentração é necessária, com prioridade em Lisboa e Val do Tejo.
2: A ministra anunciou também que o SNS restou até agosto de 2026 o menor número de dias de encerramento de urgências hospitalares nos últimos 3 anos.
3: Foram 278 dias, agora 2026 contra 848 em 2025 e 1412 em 2024.
2: Apesar da tendência positiva de estabilização das escalas médicas, a ministra relembrou que o plano global para a reorganização de todas as urgências a nível nacional vai durar 1 ano, com os primeiros resultados práticos das novas medidas a surgirem no final de novembro. O Chega apresentou um projeto de lei na Assembleia da República que propõe a descida do IVA dos combustíveis de 23% para a taxa intermédia de 13%. A proposta, liderada por André Ventura, vai a debate parlamentar na próxima quinta-feira, 24 de setembro.
4: Durante 2 meses, pelo menos, o líder do Partido Socialista a acusar o Chega de ser o responsável do IVA dos combustíveis não descer. E agora que apresentamos a proposta para descer o IVA dos combustíveis, dizem que, sem se perceber bem quais são as razões, vão votar contra. Ora, isto, se não é falsidade, é por hipocrisia e inconsciência face ao sofrimento que as pessoas estão a ter neste momento. A questão é que é um dever do Parlamento fazê-lo, na circunstância em que estamos. Nós estamos a ver a diferença de atuação entre governos na Europa e em Portugal. Governos na Europa estão a fazer tudo o que podem e não podem para descer os impostos sobre os combustíveis. O governo português está a arranjar todas as desculpas, as que pode e as que não pode, para não descer os impostos sobre os combustíveis.
2: André Ventura desafiou diretamente o Partido Socialista a votar a favor do documento. O secretário-geral do PS, José Luís Carneiro, reagiu acusando o Chega de tentar enganar os portugueses ao apresentar uma medida que o próprio PS já defendeu e aplicou no passado. No futebol, Jorge Jesus deu na terça-feira o primeiro treino como selecionador nacional e mostrou uma imagem muito diferente daquela que tinha Roberto Martínez. Jorge Jesus começou uma nova era na equipa lusa, sempre encostado aos craques da seleção. O míster fez os mesmos exercícios e mostrou que, apesar de levar 36 anos de carreira, tal como Jorge Palma diria, a gente vai continuar. E os jogadores vão atrás. Fábio Silva, avançado do Dortmund, fala sobre o trabalho de Jorge Jesus.
5: Acho que sou um dos poucos jogadores que não teve a oportunidade de trabalhar com o Mister, como o Mister o referiu, mas sou uma pessoa que sempre acompanhou o trabalho do Mister ao longo dos clubes por onde passou. Sei o quanto os jogadores melhoram muito com ele, quanto ficam melhores jogadores com o Mister, e eu sou mais um aqui para ficar melhor, que acho que posso aprender grandes coisas. Sei que o Mister também vai me passar naquilo que eu puder melhorar, naquilo que posso ser importante para a equipa. Hoje tivemos uma reunião e já dá para ver que o Mister gosta muito desses aspectos, percebe muito, dá para ver o porquê do Mister estar onde está, de conseguir conquistar o que já conquistou.
2: Portugal inicia a era Jorge Jesus e a defesa do título da Liga das Nações na quinta-feira, frente ao País de Gales, na partida do grupo A4, agendada para as 19h45, no estádio José de Alvalade, em Lisboa. Nesta primeira jornada de qualificação, a seleção nacional defronta por duas vezes a Noruega, a 27 de setembro em Oslo e a 4 de outubro no estádio Dragão, no Porto. E pelo meio, a 1 de outubro, joga em Copenhaga com a Dinamarca.

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2: O caminho municipal 1056, conhecido como Estrada Florestal da Comenda, foi reaberto à circulação automóvel após o município realizar trabalhos de beneficiação, permitindo mais uma ligação a Albarquelo, Outão e Figueirinha a partir de Setúbal e Azeitão. A estrada que liga a Comenda à Nacional 10, entre o Grilhal e a Aldeia Grande, tinha sido encerrada na sequência das tempestades do início do ano, uma vez que caíram algumas árvores de propriedade particulares e do município, tendo sido necessário cortá-las e removê-las para tornar o caminho acessível. Concluído esse trabalho, a estrada permaneceu encerrada durante o verão para que fosse possível cumprir o programa A Rábida Sem Carros, que na época balnear limita a circulação automóvel no acesso às praias, privilegiando a utilização dos transportes públicos. O caminho municipal 1056 foi então, entretanto, alvo de trabalhos de limpeza e regularização das bermas para ficar em condições de ser reaberto à circulação automóvel. A Escola Básica Rogério Ribeiro, no Pregal, no Conselho de Almada, foi assaltada 9 vezes desde agosto. O último roubo aconteceu na terça-feira de madrugada. Os assaltantes levaram material escolar e também estiveram na cozinha, onde espalharam tudo de acordo com a fonte escolar. A mesma fonte adianta que entre os dias 1 e 3 de setembro, a escola foi assaltada 3 vezes e mais 2 vezes esta semana, nas madrugadas de 21 e 22 de setembro. Ao longo da manhã da terça-feira, estiveram no estabelecimento de ensino a PSP e elementos da autarquia de Almada. Devido ao assalto de terça-feira, os cerca de 230 alunos do primeiro ciclo e do preparatório não tiveram aulas. Esta escola conta com 12 auxiliares e cerca de 20 professores. A Escola Básica Rogério Ribeiro, que tem 8 turmas do primeiro ciclo e 2 turmas do pré-escolar, já em agosto tinha sido assaltada 4 vezes. O Ministro da Educação, Fernando Alexandre, deslocou-se na terça-feira a Portimão, onde vai nascer o futuro campus universitário do Barlavento, com conclusão prevista para 2029. A infraestrutura irá nascer fruto de uma parceria entre a autarquia local e a Universidade do Algarve. Fernando Alexandre.
3: Isto é um projeto profundamente transformador, ou seja, a Universidade do Algarve tem vindo a estar cada vez mais presente na região do Algarve. Esta região tem grandes desafios do ponto de vista da educação, da recuperação de um conjunto de indicadores que são muito importantes e, por outro lado, não é possível fazer uma diversificação de uma economia que é muito dependente do turismo se não for com mais qualificação das pessoas desta região, com mais conhecimento, que tem que ser transferido para a sociedade e para a economia e com mais inovação.
2: À margem da sessão, o governante admitiu que há cerca de meia centena de alunos por colocar, remetendo mais esclarecimentos sobre os problemas do arranque do ano letivo para o Parlamento.
3: Vou ao Parlamento e terei a oportunidade de dar todos os dados sobre o início do ano letivo. Em relação à colocação de professores, eu só gostaria de dizer que todos os dias continuam a surgir umas dezenas de pedidos de inscrição, como acontece desde pelo menos 2013, acontece todos os anos e acontece durante todo o ano letivo. Aquilo que nós estamos a fazer é garantir que em 24 horas os alunos todos são colocados. Ontem tínhamos 54 alunos por colocar em todo o país. Desses 54, mais de 30 tinham-se inscrito na sexta-feira à tarde. Obviamente nós não conseguimos colocar na sexta-feira de manhã os alunos que só se inscrevem à tarde e por isso nós vamos ter sempre alguns alunos. Aquilo que o sistema está a fazer é colocá-los muito rapidamente. Isso aconteceu sempre.
2: O PERP pelo sul do país termina nesta quarta-feira com a inauguração das duas novas residências universitárias da Universidade do Algarve. Armando Vara, antigo banqueiro e ministro socialista, está em liberdade há 2 meses. Avançou na terça-feira ao Jornal Correio da Manhã, segundo informações do advogado de defesa. Em causa estão os processos Face Oculto e à Operação Marquês, um processo extraído do caso principal. O advogado de Armando Vara, Tiago Rodrigues Bastos, explicou àquele jornal a que o antigo banqueiro está em liberdade condicional desde 16 de julho, isto após ter cumprido 2/3 da pena de 2 anos e meio a que tinha sido condenado em cúmulo jurídico nos processos Face Oculta e Marquês. Armando Vara responde ainda por crimes de banqueamento de capitais no processo principal da Operação Marquês. A notícia, recorde-se, foi avançada pela SIC Notícias e depois posteriormente confirmada também pelo Correio da Manhã. Armando Vara estava a cumprir pena no estabelecimento prisional de Évora. No futebol, seleção nacional. O avançado Fábio Silva colocou-se à disposição do novo selecionador nacional, Jorge Jesus, destacando a sua polivalência e capacidade de oferecer dinâmicas distintas à seleção nacional. Com uma das 4 novidades da primeira convocatória da era de Jorge Jesus, o jogador do Borussia Dortmund assumiu o desejo de fixar o seu espaço na equipa e de continuar a evoluir ao lado de figuras como Cristiano Ronaldo.
4: Boa tarde. Muito feliz de estar aqui, primeiro. Depois acho que as características que o Mister falava, acho que são um avançado que tem coisas muito diferentes, que não sou um avançado muito fixo ou que gosta de estar muito à marcação dentro da área. Acho que sou um jogador que pode recuar no campo para fazer ligações, passar por outro tipo de posições também durante no campo mais na frente. E acho que sou um jogador que tanto pode pedir no pé, tanto na profundidade. Acho que ao longo da minha carreira, por onde passei, os países que tive e os clubes que tive deram-me essas características, e acho que naquilo que é o jogo, sinto que posso estar várias coisas àquilo que o Mister quer. Que passei por todos os escalões da formação na seleção, tentei fazer sempre o meu melhor, fui importante também nos outros escalões. Acho que é importante também termos essa base, sempre tentei fazer o meu melhor para chegar o mais cedo possível à seleção principal. Estou aqui agora, estou feliz, acho que vamos sempre a tempo. Acho que a idade é sempre só uma questão de número, acho que vamos sempre a tempo. Estou muito feliz de estar aqui, vou aproveitar, aprender e mostrar ao Mister que quero estar aqui mais vezes e quero ser importante nesta equipa, e é isso que vou fazer.
2: Recordo que Portugal prepara na cidade de futebol para os próximos compromissos do grupo A4 da UEFA Nations League, com recepção ao País de Gales agendada para quinta-feira, 24 de setembro, no estádio José de Alvalade.

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2: O Comando Territorial de Setúbal, através do posto territorial da Moita, no passado dia 21 de setembro, deteve dois homens de 20 e 25 anos pela prática do crime de furto a interior de veículo no concelho da Moita. Na sequência de uma denúncia apresentada naquele posto territorial, os militares da Guarda encetaram diligências com o objetivo de apurar as circunstâncias dos factos. No decorrer da ação policial, os militares da Guarda abordaram a viatura cuja presença naquele local suscitou suspeitas. Durante a fiscalização, o condutor adotou um comportamento suspeito, tendo sido ainda possível verificar no interior da viatura diversos objetos cuja proveniência não foi devidamente justificada. Com o apoio dos militares na estrutura de investigação criminal, foram realizadas diligências que permitiram assim apurar a existência de 5 crimes de natureza semelhante e relacionar os objetos encontrados na viatura com os ilícitos investigados. Os detidos permaneceram nas instalações da Guarda até serem apresentados à autoridade judiciária competente para permitir o recatório judicial e aplicação das medidas de coação. Um troço na Avenida Estuário do Sado, a antiga Estrada Nacional 104, junto ao terminal portuário Sapec Mitrena, em Setúbal, estará condicionado à circulação rotoviária no próximo dia 4 de outubro, entre as 9 da manhã e as 13 horas, isto devido a uma operação na via pública. O condicionamento de trânsito neste troço na Avenida Estuário do Sado, que esteve inicialmente agendado para o dia 27 de setembro, inclui o estreitamento de via e a circulação alternada com eventual necessidade de cortes totais pontuais, sempre com acompanhamento permanente da GNR. A restrição de trânsito naquela via que serve a zona industrial da Mitrena é motivada pela necessidade de execução faseada em dois domingos. A primeira fase ocorreu no dia 20 de intervenções de reparação do transportador T11 de ligação do cais portuário aos armazéns da SAPEC. O Comando Territorial de Setúbal, através do posto territorial de Grândon, no passado dia 18 de setembro, deteve um homem de 50 anos por detenção de arma proibida no concelho de Grândola. No âmbito de uma operação de fiscalização rodoviária, os militares da Guarda detectaram no interior de uma viatura uma faca com dimensões superiores às permitidas por lei. No decorrer da ação, foram ainda detectadas diversas armas brancas no interior da viatura, entre as quais uma segunda faca com dimensões superiores às legalmente permitidas. Da ação resultou então a apreensão de diverso material, como uma faca com lâmina de 16 cm e outra com 11,5 cm, bem como 4 canivetes. Os factos foram remetidos ao Tribunal Judicial de Grândola. Nuno Melo esteve em audição na Assembleia da República. O início foi marcado por uma forte troca de acusações entre o Ministro da Defesa, o PSD e o CDS-PP, por um lado, e o Chega por outro, com Nuno Melo a acusar André Ventura e Pedro Frazão de terem sido responsáveis por uma difamação miserável e de trazer o lamaçal para o debate político. O ministro já anunciou que irá processar judicialmente estes dois deputados pelas alegações de negociatas e corrupção no âmbito deste negócio.
3: O vice-presidente do Chega, Pedro Frazão, e o presidente André Ventura do Chega ultrapassaram todos os limites do combate político, mentiram premeditadamente, deturparam factos, difamaram e fizeram afirmações gravemente lesivas do bom nome, da honra e da consideração de pessoas e de instituições. E num país normal, num país decente, de facto, as instituições, as pessoas, os políticos, não têm de ser forçados a viver num lamaçal destes. Não têm.
2: O Ministro da Defesa Nacional, Nuno Melo, reiterou na Assembleia da República que nunca houve qualquer tipo de intermediação privada no negócio de compra das fregatas, classificando as suspeitas como estúpidas e infundadas.
3: A questão em causa já deixou de ser apenas política. Passou a ser também do domínio da justiça. E eu realmente não tenho que ser forçado a viver nesta lógica que hoje querem como novo normal na política.
2: O ministro garantiu que só através do SAF seria possível a compra das três fregatas.
3: Realmente, não fosse o SAFE, não havia nenhuma possibilidade de fazermos o que estamos a fazer. Nem no tempo, no momento em que agimos, nem no prazo, nem nas condições. Quer dizer, era impossível, era um empréstimo cujo garante de pagamento é da União Europeia, não é de Portugal, e por isso com avaliações muito melhores, com 10 anos de carência, com um pagamento diluído em 45 anos, sem pagar IVA, externalizando custos do próprio financiamento, não é verdade? E com taxas de juros que são necessariamente mais baixas. Mas onde é que Portugal conseguia isto? E nós ainda estamos a discutir se é bom ou mau. É uma coisa absolutamente impressionante.
2: O custo total do programa para a aquisição dos três navios da nova geração está fixado em 2.880 milhões de euros, alcançando os 3,9 mil milhões com os pacotes logísticos, armamento e mísseis incluídos. José Luís Carneiro diz que todas as propostas que apresenta são sustentáveis do ponto de vista orçamental e sugere que o Governo use parte da receita que não estava prevista no orçamento para financiar a redução dos impostos sobre os combustíveis e os alimentos.
0: A folga, em relação àquilo que é a receita não prevista quando foi feito o Orçamento do Estado, para pôr em prática, entre outubro e dezembro, pelo menos as medidas que o Partido Socialista apresentou, porque elas custarão, em 3 meses, 396 milhões de euros e, nas nossas contas, o Governo ainda fica com 400 milhões de euros de receita não prevista. Será até superior. Todas as propostas que nós apresentámos até hoje são sustentáveis à luz de receitas previstas e não previstas do Estado.
2: O PS rejeita assim que as suas propostas possam conduzir o país a novo déficit ou à bancarrota, como avisaram o Ministro das Finanças e o Primeiro-Ministro. Já André Ventura diz que ainda tem esperança de que as propostas do Chega, semelhantes às do PS, possam ser aprovadas na quinta-feira, mas o chumbo já está garantido.
4: Ainda tenho esperança de que haja alguma mudança que permita aprovar a descida dos impostos sobre os combustíveis.
2: Mas a oposição ainda olha com desconfiança para as declarações da Ministra do Ambiente para que se poupe combustível.
4: Mas que poupança há quem tem que ir trabalhar todos os dias? E tem em zonas onde não há transportes públicos ou em algumas zonas em que os transportes públicos estão absolutamente lotados?
0: Porquê é que a Ministra veio falar da falta ou da necessidade de sermos economizados no uso dos combustíveis? Foi só por razões ambientais ou há receios quanto ao abastecimento?
2: O incêndio que deflagrou em Água Longa, no concelho de Santo Tirso, mantinha até ontem uma frente ativa, adiantou à luz a fontes bombeiros, acrescentando que uma operacional ficou ferida na sequência de uma queda. Fontes bombeiros de Santo Tirso, no distrito do Porto, referiu pelas 22 horas e 45 minutos de terça-feira que uma bombeira ficou ferida na sequência de uma queda, tendo sido transportada para o Hospital de São João. No balanço anterior, a esta noite, Pedro Santos, comandante de bombeiros de Santo Tirso, tinha indicado que o vento, a carga combustível e a dificuldade dos acessos eram a principal dificuldade para o combate ao fogo. Pedro Santos referiu ainda que não havia registro de empresas ou infraestruturas danificadas. No futebol, faltavam 2 minutos para o fim de um jogo amigável da apresentação do Futebol Clube Roriz frente ao Desportivo do Louro, no domingo, no final da tarde. Num desentendimento entre atletas das duas equipas, um jogador da casa caiu e foi atingido na cabeça com um forte pontapé de um atleta do Louro. Ficou inconsciente durante cerca de 10 minutos, com vários dentes partidos e fraturas nos maxilares. Foi socorrido de imediato e depois levado para o Hospital de Braga, onde foi já submetido a várias cirurgias. O jogador de 22 anos está agora a recuperar em casa. O atleta agressor, de 30 anos, foi retido no campo de jogos e detido pela GNR por ofensa à integridade física grave. Foi depois libertado e notificado para comparecer ao tribunal, saiu com termo de identidade e residência e o processo judicial prossegue. Os dois clubes são amigos há anos. A direção do Futebol Clube Roriz não presta declarações por respeito ao jogador. Já a direção do Desportivo de Louro lamenta e repudia o ato violento e indica que não se revê no comportamento de tamanha violência. O atleta agressor já não vai integrar a equipa.

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2: A Polícia Marítima apreendeu durante a madrugada de terça-feira uma embarcação de recreio e uma viatura comercial ligeira que transportavam cerca de 5.900 litros de combustível distribuídos por 293 jerrycans numa operação realizada em Porto Brandão, no Conselho de Almada. De acordo com a Autoridade Marítima Nacional, o alerta para a presença de uma embarcação a navegar nas imediações de Porto Brandão foi dado às 3h30 da madrugada. De imediato, ocorreram ao local elementos do Comando Local da Polícia Marítima de Lisboa, que localizou a embarcação, sem tripulantes a bordo, com 126 jerrycans de combustível a bordo. Foi ainda detectada uma viatura comercial ligeira, que alegadamente serviria de apoio logístico à atividade, à investigação, transportando no seu interior mais 167 jerrycans. No total foram assim apreendidos 293 jerrycans, correspondentes a cerca de 5.900 litros de combustível, bem como a embarcação e a viatura utilizadas no alegado esquema logístico. A Unidade Central de Investigação Criminal da Polícia Marítima realizou as respectivas diligências de investigação e perícias forenses, tendo sido apreendidos a embarcação e os recipientes de combustível para efeitos probatórios. O Comando Local da Polícia Marítima de Lisboa tomou conta da ocorrência, contando com o apoio da UCIC de Polícia Marítima e da Capitania do Porto de Lisboa, bem como da Guarda Nacional Republicana. Nos postos de abastecimento, os condutores mostram-se revoltados com o preço dos combustíveis, pois é cada vez mais difícil encher o depósito. O aumento do preço dos combustíveis está a deixar a população desesperada, já que, por exemplo, no litoral alentejano, o carro é o principal meio de transporte. O secretário-geral do Partido Socialista mostrou-se preocupado com o apelo da Ministra do Ambiente à poupança de consumo de combustíveis. José Luís Carneiro questionou na terça-feira se o apelo da governante foi por questões ambientais ou se existem receios de uma eventual escassez de abastecimento.
3: Porquê é que a Ministra veio falar da falta ou da necessidade de sermos economizados no uso dos combustíveis? Foi só por razões ambientais ou há receios quanto ao abastecimento? Eu fiquei surpreendido com a declaração da Ministra, porque se não houver escassez no abastecimento ou nas reservas, não compreendo porque é que a Ministra, digamos, falou nesses termos.
2: Recorde-se que a Ministra do Ambiente e Energia apelou na segunda-feira à poupança no consumo de energia e combustíveis perante os valores elevados a que se tem assistido. De acordo com Maria da Graça Carvalho, já um forte apoio aos setores vulneráveis e aos que podem difundir o preço para o resto da economia, entre eles a agricultura, a pesca, transportes públicos e mercadorias e bombeiros, preservando contas públicas saudáveis e a chegar a quem necessita. O Ministro da Economia garante que todas as juntas de freguesia vão receber em breve os telefones de Xiresp, prometidos depois da tempestade de Christine. Adiantou que o concurso para os telefones de satélite está no Tribunal de Contas e que, no caso dos geradores, o concurso ficou deserto.
4: Já foram comprados os telefones de Xiresp, vão ser distribuídos brevemente. Os telefones satélite já estão, o concurso está feito e está neste momento no Tribunal de Contas para análise. Os geradores, o concurso ficou deserto, infelizmente. Abrimos o concurso e não houve concorrentes para o concurso, talvez porque não haja capacidade para fazer uma entrega tão grande.
2: Manuel Castro Almeida esteve ontem na Assembleia da República, onde garantiu também que será pouquíssimo o valor do Orçamento de Estado para as obras contratualizadas além do PRR.
4: Censura o Governo pelo facto de ter contratualizado 102 escolas quando tinha para garantir o objetivo de cumprir 87. Censura o Governo por isso. Se o Governo não tivesse feito isso, tudo indica que não tínhamos conseguido o resultado das 87. O Governo fez muito bem. Era o que faltava que não o tivesse feito. Hoje estaríamos a devolver centenas de milhões de euros do PRR. Essa gestão foi, Senhora Deputada, deixe-me dizer, eu diria que foi uma gestão impecável do risco de incumprimento. Aquilo que vamos ter que pôr do orçamento é pouquíssimo, por comparação com aquilo que o PRR nos deu e por comparação com o que perderíamos se não tivéssemos cumprido o PRR.
5: Todos os marcos e metas cumpridas, o Ministro diz que ter obras em curso é um bom problema.
4: Nós vamos ter que olhar para isso, agora, durante o mês de outubro, encontrar uma solução durante o mês de outubro para todas essas obras que estão para lá do PRR e que estão ainda em curso.
2: Palavras do Ministro da Economia, Manuel Castro Almeida, na Assembleia da República. No futebol, Daniel Bajaki está a ser seguido por um dos maiores clubes do Velho Continente, depois de ter começado a ter mais protagonismo esta temporada com Marco Silva no Benfica, despertando o interesse do Liverpool. De acordo com o portal Anfield Watch, o lateral direito, que tem vindo a ser lançado na ausência de Axel Herba, é um dos principais alvos da equipa de Liverpool para reforçar a linha defensiva da turma comandada por Andoni Iraola. Ainda que os Reds tenham vindo a utilizar Ronald Araújo como ala direito, a sua posição original é mesmo no centro da defesa, estando ainda emprestado pelo Barcelona com uma opção de compra avaliada em cerca de 55 milhões de euros. No entanto, veja aqui, acaba por ser uma opção mais jovem que o internacional Uruguai e com maior margem de progressão, acabando também por ser um pouco mais barato que o jogador de 27 anos de idade. De recordar que a veja aqui se estreou na equipa principal do Benfica nos oitavos de final da Taça de Portugal na temporada passada, frente ao Farense, sendo titular pela primeira vez na 19ª jornada da Primeira Liga, diante do Estrela da Amadora, onde até assistiu Anísio Cabral no gol que fechou as contas em 4-0 para os encarnados.

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2: Um incêndio destruiu durante a madrugada da terça-feira 4 barracas no bairro da Quinta das Lagoas, no Seixal. O alerta foi dado cerca das 3 horas e 35 da madrugada. As chamas foram combatidas pelos bombeiros do Seixal, a Mónica Silhas, com o apoio da PSP, da Proteção Civil e da E-Redes. O incêndio foi entretanto extinto e não há registro de vítimas. No local esteve também um veículo de vigilância para acompanhar a situação e garantir que não havia reacendimentos. Uma mulher de 32 anos foi encontrada morta na terça-feira numa habitação em circunstâncias que estão ainda por esclarecer nas Caldas da Rainha. O alerta foi dado pelas 16h30, tendo a PSP sido chamada ao local. Perante as dúvidas quanto às circunstâncias da morte, a Polícia Judiciária foi acionada para investigar. A mulher foi encontrada inanimada e o óbito acabou por ser confirmado no local pelo médico legista. Não apresentava aparentemente sinais evidentes de violência. A mãe e 2 irmãos estiveram no local durante as diligências das autoridades. A autópsia deverá ser determinante para esclarecer as causas da morte e perceber se há ou não indícios de crime. A Ministra da Saúde foi ao Parlamento anunciar a concentração de urgências em ortopedia e traumatologia na região de Lisboa, a zona mais pressionada. Ana Paula Martins assegurou na Assembleia da República que o Governo mantém firme o objetivo de reestruturar e transformar o INEM. Segundo Ana Paula Martins, as negociações com os técnicos permitiram definir metas que asseguram a continuidade do socorro e fortalecem o Instituto, sem anular a necessidade de uma reforma estrutural mais profunda.
3: Os compromissos a que chegámos não significam que o Governo tenha desistido de transformar o INEM. Pelo contrário, o Governo não cede no objetivo de ter um INEM mais resiliente, mais tecnicamente preparado e com maior capacidade de resposta aos cidadãos.
2: A audição ficou também marcada pelo anúncio de outras medidas urgentes no setor, como o plano de concentração de urgências hospitalares na área da ortopedia e da traumatologia na região de Lisboa.
3: Vamos avançar para a concentração de urgências metropolitanas e regionais de ortopedia e traumatologia e noutras áreas em que a evidência técnica demonstre que essa concentração é necessária, com prioridade em Lisboa e Val do Tejo.
2: A ministra anunciou também que o SNS restou até agosto de 2026 o menor número de dias de encerramento de urgências hospitalares nos últimos 3 anos.
3: Foram 278 dias, agora, 2026, contra 848 em 2025 e 1412 em 2024.
2: Apesar da tendência positiva de estabilização das escalas médicas, a ministra relembrou que o plano global para a reorganização de todas as urgências a nível nacional vai durar 1 ano, com os primeiros resultados práticos das novas medidas a surgirem no final de novembro. O Chega apresentou um projeto de lei na Assembleia da República que propõe a descida do IVA dos combustíveis de 23% para a taxa intermédia de 13%. A proposta, liderada por André Ventura, vai a debate parlamentar na próxima quinta-feira, 24 de setembro.
4: Durante 2 meses, pelo menos, o líder do Partido Socialista a acusar o Chega de ser o responsável do IVA dos combustíveis não descer. E agora que apresentamos a proposta para descer o IVA dos combustíveis, dizem que, sem se perceber bem quais são as razões, vão votar contra. Ora, isto, se não é falsidade, é por hipocrisia e inconsciência face ao sofrimento que as pessoas estão a ter neste momento. A questão é que é um dever do Parlamento fazê-lo, na circunstância em que estamos. Nós estamos a ver a diferença de atuação entre governos na Europa e em Portugal. Governos na Europa estão a fazer tudo o que podem e não podem para descer os impostos sobre os combustíveis. O governo português está a arranjar todas as desculpas, as que pode e as que não pode, para não descer os impostos sobre os combustíveis.
2: André Ventura desafiou diretamente o Partido Socialista a votar a favor do documento. O secretário-geral do PS, José Luís Carneiro, reagiu acusando o Chega de tentar enganar os portugueses ao apresentar uma medida que o próprio PS já defendeu e aplicou no passado. No futebol, Jorge Jesus deu na terça-feira o primeiro treino como selecionador nacional e mostrou uma imagem muito diferente daquela que tinha Roberto Martínez. Jorge Jesus começou uma nova era na equipa lusa, sempre encostado aos craques da seleção. O Mister fez os mesmos exercícios e mostrou que, apesar de levar 36 anos de carreira, tal como Jorge Palma diria, a gente vai continuar. E os jogadores vão atrás. Fábio Silva, avançado do Dortmund, fala sobre o trabalho de Jorge Jesus.
5: Acho que sou dos poucos jogadores que não teve a oportunidade de trabalhar com o Mister, como o Mister o referiu, mas sou uma pessoa que sempre acompanhou o trabalho do Mister ao longo dos clubes por onde passou. Sei o quanto os jogadores melhoram muito com ele, quanto ficam melhores jogadores com o Mister, e eu sou mais um aqui para ficar melhor, que acho que posso aprender grandes coisas. Sei que o Mister também vai me passar naquilo que eu puder melhorar, naquilo que posso ser importante para a equipa. Hoje tivemos uma reunião e já dá para ver que o Mister gosta muito desses aspectos, percebe muito, dá para ver o porquê do Mister estar onde está, de conseguir conquistar o que já conquistou.
2: Portugal inicia a era Jorge Jesus e a defesa do título da Liga das Nações na quinta-feira, frente ao País de Gales, na partida do grupo A4, agendada para as 19h45, no estádio José de Alvalade, em Lisboa. Nesta primeira jornada de qualificação, a seleção nacional defronta por duas vezes a Noruega, a 27 de setembro em Oslo e a 4 de outubro no estádio Dragão, no Porto. E pelo meio, a 1 de outubro, joga em Copenhaga com a Dinamarca.

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1: Tubarão Europeu lança investida por Beja Aqui e Benfica já definiu o preço. Seleção Nacional, Jesus arranca a nova era muito próxima dos jogadores no primeiro treino da Seleção Nacional. Prepara a Liga das Nações na Cidade do Futebol, com o bom avançado Fábio Silva a falar da sua presença na seleção. Atleta de 22 anos em estado grave ao ser pontapeado na cabeça pelo jogador da equipa oponente durante um jogo amigável em Barcelos. Daniel Beja Aqui está a ser seguido por um dos maiores clubes do velho continente, depois de ter começado a ter mais protagonismo esta temporada com Marco Silva no Benfica, despertando o interesse do Liverpool. De acordo com o portal Anfield Watch, o lateral-direito, que tem vindo a ser lançado na ausência de Alexander Bá, é um dos principais alvos da equipa de Liverpool para reforçar a linha defensiva da turma comandada por Andoni Iraola. Ainda que os Reds tenham vindo a utilizar Ronald Araújo como ala-direito, a sua posição original é mesmo no centro da defesa, estando ainda emprestado pelo Barcelona com uma opção de compra avaliada em cerca de 55 milhões de euros. No entanto, Beja Aqui acaba por ser uma opção mais jovem que o internacional uruguaio e com maior margem de progressão, acabando também por ser um pouco mais barato que o jogador de 27 anos de idade. De recordar que a Beja Aqui se estreou na equipa principal do Benfica nos oitavos de final da Taça de Portugal na temporada passada, frente ao Farense, sendo titular pela primeira vez na 19ª jornada da Primeira Liga, diante do Estrela da Amadora, onde até assistiu Anísio Cabral no gol que fechou as contas em 4-0 para os encarnados. Seleção Nacional. Jorge Jesus deu na terça-feira o primeiro treino como selecionador nacional e mostrou uma imagem muito diferente daquela que tinha Roberto Martínez. Jorge Jesus começou uma nova era na equipa lusa, sempre encostado aos craques da seleção. O míster fez os mesmos exercícios e mostrou que, apesar de levar 36 anos de carreira, tal como Jorge Palma diria, a gente vai continuar. E os jogadores vão atrás. Fábio Silva, avançado do Dortmund, fala sobre o trabalho de Jorge Jesus.
2: Acho que sou dos poucos jogadores que não teve a oportunidade de trabalhar com o Mister, como o Mister o referiu, mas sou uma pessoa que sempre acompanhou o trabalho do Mister ao longo dos clubes por onde passou. Sei o quanto os jogadores melhoram muito com ele, quanto ficam melhores jogadores com o Mister, e eu sou mais um aqui para ficar melhor, que acho que posso aprender grandes coisas. Sei que o Mister também vai me passar naquilo que eu puder melhorar, naquilo que posso ser importante para a equipa. Hoje tivemos uma reunião e já dá para ver que o Mister gosta muito desses aspectos, percebe muito, dá para ver o porquê do Mister estar onde está, de conseguir conquistar o que já conquistou.
1: Portugal inicia a era Jorge Jesus e a defesa do título da Liga das Nações na quinta-feira, frente ao País de Gales, na partida do grupo A4, agendada para as 19h45, no estádio José de Alvalade, em Lisboa. Nesta primeira jornada de qualificação, a Seleção Nacional defronta por duas vezes a Noruega, a 27 de setembro em Oslo e a 4 de outubro no estádio Dragão, no Porto. E pelo meio, a 1 de outubro, joga em Copenhaga com a Dinamarca. O avançado Fábio Silva colocou-se à disposição do novo selecionador nacional, Jorge Jesus, destacando a sua polivalência e capacidade de oferecer dinâmicas distintas à seleção nacional. Com uma das 4 novidades da primeira convocatória da era de Jorge Jesus, o jogador do Borussia Dortmund assumiu o desejo de fixar o seu espaço na equipa e de continuar a evoluir ao lado de figuras como Cristiano Ronaldo.
2: Boa tarde. Muito feliz de estar aqui, primeiro. Depois acho que as características que o Mister falava, acho que são um avançado que tem coisas muito diferentes, que não sou um avançado muito fixo ou que gosta de estar muito à marcação dentro da área. Acho que sou um jogador que pode recuar no campo para fazer ligações, passar por outro tipo de posições também durante no campo mais na frente. E acho que sou um jogador que tanto pode pedir no pé, tanto na profundidade. Acho que ao longo da minha carreira, por onde passei, os países que tive e os clubes que tive deram-me essas características, e acho que naquilo que é o jogo, que sinto que posso estar várias coisas àquilo que o Mister quer. Que passei por todos os escalões da formação na seleção, tentei fazer sempre o meu melhor, fui importante também nos outros escalões. Acho que é importante também termos essa base, sempre tentei fazer o meu melhor para chegar o mais cedo possível à seleção principal. Estou aqui agora, estou feliz, acho que vamos sempre a tempo, acho que a idade é sempre só uma questão de número, acho que vamos sempre a tempo, estou muito feliz de estar aqui, vou aproveitar, aprender e mostrar ao Mister que quero estar aqui mais vezes e quero ser importante nesta equipa, e é isso que vou fazer.
1: Recordo que Portugal prepara na Cidade de Futebol para os próximos compromissos do grupo A4 da UEFA Nations League, com a recepção ao País de Gales agendada para quinta-feira, 24 de setembro, no estádio José de Alvalade. Faltavam 2 minutos para o fim de um jogo amigável da apresentação do Futebol Clube Roriz frente ao Desportivo do Louro, no domingo, no final da tarde. Num desentendimento entre atletas das duas equipas, um jogador da casa caiu e foi atingido na cabeça com um forte pontapé de um atleta do Louro. Ficou inconsciente durante cerca de 10 minutos, com vários dentes partidos e fraturas nos maxilares. Foi socorrido de imediato e depois levado para o Hospital de Braga, onde foi já submetido a várias cirurgias. O jogador de 22 anos está agora a recuperar em casa. O atleta agressor, de 30 anos, foi retido no campo de jogos e detido pela GNR por ofensa à integridade física grave. Foi depois libertado e notificado para comparecer ao tribunal, saiu com termo de identidade e residência e o processo judicial prossegue. Os dois clubes são amigos há anos. A direção de Futebol Clube Roriz não presta declarações por respeito ao jogador. Já a direção do Desportivo de Louro lamenta e repudia o ato violento e indica que não se revê num comportamento de tamanha violência. O atleta agressor já não vai integrar a equipa. O Instituto Português do Mar e da Atmosfera prevê para esta quarta-feira céu geralmente limpo, apresentando períodos de mais nebulosidade na faixa costeira ocidental, vento em geral fraco ao predominar do quadrante norte, superando por vezes moderado a forte nas terras altas. Ainda há possibilidade de neblina, onde vem matinal o litoral norte e centro, podendo persistir na faixa costeira. Previsão de descida de temperatura no litoral norte e centro.
0: 19 graus.

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1: Na Moita, dois homens foram detidos por furto do interior de um veículo. A Avenida Estuário do Sado, em Setúbal, encontrou-se contusionado no dia 4 de outubro. Grândola, foi detido um homem por tensão de arma proibida. Nuno Melo destaca 8,3% de participação de indústrias portuguesas nas novas fragatas. Carneiro garante que as propostas do Partido Socialista para baixar impostos são sustentáveis do ponto de vista orçamental. Uma bombeira ficou ferida após queda no combate ao fogo em Santo Tirso. Futebol, atleta de 22 anos em estado grave ao ser pontapeado na cabeça por jogador da equipa oponente durante um jogo amigável em Barcelos.
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1: O Comando Territorial de Setúbal, através do posto territorial da Moita, no passado dia 21 de setembro, deteve dois homens de 20 e 25 anos pela prática do crime de furto a interior de veículo no concelho da Moita. Na sequência de uma denúncia apresentada naquele posto territorial, os militares da Guarda encetaram diligências com o objetivo de apurar as circunstâncias dos factos. No decorrer da ação policial, os militares da Guarda abordaram a viatura cuja presença naquele local suscitou suspeitas. Durante a fiscalização, o condutor adotou um comportamento suspeito, tendo sido ainda possível verificar no interior da viatura diversos objetos cuja proveniência não foi devidamente justificada. Com o apoio dos militares na estrutura de investigação criminal, foram realizadas diligências que permitiram assim apurar a existência de 5 crimes de natureza semelhante e relacionar os objetos encontrados na viatura com os ilícitos investigados. Os detidos permaneceram nas instalações da Guarda até serem apresentados à autoridade judiciária competente para permitir o recatório judicial e aplicação das medidas de coação. Um troço na Avenida Estuário do Sado, a antiga Estrada Nacional 104, junto ao terminal portuário Sapec Mitrena, em Setúbal, estará condicionado à circulação rotoviária no próximo dia 4 de outubro, entre as 9 da manhã e as 13 horas, isto devido a uma operação na via pública. O condicionamento de trânsito neste troço na Avenida Estuário do Sado, que esteve inicialmente agendado para o dia 27 de setembro, inclui o estreitamento de via e a circulação alternada com eventual necessidade de cortes totais pontuais, sempre com acompanhamento permanente da GNR. A restrição de trânsito naquela via que serve a zona industrial da Mitrena é motivada pela necessidade de execução faseada em dois domingos. A primeira fase ocorreu no dia 20 de intervenções de reparação do transportador T11 de ligação do cais portuário aos armazéns da SAPEC. O Comando Territorial de Setúbal, através do posto territorial de Grândola, no passado dia 18 de setembro, deteve um homem de 50 anos por detenção de arma proibida no concelho de Grândola. No âmbito de uma operação de fiscalização rodoviária, os militares da Guarda detectaram no interior de uma viatura uma faca com dimensões superiores às permitidas por lei. No decorrer da ação, foram ainda detectadas diversas armas brancas no interior da viatura, entre as quais uma segunda faca com dimensões superiores às legalmente permitidas. Da ação resultou então a apreensão de diverso material, como uma faca com lâmina de 16 cm e outra com 11,5 cm, bem como 4 canivetes. Os factos foram remetidos ao Tribunal Judicial de Grândola. Nuno Melo esteve em audição na Assembleia da República. O início foi marcado por uma forte troca de acusações entre o Ministro da Defesa, o PSD e o CDS-PP, por um lado, e o Chega por outro, com Nuno Melo a acusar André Ventura e Pedro Frazão de terem sido responsáveis por uma difamação miserável e de trazer o lamaçal para o debate político. O ministro já anunciou que irá processar judicialmente estes dois deputados pelas alegações de negociatas e corrupção no âmbito deste negócio.
3: O vice-presidente do Chega, Pedro Frazão, e o presidente André Ventura do Chega ultrapassaram todos os limites do combate político, mentiram premeditadamente, deturparam factos, difamaram e fizeram afirmações gravemente lesivas do bom nome, da honra e da consideração de pessoas e de instituições. E num país normal, num país decente, de facto, as instituições, as pessoas, os políticos não têm de ser forçados a viver num lamaçal destes. Não têm.
1: O Ministro da Defesa Nacional, Nuno Melo, reiterou na Assembleia da República que nunca houve qualquer tipo de intermediação privada no negócio de compra das fragatas, classificando as suspeitas como estúpidas e infundadas.
3: A questão em causa já deixou de ser apenas política. Passou a ser também do domínio da justiça. E eu realmente não tenho que ser forçado a viver nesta lógica que hoje querem como novo normal na política.
1: O Ministro garantiu que só através do SAF seria possível a compra destas fragatas.
3: Realmente, não fosse o SAFE, não havia nenhuma possibilidade de fazermos o que estamos a fazer. Nem no tempo, no momento em que agimos, nem no prazo, nem nas condições. Quer dizer, isto era impossível, era um empréstimo cujo garante de pagamento é da União Europeia, não é de Portugal, e por isso com avaliações muito melhores, com 10 anos de carência, com um pagamento diluído em 45 anos, sem pagar IVA, externalizando custos do próprio financiamento, não é verdade? E com taxas de juros que são necessariamente mais baixas. Mas onde é que Portugal conseguia isto? E nós ainda estamos a discutir se isto é bom ou mau. É uma coisa absolutamente impressionante.
1: O custo total do programa para a aquisição dos 3 navios da nova geração está fixado em 2.880 milhões de euros, alcançando os 3,9 mil milhões com os pacotes logísticos, armamento e mísseis incluídos. José Luís Carneiro diz que todas as propostas que apresenta são sustentáveis do ponto de vista orçamental e sugere que o Governo use parte da receita que não estava prevista no orçamento para financiar a redução dos impostos sobre os combustíveis e os alimentos.
4: A folga, em relação àquilo que é a receita não prevista quando foi feito o Orçamento do Estado, para pôr em prática, entre outubro e dezembro, pelo menos as medidas que o Partido Socialista apresentou, porque elas custarão, em 3 meses, 396 milhões de euros e, nas nossas contas, o Governo ainda fica com 400 milhões de euros de receita não prevista. Será até superior. Todas as propostas que nós apresentámos até hoje são sustentáveis à luz de receitas previstas e não previstas do Estado.
1: O PS rejeita assim que as suas propostas possam conduzir o país a novo déficit ou à bancarrota, como avisaram o Ministro das Finanças e o Primeiro-Ministro. Já André Ventura diz que ainda tem esperança de que as propostas do Chega, semelhantes às do PS, possam ser aprovadas na quinta-feira, mas o chumbo já está garantido.
5: Ainda tenho esperança de que haja alguma mudança que permita aprovar a descida dos impostos sobre os combustíveis.
1: Mas a oposição ainda olha com desconfiança para as declarações da Ministra do Ambiente para que se poupe combustível.
5: Mas que poupança há quem tem que ir trabalhar todos os dias? E tem em zonas onde não há transportes públicos ou em algumas zonas em que os transportes públicos estão absolutamente lotados?
4: Porquê é que a Ministra veio falar da falta ou da necessidade de sermos economizados no uso dos combustíveis? Foi só por razões ambientais ou há receios quanto ao abastecimento?
1: O incêndio que deflagrou em Água Longa, no concelho de Santo Tirso, mantinha até ontem uma frente ativa, adiantou à luz a fontes bombeiros, acrescentando que uma operacional ficou ferida na sequência de uma queda. Fontes bombeiros de Santo Tirso, no distrito do Porto, referiu pelas 22 horas e 45 minutos da terça-feira que uma bombeira ficou ferida na sequência de uma queda, tendo sido transportada para o Hospital de São João. No balanço anterior, a esta noite, Pedro Santos, comandante de bombeiros de Santo Tirso, tinha indicado que o vento, a carga combustível e a dificuldade dos acessos eram a principal dificuldade para o combate ao fogo. Pedro Santos referiu ainda que não havia registro de empresas ou infraestruturas danificadas. No futebol, faltavam 2 minutos para o fim de um jogo amigável da apresentação do Futebol Clube Rouris frente ao Desportivo do Louro, no domingo, no final da tarde. Num desentendimento entre atletas das duas equipas, um jogador da casa caiu e foi atingido na cabeça com um forte pontapé de um atleta do Louro. Ficou inconsciente durante cerca de 10 minutos, com vários dentes partidos e fraturas nos maxilares. Foi socorrido de imediato e depois levado para o Hospital de Braga, onde foi já submetido a várias cirurgias. O jogador de 22 anos está agora a recuperar em casa. O atleta agressor, de 30 anos, foi retido no campo de jogos e detido pela GNR por ofensa à integridade física grave. Foi depois libertado e notificado para comparecer ao tribunal, saiu com termo de identidade e residência e o processo judicial prossegue. Os dois clubes são amigos há anos. A direção do Futebol Clube Rouris não presta declarações por respeito ao jogador. Já a direção do Desportivo de Louro lamenta e repudia o ato violento e indica que não se revê no comportamento de tamanha violência. O atleta agressor já não vai integrar a equipa. O Instituto Português do Mar e da Atmosfera prevê para esta quarta-feira céu geralmente limpo, apresentando períodos de mais nebulosidade na faixa costeira ocidental, vento em geral fraco a predominar do quadrante norte, superando por vezes moderado a forte nas terras altas. Ainda há possibilidade de neblina, onde vem matinal o litoral norte e centro, podendo persistir na faixa costeira. Previsão de descida de temperatura no litoral norte e centro.
2: 19 graus.

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1: O filme de animação Terminal, de Alexandre Siqueira, obteve uma menção especial no Festival de Cinema de Toronto, o TIFF, que terminou no domingo, no Canadá. Segundo o festival, o júri atribuiu uma menção honrosa à Terminal no prémio de melhor curta-metragem de animação do TIFF, conquistado por Into the Betaverse, de Varun Raman e Tom Hancock. Terminal teve a sua estreia mundial no TIFF, onde o realizador Alexandre Siqueira tinha já apresentado a curta-metragem anterior, Purple Boy, em 2019, produzido pelo BAB Studios com Espanha e França. Terminal surgiu da urgência em explorar o invisível, o peso do silêncio, a elasticidade do tempo, com o aproximar de uma despedida e o sagrado, porém profundamente humano, território do amor materno, como explica o realizador em nota de imprensa. No filme, Jorge é um homem com mais de 50 anos e doente, que retorna à casa da mãe depois de mais de 30 anos a viajar pelo mundo. O realizador esclarece que o filme não é um manifesto político ou ideológico sobre a eutanásia. O filme explora a dualidade humana a partir da perspectiva de uma mãe católica cuja devoção é violentada pela escolha do filho. Depois de Toronto, Terminal vai ser exibido em outubro na Semana Internacional de Cinema de Valladolid, em Espanha. No Festival de Cinema de Toronto esteve também a longa-metragem A Noiva Difícil, da realizadora Bengali Rubiat Hossain, com a direção de fotografia de Leonor Teles, participação da equipa técnica portuguesa e apoio financeiro do Instituto do Cinema e do Audiovisual. O filme Love Your Life, da realizadora e diretora de fotografia norte-americana Raquel Morgenson, que teve apoio financeiro português e filmagens em Portugal, também teve estreia mundial no Festival de Toronto.

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1: Em Almada, um barco abandonado foi apreendido com 6 mil litros de combustível. A população mostra-se preocupada com o aumento do preço dos combustíveis. José Luís Carneiro, preocupado com o apelo da Ministra do Ambiente à poupança de consumo de combustíveis. O Governo garante que as juntas de freguesias recebem, em breve, telefones Ciresp. No futebol, Tubarão Europeu lança investida por Bejaqui e Benfica já definiu o preço.
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1: A Polícia Marítima apreendeu durante a madrugada de terça-feira uma embarcação de recreio e uma viatura comercial ligeira que transportavam cerca de 5.900 litros de combustível distribuídos por 293 jerrycans numa operação realizada em Porto Brandão, no Conselho de Almada. De acordo com a Autoridade Marítima Nacional, o alerta para a presença de uma embarcação a navegar nas imediações de Porto Brandão foi dado às 3h30 da madrugada. De imediato ocorreram ao local elementos do Comando Local da Polícia Marítima de Lisboa, que localizou a embarcação sem tripulantes a bordo, com 126 jerrycans de combustível a bordo. Foi ainda detectada uma viatura comercial ligeira, que alegadamente serviria de apoio logístico à atividade, à investigação, transportando no seu interior mais 167 jerrycans. No total foram assim apreendidos 293 jerrycans, correspondentes a cerca de 5.900 litros de combustível, bem como a embarcação e a viatura utilizadas no alegado esquema logístico. A Unidade Central de Investigação Criminal da Polícia Marítima realizou as respectivas diligências de investigação e perícias forenses, tendo sido apreendidos a embarcação e os recipientes de combustível para efeitos probatórios. O Comando Local da Polícia Marítima de Lisboa tomou conta da ocorrência, contando com o apoio da UCIC de Polícia Marítima e da Capitania do Porto de Lisboa, bem como da Guarda Nacional Republicana. Nos postos de abastecimento, os condutores mostram-se revoltados com o preço dos combustíveis, pois é cada vez mais difícil encher o depósito. O aumento do preço dos combustíveis está a deixar a população desesperada, já que, por exemplo, no litoral alentejano, o carro é o principal meio de transporte. O secretário-geral do Partido Socialista mostrou-se preocupado com o apelo da Ministra do Ambiente à poupança de consumo de combustíveis. José Luís Carneiro questionou na terça-feira se o apelo da governante foi por questões ambientais ou se existem receios de uma eventual escassez de abastecimento.
3: Porque é que a Ministra veio falar da falta ou da necessidade de sermos economizados no uso dos combustíveis? Foi só por razões ambientais ou há receios quanto ao abastecimento? Eu fiquei surpreendido com a declaração da Ministra, porque se não houver escassez no abastecimento ou nas reservas, não compreendo porque é que a Ministra, digamos, falou nesses termos.
1: Recorde-se que a Ministra do Ambiente e Energia apelou na segunda-feira à poupança no consumo de energia e combustíveis perante os valores elevados a que se tem assistido. De acordo com Maria da Graça Carvalho, já há um forte apoio aos setores vulneráveis e aos que podem difundir o preço para o resto da economia, entre eles a agricultura, a pesca, transportes públicos e mercadorias e bombeiros, preservando contas públicas saudáveis e a chegar a quem necessita. O Ministro da Economia garante que todas as juntas de freguesia vão receber em breve os telefones de Ciresp, prometidos depois da tempestade de Christine. Adiantou que o concurso para os telefones de satélite está no Tribunal de Contas e que, no caso dos geradores, o concurso ficou deserto.
4: Já foram comprados os telefones de Ciresp, vão ser distribuídos brevemente. Os telefones de satélite já estão, o concurso está feito e está, neste momento, no Tribunal de Contas para análise. Os geradores, o concurso ficou deserto, infelizmente. Abrimos o concurso e não houve concorrentes para o concurso. Talvez porque não haja capacidade para fazer uma entrega tão grande.
1: Manuel Castro Almeida esteve ontem na Assembleia da República, onde garantiu também que será pouquíssimo o valor do Orçamento de Estado para as obras contratualizadas além do PRR.
4: Censura o Governo pelo facto de ter contratualizado 102 escolas quando tinha para garantir o objetivo de cumprir 87. Censura o Governo por isso. Se o Governo não tivesse feito isso, tudo indica que não tínhamos conseguido o resultado das 87. O Governo fez muito bem. Era o que faltava que não o tivesse feito. Hoje estaríamos a devolver centenas de milhões de euros do PRR. Essa gestão foi, Sr. Deputado, deixe-me dizer-lhe, eu diria que foi uma gestão impecável do risco de incumprimento. Aquilo que vamos ter que pôr do orçamento é pouquíssimo, por comparação com aquilo que o PRR nos deu e por comparação com o que perderíamos se não tivéssemos cumprido o PRR.
0: Todos os marcos e metas cumpridas, o ministro diz que ter obras em curso é um bom problema.
4: Nós vamos ter que olhar para isso agora durante o mês de outubro, encontrar uma solução durante o mês de outubro para todas essas obras que estão para lá do PRR e que estão ainda em curso.
1: Palavras do ministro da Economia, Manuel Castro Almeida, na Assembleia da República. No futebol, Daniel Bajaki está a ser seguido por um dos maiores clubes do velho continente, depois de ter começado a ter mais protagonismo esta temporada com Marco Silva, do Benfica, despertando o interesse do Liverpool. De acordo com o portal Anfield Watch, o lateral-direito, que tem vindo a ser lançado na ausência de Alexander Ba, é um dos principais alvos da equipa de Liverpool para reforçar a linha defensiva da turma comandada por Andoni Iraola. Ainda que os Reds tenham vindo a utilizar Ronald Araújo como ala direito, a sua posição original é mesmo no centro da defesa, estando ainda emprestado pelo Barcelona com uma opção de compra avaliada em cerca de 55 milhões de euros. No entanto, veja aqui, acaba por ser uma opção mais jovem que o internacional uruguaio e com maior margem de progressão, acabando também por ser um pouco mais barato que o jogador de 27 anos de idade. De recordar que a Beja aqui se estreou na equipa principal do Benfica nos oitavos de final da Taça de Portugal na temporada passada, frente ao Farense, sendo titular pela primeira vez na 19ª jornada da Primeira Liga, diante do Estrela da Amadora, onde até assistiu Anísio Cabral no gol que fechou as contas em 4-0 para os encarnados.

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1: Alfa Romeo vai levar ao Salão Automóvel de Paris, em França, o seu novo concept car. O certame está marcado para de 12 a 18 de outubro, na Expo Porto de Versailles. A segunda marca desportiva premium italiana, o modelo personifica a sua visão para o futuro, tal como a sua criatividade. Não entrou em detalhes, mas garantiu também que é algo há muito esperado pelos fãs. O comunicado diz ainda que este conceito é capaz de expressar aquela interpretação distintiva do automóvel enraizado no ADN da marca, criou com inspiração em Itália e para aqueles que ainda adoram conduzir e que procuram experiências autênticas no volante. Será apresentado em vermelho, com trabalho artesanal de alta costura e desempenho desportivo, um conceito descrito como obra-prima, inconfundivelmente italiana e Alfa Romeo. A Lipmotor anunciou novas tecnologias para os seus automóveis que começam a chegar já no próximo ano. E são em várias frentes, desde a arquitetura à bateria. A apresentação decorreu na passada quarta-feira, 16 de setembro, no Lipmotor Tech Day em Hangzhou, na China. Chegará em 2027, com eficiência de 100% ao nível de espaço face a arquiteturas anteriores. O sistema de controlo está integrado centralmente, o que, segundo a Lipmotor, está alinhado com as viaturas modernas, eletrificadas e com tecnologias de automação da condução. No outro âmbito, a Lipmotor anunciou a bateria Seltos Chassis CTC 3.0 de alta e baixa tensão, com a mais recente geração do seu sistema de bateria e alimentação sem estrutura. Diz o fabricante que esta solução está associada a uma capacidade de funcionamento em baixa tensão 7 vezes maior, igualando uma bateria de 12 volts adicionais, responsável então por alimentar sistemas como ar-condicionado.

0: ar-condicionado, iluminação, ecrãs, airbags, entre outros. Assim, torna-se desnecessária e isso poderá eliminar dezenas de milhões de baterias de chumbo ácido por ano. Também não será necessário fazer manutenção ou substituição regular das baterias.
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1: No Seixal, um incêndio destruiu barracas na Quinta das Lagoas. Uma mulher de 32 anos foi encontrada morta em casa, nas Caldas da Rainha. A Polícia Judiciária está a investigar. A Ministra da Saúde diz que o Governo não desistiu de reestruturar o INEM. Bem pelo contrário. O Chega apresenta uma proposta para a descida dos combustíveis. No futebol, Seleção Nacional, Jesus arranca nova era, muito próximo dos jogadores, no primeiro treino da Seleção Nacional.
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1: Um incêndio destruiu durante a madrugada da terça-feira 4 barracas no bairro da Quinta das Lagoas, no Seixal. O alerta foi dado cerca das 3 horas e 35 da madrugada. As chamas foram combatidas pelos bombeiros do Seixal, a Mónica Silhas, com o apoio da PSP, da Proteção Civil e da E-Redes. O incêndio foi, entretanto, extinto e não há registro de vítimas. No local esteve também um veículo de vigilância para acompanhar a situação e garantir que não havia reacendimentos. Uma mulher de 32 anos foi encontrada morta na terça-feira numa habitação em circunstâncias que estão ainda por esclarecer nas Caldas da Rainha. O alerta foi dado pelas 16h30, tendo a PSP sido chamada ao local. Perante as dúvidas quanto às circunstâncias da morte, a Polícia Judiciária foi acionada para investigar. A mulher foi encontrada inanimada e o óbito acabou por ser confirmado no local pelo médico legista. Não apresentava aparentemente sinais evidentes de violência. A mãe e 2 irmãos estiveram no local durante as diligências das autoridades. A autópsia deverá ser determinante para esclarecer as causas da morte e perceber se há ou não indícios de crime. A Ministra da Saúde foi ao Parlamento anunciar a concentração de urgências em ortopedia e traumatologia na região de Lisboa, a zona mais pressionada. Ana Paula Martins assegurou na Assembleia da República que o Governo mantém firme o objetivo de reestruturar e transformar o INEM. Segundo Ana Paula Martins, as negociações com os técnicos permitiram definir metas que asseguram a continuidade do socorro e fortalecem o Instituto, sem anular a necessidade de uma reforma estrutural mais profunda.
3: Os compromissos a que chegámos não significam que o Governo tenha desistido de transformar o INEM. Pelo contrário, o Governo não cede no objetivo de ter um INEM mais resiliente, mais tecnicamente preparado e com maior capacidade de resposta aos cidadãos.
1: A audição ficou também marcada pelo anúncio de outras medidas urgentes no setor, como o plano de concentração de urgências hospitalares na área da ortopedia e da traumatologia na região de Lisboa.
3: Vamos avançar para a concentração de urgências metropolitanas e regionais de ortopedia e traumatologia e noutras áreas em que a evidência técnica demonstre que essa concentração é necessária, com prioridade em Lisboa e Val do Tejo.
1: A Ministra anunciou também que o SNS restou até agosto de 2026 o menor número de dias de encerramento de urgências hospitalares nos últimos 3 anos.
3: Foram 278 dias, agora 2026 contra 848 em 2025 e 1412 em 2024.
1: Apesar da tendência positiva de estabilização das escalas médicas, a Ministra relembrou que o plano global para a reorganização de todas as urgências a nível nacional vai durar 1 ano, com os primeiros resultados práticos das novas medidas a surgirem no final de novembro. O Chega apresentou um projeto de lei na Assembleia da República que propõe a descida do IVA dos combustíveis de 23% para a taxa intermédia de 13%. A proposta, liderada por André Ventura, vai a debate parlamentar na próxima quinta-feira, 24 de setembro.
4: Durante 2 meses, pelo menos, o líder do Partido Socialista a acusar o Chega de ser o responsável do IVA dos combustíveis não descer. E agora que apresentamos a proposta para descer o IVA dos combustíveis, dizem que, sem se perceber bem quais são as razões, vão votar contra. Ora, isto, se não é falsidade, é por hipocrisia e inconsciência face ao sofrimento que as pessoas estão a ter neste momento. A questão é que é um dever do Parlamento fazê-lo, na circunstância em que estamos. Nós estamos a ver a diferença de atuação entre governos na Europa e em Portugal. Governos na Europa estão a fazer tudo o que podem e não podem para descer os impostos sobre os combustíveis. O governo português está a arranjar todas as desculpas, as que pode e as que não pode, para não descer os impostos sobre os combustíveis.
1: André Ventura desafiou diretamente o Partido Socialista a votar a favor do documento. O secretário-geral do PS, José Luís Carneiro, reagiu acusando o Chega de tentar enganar os portugueses ao apresentar uma medida que o próprio PS já defendeu e aplicou no passado. No futebol, Jorge Jesus deu na terça-feira o primeiro treino como selecionador nacional e mostrou uma imagem muito diferente daquela que tinha Roberto Martínez. Jorge Jesus começou uma nova era na equipa lusa, sempre encostado aos craques da seleção. O Mister fez os mesmos exercícios e mostrou que, apesar de levar 36 anos de carreira, tal como Jorge Palma diria, a gente vai continuar. E os jogadores vão atrás. Fábio Silva, avançado do Dortmund, fala sobre o trabalho de Jorge Jesus.
0: Acho que sou dos poucos jogadores que não teve a oportunidade de trabalhar com o Mister, como o Mister o referiu, mas sou uma pessoa que sempre acompanha o trabalho do Mister ao longo dos clubes por onde passou. Sei o quanto os jogadores melhoram muito com ele, quanto ficam melhores jogadores com o Mister, e eu sou mais um aqui para ficar melhor, que acho que posso aprender grandes coisas. Sei que o Mister também vai me passar naquilo que eu puder melhorar, naquilo que posso ser importante para a equipa. Hoje tivemos uma reunião e já dá para ver que o Mister gosta muito desses aspectos, percebe muito, dá para ver o porquê do Mister estar onde está, de conseguir conquistar o que já conquistou.
1: Portugal inicia a era Jorge Jesus e a defesa do título da Liga das Nações na quinta-feira, frente ao País de Gales, na partida do grupo A4, agendada para as 19h45, no estádio José de Alvalade, em Lisboa. Nesta primeira jornada de qualificação, a Seleção Nacional defronta por duas vezes a Noruega, a 27 de setembro em Oslo e a 4 de outubro no estádio Dragão, no Porto. E pelo meio, a 1 de outubro, joga em Copenhaga com a Dinamarca.

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2: Parece preto, mas não é. O novo bálsamo da Givenchy adapta-se aos pH lábios e promete 48 horas de hidratação. Um bálsamo preto que muda de cor, complementado por outro que deixa os lábios mais hidratados e simultaneamente brilhantes. É esta a nova aposta de Givenchy. Uma refrescada, algo que já conhecemos de gingeira, sabe sempre bem. Por isso, a Givenchy decidiu dar precisamente um twist ao clássico batom La Roche. Depois de reinventar o icónico produto com o La Roche Velvet Matte, lançado em 2025, a Givenchy Beauty apresenta agora duas novidades, o La Roche Hydra Balm e o La Roche Satin Silk. E embora ambas as novidades não sejam de descurar, é a primeira que suscita mais atenção, sem dúvida. Com a mesma silhueta sofisticada da linha La Roche, mas numa embalagem branca brilhante, o La Roche Hydra Balm junta maquilhagem e cuidado de lábios numa só passagem. Aparentemente já não basta dar cor, porque hidratar, alisar e deixar os lábios

0: próprios com aquele aspecto naturalmente mais preenchido, é o que se quer agora. Disponível em dois tons, o bálsamo chega numa versão preta que reage ao pH dos lábios, lê-se em comunicado. O que é que isto significa? Bem, que neste processo acaba por revelar-se uma tonalidade personalizada. No que diz respeito à outra versão, que é branca translúcida, pensada para deixar apenas um acabamento luminoso e natural. A fórmula aposta ainda forte no lado skincare, já que é enriquecida com esferas de ácido hialurónico, que proporcionam até 48 horas de hidratação, e óleo de linhaça responsável por ajudar a manter os lábios confortáveis e nutridos. A combinação de um péptido e de uma ceramida pretende ainda estimular a produção de colagênio e elastina, contribuindo para uns lábios visualmente mais suaves e preenchidos. O Givenchy La Rouge Hydra Balm está disponível em Portugal por um preço de venda ao público de 51 euros. Contudo, pode encontrá-los noutras perfumarias a um preço mais amigo da carteira, uma vez que encontra uma redução de 30%, fixando-se nos 36,60€, pelo menos no que à versão preta diz respeito.
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1: Em Setúbal, após obras de beneficiação, abriu a estrada florestal da Comenda. Em Almada, uma escola foi assaltada 9 vezes desde agosto. O Ministro da Educação admite que 54 alunos aguardam colocação em todo o país. Já Armando Vara saiu da cadeia e está em liberdade. Seleção Nacional prepara a Liga das Nações na cidade do futebol, com o bom avançado Fábio Silva a falar da sua presença na seleção.
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1: O caminho municipal 1056, conhecido como Estrada Florestal da Comenda, foi reaberto à circulação automóvel após o município realizar trabalhos de beneficiação, permitindo mais uma ligação a Albrequel, Outão e Figueirinha, a partir de Setúbal e Azeitão. A estrada que liga a Comenda à Nacional 10, entre o Grilhal e a Aldeia Grande, tinha sido encerrada na sequência das tempestades do início do ano, uma vez que caíram algumas árvores de propriedade particulares e do município, tendo sido necessário cortá-las e removê-las para tornar o caminho acessível. Concluído esse trabalho, a estrada permaneceu encerrada durante o verão para que fosse possível cumprir o programa Arrábida Sem Carros, que na época balnear limita a circulação automóvel no acesso às praias, privilegiando a utilização dos transportes públicos. O caminho municipal 1056 foi então, entretanto, alvo de trabalhos de limpeza e regularização das bermas para ficar em condições de ser reaberto à circulação automóvel. A Escola Básica Rogério Ribeiro, no Pregal, no Conselho de Almada, foi assaltada 9 vezes desde agosto. O último roubo aconteceu na terça-feira de madrugada. Os assaltantes levaram material escolar e também estiveram na cozinha, onde espalharam tudo de acordo com a fonte escolar. A mesma fonte adianta que entre os dias 1 e 3 de setembro, a escola foi assaltada 3 vezes e mais 2 vezes esta semana, nas madrugadas de 21 e 22 de setembro. Ao longo da manhã da terça-feira, estiveram no estabelecimento de ensino a PSP e elementos da autarquia de Almada. Devido ao assalto de terça-feira, os cerca de 230 alunos do primeiro ciclo e do preparatório não tiveram aulas. Esta escola conta com 12 auxiliares e cerca de 20 professores. A Escola Básica Rogério Ribeiro, que tem 8 turmas do primeiro ciclo e 2 turmas do pré-escolar, já em agosto tinha sido assaltada 4 vezes. O Ministro da Educação, Fernando Alexandre, deslocou-se na terça-feira a Portimão, onde vai nascer o futuro campus universitário do Barlavento, com conclusão prevista para 2029. A infraestrutura irá nascer fruto de uma parceria entre a autarquia local e a Universidade do Algarve. Fernando Alexandre.
3: Isto é um projeto profundamente transformador, ou seja, a Universidade do Algarve tem vindo a estar cada vez mais presente na região do Algarve. Esta região tem grandes desafios do ponto de vista da educação, da recuperação de um conjunto de indicadores que são muito importantes e, por outro lado, não é possível fazer uma diversificação de uma economia que é muito dependente do turismo se não for com mais qualificação das pessoas desta região, com mais conhecimento que tem que ser transferido para a sociedade e para a economia e com mais inovação.
1: À margem da sessão, o governante admitiu que há cerca de meia centena de alunos por colocar, remetendo mais esclarecimentos sobre os problemas do arranque do ano letivo para o Parlamento.
3: Vou ao Parlamento e terei a oportunidade de dar todos os dados sobre o início do ano letivo. Em relação à colocação de professores, eu só gostaria de dizer que todos os dias continuam a surgir umas dezenas de pedidos de inscrição, como acontece desde pelo menos 2013, acontece todos os anos e acontece durante todo o ano letivo. Aquilo que nós estamos a fazer é garantir que em 24 horas os alunos todos são colocados. Ontem tínhamos 54 alunos por colocar em todo o país. Desses 54, mais de 30 tinham-se inscrito na sexta-feira à tarde. Obviamente nós não conseguimos colocar na sexta-feira de manhã os alunos que só se inscrevem à tarde e por isso nós vamos ter sempre alguns alunos. Aquilo que o sistema está a fazer é colocá-los muito rapidamente. Isso aconteceu sempre.
1: O PERPO pelo sul do país termina nesta quarta-feira com a inauguração das duas novas residências universitárias da Universidade do Algarve. Armando Vara, antigo banqueiro e ministro socialista, está em liberdade há 2 meses. Avançou na terça-feira ao Jornal Correio da Manhã, segundo informações do advogado de defesa. Em causa estão os processos Faça Oculto e Operação Marquês, um processo extraído do caso principal. O advogado de Armando Vara, Tiago Rodrigues Bastos, explicou àquele jornal a que o antigo banqueiro está em liberdade condicional desde 16 de julho, isto após ter cumprido 2/3 da pena de 2 anos e meio a que tinha sido condenado em cúmulo jurídico nos processos Faça Oculta e Marquês. Armando Vara responde ainda por crimes de banqueamento de capitais no processo principal da Operação Marquês. A notícia, recorde-se, foi avançada pela SIC Notícias e depois posteriormente confirmada também pelo Correio da Manhã. Armando Vara estava a cumprir pena no estabelecimento prisional de Évora. No futebol, Seleção Nacional O avançado Fábio Silva colocou-se à disposição do novo selecionador nacional, Jorge Jesus, destacando a sua polivalência e capacidade de oferecer dinâmicas distintas à seleção nacional. Com uma das quatro novidades da primeira convocatória da era de Jorge Jesus, o jogador do Borussia Dortmund assumiu o desejo de fixar o seu espaço na equipa e de continuar a evoluir ao lado de figuras como Cristiano Ronaldo.
0: Oh, boa tarde. Muito feliz de estar aqui, primeiro. Depois acho que as características que o Mister falava, acho que são um avançado que tem coisas muito diferentes, que não sou um avançado muito fixo ou que gosta de estar muito à marcação dentro da área. Acho que sou um jogador que pode recuar no campo para fazer ligações, passar por outro tipo de posições também durante no campo mais na frente. E acho que sou um jogador que tanto pode pedir no pé, tanto na profundidade. Acho que ao longo da minha carreira, por onde passei, os países que tive e os clubes que tive deram-me essas características e acho que naquilo que é o jogo, sinto que posso dar várias coisas àquilo que o Mister quer. Que passei por todos os escalões da formação na seleção, tentei fazer sempre o meu melhor, fui importante também nos outros escalões, acho que é importante também termos essa base, sempre tentei fazer o meu melhor para chegar o mais cedo possível à seleção principal. Estou aqui agora, estou feliz, acho que vamos sempre a tempo, acho que a idade é sempre só uma questão de número, acho que vamos sempre a tempo, estou muito feliz de estar aqui, vou aproveitar, aprender e mostrar ao Mister que quero estar aqui mais vezes e quero ser importante nesta equipa e é isso que vou fazer.
1: Recordo que Portugal prepara na cidade de futebol para os próximos compromissos do grupo A4 da UEFA Nations League, com a recepção ao País de Gales agendada para quinta-feira, 24 de setembro, no estádio José de Alvalade.

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De acordo com dados do Eurostat, as fontes renováveis garantiram 54,1% da eletricidade gerada na União Europeia no segundo trimestre de 2026. O registo representa uma ligeira quebra face aos 54,3% homólogos. A energia solar liderou a produção renovável com 41,6% do total, crescendo face aos 37% de 2025. Seguiram-se a eólica, com 27,7%, a hídrica, com 22,6%, os combustíveis renováveis, 7,7%, e as fontes geotérmicas, com 0,4%. No panorama europeu, Portugal alcançou a sexta posição, ao gerar cerca de 83% da sua eletricidade através de fontes limpas. A Letónia liderou a tabela comunitária com 97,7%, impulsionada pelas componentes hídrica e solar. Em sentido inverso, a Eslováquia registrou o desempenho mais fraco, fixando-se nos 19,8%. 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

0: Bem-vindos de novo ao programa Momentos da Rádio Azul sobre Setúbal, um programa de Carlos Cardoso com apoio técnico de Ana Carla Gonçalves e com a coordenação da informação de Alberto Antunes. Hoje e nos próximos 30 minutos, no Momentos da Rádio Azul, temos connosco o nosso próximo convidado, que é um homem de Setúbal, onde nasceu em 1973 e onde fez todo o seu percurso escolar. Licenciado em Gestão de Empresas, iniciou ainda no último ano do curso, em 1999, um percurso profissional ligado à comunicação social, começando como vendedor de publicidade nas rádios locais de Setúbal. Um ano depois, assumia já a direção comercial dessas rádios e de uma agência de publicidade. Em 2001, deu um novo passo na sua carreira, integrando um grupo de comunicação social de grande dimensão, onde esteve ligado à área comercial e a um projeto de expansão que abrangia jornais, rádio, comunicação online e televisão regional. Mas a vontade de construir o seu próprio caminho falou mais alto. Em plena crise económica, a partir de 2009, começou a trabalhar através da sua própria empresa e, em 2010, passou a dedicar-se exclusivamente ao seu projeto empresarial, expandindo a atividade para diversas áreas de comunicação e, posteriormente, também para uma consultoria de gestão. Ao longo dos anos, abraçou ainda diferentes projetos e negócios, desde a compra e remodelação e venda de imóveis, até uma das grandes paixões de sempre, os seus cavalos. Foi também membro e, mais tarde, presidente do Rotary Club Palmela. Um percurso marcado pela iniciativa, pela capacidade de criar projetos e, sobretudo, pela vontade de experimentar, aprender e fazer coisas que lhe dão prazer. E é precisamente essa ligação às pessoas e à comunidade que nos traz hoje a uma das funções que desempenha desde 2019, a presidência do Banco Alimentar contra a Fome de Setúbal. É com muito gosto que recebemos hoje no nosso programa Pedro Cunha.
1: Obrigado.
0: Pedro, eu começaria, no fundo, para nós ficarmos com uma ideia. Como nasceu o Banco Alimentar contra a Fome e em que contexto surgiu e a que necessidade concreta procurava responder para a nossa comunidade, ou que, portanto, procura responder para a nossa comunidade?
1: Com certeza está-me a querer perguntar é como nasceu o Banco Alimentar contra a Fome de Setúbal.
0: De Setúbal, não?
1: De Setúbal,
0: porque
1: sim.
0: Existe algo que a maior parte das pessoas, quando se ouve falar em Banco Alimentar contra a Fome, só pensam em Lisboa. Mas não, Setúbal tem um e tem o distrito de Setúbal até
1: Odmira.
0: Até Odmira.
1: Pois,
0: porque foi, é Sabejo, não é?
1: Portanto, sim, okay. Foi mesmo por isso que eu fiz esta observação, porque de facto temos consciência que quando se fala de Banco Alimentar fala-se de um todo, quando não é assim que funciona. Nós somos 21 bancos alimentares em todo o país, o de Setúbal é um deles, foi o sétimo banco alimentar no país a ser criado. Foi criado no dia 4 de abril de 2000, do ano 2000, e como já disse, somos 21 bancos alimentares. Depois temos uma federação que nos regula a todos, mas todos os 21 são absolutamente autónomos. No caso do nosso, do Banco Alimentar de Setúbal, cobrimos os 13 concelhos do distrito de Setúbal, mais o concelho de Odmira, porque temos dois armazéns no Banco Alimentar de Setúbal. Um que se situa em Palmela, em Vila Amélia, relativamente perto da fábrica da Coca-Cola, dizendo assim, creio que todos os ouvintes percebem mais ou menos onde estamos localizados, e temos, dadas as características do nosso distrito, dividida, portanto, pelo Rio Sado, temos um outro armazém no concelho de Santiago do Cacém, mais propriamente em Vila Nova de Santo André. Portanto, é por isso que o concelho de Odmira é servido por nós, porque Odmira pertence ao distrito de Beja, é um concelho com muitas carências e, portanto, fica manifestamente mais perto irem ao Banco Alimentar de Setúbal, ao armazém de Vila Nova de Santo André, do que ir ao Banco Alimentar de Beja. E é por isso que nós servimos os 13 concelhos do distrito de Setúbal mais Odmira. E o Banco Alimentar de Setúbal nasceu, como todos os outros bancos alimentares, para fazer face às carências, às insuficiências financeiras, alimentares, para fazer face às insuficiências alimentares da população do nosso distrito. Nasceu no ano 2000, depois de já terem nascido os principais, de Lisboa e Porto, para fazer face, como já disse e repito, à insuficiência alimentar deste nosso distrito, que infelizmente quase sempre foi, aos dias de hoje continua a ser, infelizmente, um distrito muito carente. Com graves problemas económicos e financeiros e a nível de emprego e taxas de desemprego. E, portanto, apesar da missão do Banco Alimentar ser o combate ao desperdício alimentar, o apoio à população e o apoio alimentar à população é uma consequência da nossa principal missão e temos-la desempenhado, portanto, desde o ano 2000, sempre com o intuito de todos os anos servirmos mais e conseguirmos alcançar o maior número de destinatários finais, porque, infelizmente, o número de pedidos de apoio é cada vez maior. Há alturas em que não cresce de uma forma muito expressiva, mas os dados económicos dos últimos meses não são satisfatórios e, portanto, já nos estamos a preparar para o que aí virá a nível de crescimento de pedidos de apoio.
0: Lá mais para a frente iremos ver esses números. O Pedro já me respondeu à minha segunda pergunta, que era onde é que ficava situado o banco e como é que uma pessoa, portanto, supostamente, poderá contactar o banco se tiver alguma necessidade, neste caso, alimentar.
1: Bem, há dois tipos de pessoas que nos contactam. Umas para nos apoiar, isto é, para nos doarem alimentos, acontece muito. E depois é outra ideia. Nós não apoiamos ninguém diretamente. Claro. Portanto, quem nos quer, quem quer fazer um pedido de apoio alimentar, não nos contacte, ou melhor, pode-nos até contactar, mas nós direcionamos para uma das instituições que nós apoiamos, porque nós apoiamos as instituições e estas, por sua vez, é que fazem chegar os alimentos às pessoas. Nós não apoiamos ninguém diretamente. As nossas instalações, a melhor forma de chegar ao dia de hoje é ir à internet, é encontrar-nos, Banco Alimentar contra a Fome de Setúbal, mas, como já disse, o nosso principal armazém, e aqui na zona, é em Vila Amélia, na Quinta do Anjo, relativamente perto da fábrica da Coca-Cola.
0: E já agora uma ideia que importa esclarecer: o Banco Alimentar contra a Fome de Setúbal é autónomo relativamente ao Banco Alimentar de Lisboa ou a outros bancos alimentares. O que significa, na prática, esta autonomia? Portanto, são completamente autónomos, embora tenham uma congregação todos juntos, certo?
1: Sim, temos uma federação, como já disse e repito, temos a Federação dos Bancos Alimentares contra a Fome, que nos regula de alguma forma, a forma de funcionar é igual em todos, temos a Carta Internacional dos Bancos Alimentares, porque não há bancos alimentares só em Portugal, há bancos alimentares por toda a Europa e por todo o mundo, e, portanto, a forma de trabalhar, pelo menos em Portugal, porque depois também há autonomia de país a país, em cada, as formas de trabalhar são relativamente diferentes de país para país, mas em Portugal funcionamos todos da mesmíssima forma. Em todo o caso, somos todos absolutamente independentes, não temos qualquer relação uns com os outros, uns trabalham muito. No caso do Banco Alimentar de Setúbal, é o terceiro maior do país, logo a seguir a Lisboa e Porto. Trabalhamos todos os dias úteis. Há bancos alimentares no país que só trabalham um dia por semana, porque, é como digo, somos absolutamente independentes uns dos outros e com formas de trabalhar também diferentes e por conseguinte, o número de destinatários finais que conseguimos abranger é manifestamente superior ao de um banco alimentar mais pequeno.
0: Certo. E eu apanhava essa deixa de quando o Pedro me diz que há bancos alimentares que só trabalham uma vez por semana. O banco alimentar, muitas vezes, aquilo que nós pensamos ou que se ouve falar é que as campanhas de recolha nos supermercados trabalham apenas nessas alturas ou existe atividade durante todo o ano?
1: No Banco Alimentar de Setúbal existe atividade todo o ano. Todos os dias úteis do ano, se for lá no dia 24 de dezembro, nós estamos a trabalhar como estivemos hoje. Ontem também, porque nós, como já disse, estamos sediados em Palmela e foi feriado de Setúbal, portanto, nem quando será feriado de Palmela, fechamos, obviamente, eu digo que trabalhamos todos os dias úteis. E qual era a pergunta com isto?
0: Portanto, era, neste caso, existe só, portanto, a atividade só nas campanhas, porque a maior parte das pessoas pensa que o Banco Alimentar só trabalha duas vezes por ano, porque é nas campanhas que vai recolher os alimentos.
1: Muito bem, muito bem. É uma pergunta importante, porque, de facto, temos essa noção, que muitas pessoas pensam assim. Não, o Banco Alimentar de Setúbal trabalha, como já disse e repito, todos os dias úteis, e as campanhas são muito importantes para nós, mas para ter noção da dimensão, numa campanha, e nós temos duas por ano, no último fim de semana de maio e a segunda campanha no último fim de semana de novembro, em média, porque os números não divergem muito de ano para ano, em média, numa campanha de maio, nós recolhemos à volta de 200 toneladas, um bocadinho mais de 200, noutros anos um bocadinho menos de 200 toneladas. Uma campanha de dezembro, de novembro, o último fim de semana de novembro, recolhemos entre 250 a 260 toneladas. De produtos. Portanto, isto somado, para ter noção do que estamos a falar, isto somado dá cerca de 450 toneladas de alimentos recolhidas nas duas campanhas num ano. E nós, o ano passado, distribuímos 5.600 toneladas. Portanto, as campanhas sendo muito, muito importantes, o ano passado, por exemplo, não chegou a 10% daquilo que nós distribuímos. Então, do caso, é um valor muito considerável, 450 toneladas recolhidas em 4 dias.
0: E já agora, calha-me na pergunta seguinte, que é, depois de serem recolhidos, são armazenados e posteriormente distribuídos pelas instituições que apoiam. Os pedidos que vocês fazem para as pessoas doarem são alimentos que poderão, durante o ano, serem distribuídos, não é? Porque não são distribuídos todos, estas 400 toneladas, todos na mesma altura, não é?
1: Sim, portanto, sim. Nós temos duas campanhas por ano e se analisarmos, olharmos para o calendário, elas distam uma da outra 6 meses. Portanto, o que nós recebemos na campanha de maio vai ser distribuído nos 6 meses seguintes, que terminam em novembro.
0: Vocês fazem uma logística vai dar até ao final.
1: É assim que se obtém parte do valor per capita do que é entregue a toda a população que nós apoiamos. E depois o que é recolhido na campanha do último fim de semana de novembro tem que chegar até maio. A nível de produtos secos, porque depois também há dois tipos de produtos que nós distribuímos. São os produtos secos, e são esses os que têm mais interesse para nós, como o arroz, a massa, conservas de peixe, conservas de feijão, grão, com muita importância para o leite, porque é o produto que nós mais distribuímos, porque o leite é um produto que bebem criancinhas, bebem bebés, bebem idosos, bebem pessoas de média idade, bebem rapazes novos, assim como você. E depois há a proteína, que é um alimento também, que é um tipo de alimento muito importante, porque há muita necessidade e a nível de despesa para uma família representa um maior encargo. É muito mais oneroso comprar proteína, comprar conservas de peixe, do que comprar arroz ou feijão ou esparguete. Não só, mas também por isso, é muito importante para nós recebermos proteína para distribuir, proteína e leite, diria, se você lá quiser, ou quem nos está a ouvir, se puder optar por nos doar alimentos agora nas próximas campanhas, optem, se puderem, obviamente, por proteína ou por leite.
0: Uhum. Ok. Já agora, já que estamos a falar nestes alimentos todos que vão para as instituições e que possivelmente e posteriormente irão para as famílias, quantas instituições atualmente são apoiadas pelo Banco Alimentar contra a Fome de Setúbal? Carlos, e já agora, através destas instituições, sim. quantas pessoas ou famílias recebem alimentos?
1: Tenho estes números fresquinhos, porque por vir aqui antes pedi às nossas técnicas, à responsável, à assistente social responsável, para me dar este número. Então, nos dois armazéns, estamos a apoiar, no somatório dos dois armazéns, repito, o de Palmela e o de Vila Nova de Santo André, estamos a apoiar 219 instituições ao dia de hoje. Okay. E através destas 219 instituições, apoiamos ao dia de hoje 26.385 pessoas.
0: Ok. É um número muito elevado.
1: Muito.
0: É? Portanto, muito.
1: Muito.
0: E já agora que o Pedro entrou em 2019, na altura da pandemia, essa altura foi algo que foi exponencial, não é? Portanto, a nível de pedidos de...
1: Sim, a pandemia foi logo no ano a seguir, foi em 2020, sim. O número de pedidos de apoio alimentar cresceu como nunca na nossa história, temos 35 anos, os bancos alimentares, o de Setúbal tem 26, nunca na nossa história tinha acontecido, e não só foi impressionante o número de pedidos ter crescido de uma forma absolutamente assustadora, exponencial, o tipo de destinatários finais, a mesma coisa, porque estávamos habituados a uma pobreza de certa forma endémica, mas começámos a ter pedidos de apoio alimentar de todo o tipo de pessoas, profissionais liberais, sei lá, desportistas, músicos, professores, aqueles professores que davam explicações e estavam em casa e que tinham um rendimento familiar muito simpático. Foi muito assustador para nós e para essas famílias, porque para se conseguir apoio alimentar, como a esmagadora maioria dos apoios, tem que se entregar as declarações de rendimento e essas pessoas tinham o IRS do ano anterior bom, portanto, sim, claro. Não tinham como pedir apoio alimentar. Bem, temos uma alternativa. Qual é a alternativa? Entregar as declarações de rendimentos dos 3 meses anteriores. Bem, voltamos a ter o mesmo problema, porque as declarações dos 3 meses anteriores também eram boas.
0: Pois, eram pessoas que estavam a trabalhar, não é?
1: Exatamente. Portanto, foi muito complicado sobre vários... Muito desafiante, melhor dizer assim. Foi muito desafiante sobre vários pontos de vista. Depois as pessoas iam lá pessoalmente ao Banco Alimentar. Para mim era uma coisa nova, porque eu era presidente há cerca de um ano, iam com as criancinhas, lembro-me de eu próprio ter atendido algumas pessoas, e digo isto com emoção até, porque era uma experiência absolutamente nova para mim, porque iam com os filhos, criancinhas pela mão, e começavam, antes de fazer o pedido, por me pedir desculpa que não levavam as criancinhas para me impressionar. Levavam as criancinhas porque não tinham onde as deixar.
0: Com
1: certeza, lembra-se, Carlos, que não se, o que passava na comunicação social era para não deixar com os avós, porque eram mais vulneráveis. Então ficavam com os pais. E os pais, olha, nem sei como descrever e como traduzir melhor isto por palavras, que foi muito desafiante.
0: Foi algo que todos nós passámos, não é? Portanto, que ninguém estava à espera.
1: Sim,
0: não é? Portanto,
1: sim.
0: Mas que, graças a Deus, se passou.
1: Sim.
0: Não é? E agora estamos numa nova fase. Para conseguir responder a estas necessidades é preciso muito mais que boa vontade. Quais são atualmente as principais dificuldades que o Banco Alimentar contra a Fome de Setúbal tem?
1: Não é? Portanto, olha, temos 2, 3 dificuldades. Logo à partida, e julgo que isto é um problema geracional, a questão dos voluntários. Nós baseamos-nos muito no voluntariado e isto é uma opinião minha. Atenção, isto não é o Banco Alimentar, não é o presidente do Banco Alimentar a falar. É o Pedro Cunha. É uma questão geracional, porque o que me deparo no Banco Alimentar e das muitas, muitas instituições que visito é que os voluntários, a esmagadora maioria dos voluntários, continuam a são cada vez mais pessoas idosas. Quer-me a mim parecer, e eu gostava muito de estar enganado, que esta geração mais, as pessoas mais, os rapazes, as raparigas mais novas, não têm isto bem presente, com uma exceção que lhes seja feita, e são importantíssimos para nós, que são os escuteiros. Os escuteiros, para nós, são uma força de trabalho absolutamente extraordinária, a quem agradecemos todos os dias, como à sociedade civil. Quer-me, de facto, parecer é que estamos com este problema do voluntariado e esta nova geração estar desperta para, para este problema, para esta necessidade. Eu também vou ao Hospital de Setúbal e vejo lá os voluntários e vejo que são pessoas de não vejo lá pessoas novas, não vejo lá rapazes e raparigas novas. Não os vejo lá, não os vejo nas instituições, nas muitas instituições que visito através do Banco Alimentar e, portanto, este é um dos problemas que eu destacaria não para o Banco Alimentar, mas para a sociedade no geral. Este é um dos problemas. Depois, obviamente, a escassez alimentar, porque cada vez há mais empresas, as pessoas têm mais dificuldade e veja-se o que está a acontecer agora com o aumento da taxa de juros, a subida da Euribor e, portanto, a vida, o dia-a-dia das pessoas, além dos combustíveis, a ficar todos os dias mais dispendioso e, portanto, a vida das pessoas é cada vez mais onerosa, há menos espaço para fazerem doações.
0: E no Banco Alimentar também, porque vocês têm veículos de transporte.
1: Sim. E depois esse é outro dos problemas, o aumento do custo dos combustíveis, porque nós, para nos irmos abastecer e para entregar parte dos produtos às instituições, temos que o fazer de carro, não os levamos às costas.
0: Portanto,
1: a fatura dos combustíveis, um caminhão dos nossos, um caminhão pesado, um categoria C, que há relativamente pouco tempo se abastecia, atestava um depósito com 260, 280 euros, ainda hoje, por acaso, um dos nossos caminhões foi abastecer e abasteceu com cerca de 430 e qualquer coisa euros. Pois. É um custo muito substantivo, porque o caminhão não abastece só uma vez por mês e não temos só um caminhão.
0: Sim.
1: Portanto, isso impacta muito as nossas contas. Depois, se eu pudesse fazer um apelo, tem a ver com as câmaras municipais, porque as câmaras municipais, nós tentamos socorrer-nos das principais empresas do distrito de Setúbal, no caso do nosso Banco Alimentar, que nos têm respondido, a maioria delas, afirmativamente. As câmaras municipais, nem todas, mas também. Mas, e eu entendo que têm muito mais obrigações de apoio às câmaras municipais do que às empresas que são particulares. E algumas das câmaras municipais, e vamos falar de números, porque temos que falar, dão-nos um apoio que à partida pode parecer muito bom, que são 5 mil euros por ano. Ora, 5 mil euros a dividir por 12 meses dá 400 euros por mês, 400 e poucos euros. Não chega sequer para abastecer o depósito de um caminhão. Por isso, os 5 mil euros que à partida pode parecer, é pá, sim senhora, bom número, bom apoio.
0: Claro.
1: É um apoio, mas não dá para abastecer um caminhão uma vez por mês.
0: Portanto, e o Pedro falou há bocadinho ali nas campanhas, portanto, na campanha de maio e na campanha de novembro, portanto, para além das campanhas de recolha, de onde vêm os alimentos que chegam diariamente ao Banco Alimentar? Existem empresas, produtores, supermercados ou outras entidades que fazem doações regulares?
1: Por acaso, agora acabámos de falar disso. Temos que agradecer e agradecemos todos os dias à sociedade civil que, umas vezes mais, outras vezes nem tanto, são absolutamente extraordinários. Quer seja através dos escuteiros ou de outras entidades ligadas às mais variadas instituições, à Igreja, apoiam-nos imenso e fazem-nos donativos. Mas as empresas são, de facto, as agroalimentares, a grande distribuição, as cadeias de distribuição, são, de facto, quem nos faz a esmagadora maioria dos donativos, porque tudo o que entra no Banco, tudo o que sai do Banco Alimentar, e é bom que isto seja dito, tudo o que sai do Banco Alimentar são donativos, mas tudo o que entra também são. E como eu também já vos dei esse número há instantes, nas campanhas nós recolhemos, nas duas campanhas, último fim de semana de maio e último fim de semana de novembro, recebemos, números redondos, 450 toneladas ano, mas o ano passado distribuímos 5.600. Portanto, todo esta quantidade remanescente vem de doações que nos são feitas muito como pelo setor agroalimentar, pelos hipermercados, pela grande distribuição, por empresas, as mais variadas empresas, que muitas das vezes, quando nos querem dar um donativo em dinheiro, nós preferimos que o donativo, porque por várias razões para nós é preferível, preferimos que o donativo nos seja feito em alimentos, em géneros alimentares. E é assim que chegamos a estes números e é assim que conseguimos fazer este apoio alimentar.
0: Certo. Eu tinha aqui uma questão para além de, do Banco Alimentar. O Banco Alimentar, para além do papel que desempenha no fornecimento de alimentação, de alimentos para pessoas que necessitam, existe mais algum papel que o Banco Alimentar possa desempenhar para a sociedade civil? Ou seja, terem escolas, por exemplo, convidarem escolas para irem visitar o banco, porque no fundo nós temos que criar apetência, já que pedimos voluntários, tanto de fazer com que as escolas possam ir ver o que é o Banco Alimentar.
1: Sim, nós fazemos isso. Nós mesmos temos voluntários que fazem visitas às escolas. Em todo o caso, preferimos e sugerimos sempre o contrário, que sejam as escolas a virem até ao Banco Alimentar para verem. Nós gostamos muito de receber quem quer que seja, quem quer que nos queira visitar, empresas que vão lá fazer ações team building, escolas que nos vão lá visitar e fazer voluntariado, e gostamos muito de os receber a todos para os sensibilizar e perceberem o que é o Banco Alimentar e as nossas dinâmicas de funcionamento. Para além disso, desempenhamos ainda uma série de outros papéis e fazemos uma série de outras campanhas, sempre com a intenção de envolver a sociedade civil. Temos, por exemplo, uma campanha, que é a campanha Papel por Alimento, que todas as empresas, instituições particulares vão lá entregar-nos todo o tipo de papel e cartão, e esse papel e cartão é recolhido por nós. Posteriormente é entregue a uma empresa de reciclagem e transformamos, por isso é que nós dizemos que transformamos papel em alimentos. Não é um passo de mágica.
0: E até tem a Nespresso, pelo que eu vi.
1: Também é outra, já lá vamos.
0: Sim,
1: já lá vamos. Temos esta do papel por alimento, temos uma campanha feita em parceria com o Ministério da Administração Interna, aqui em Setúbal, é dado de tração pelo estabelecimento prisional de Setúbal, que aqui na zona da Várzea, relativamente perto daqui até, tem uma quinta deles, onde os reclusos, os que estão em regime aberto, têm atividade agrícola, e nós temos uma parceria com eles, compramos as plantas, mandamos para lá o adubo e o que tudo o que é necessário, e os reclusos também têm uma parceria connosco. O nosso talhão de terreno no estabelecimento prisional, no terreno do estabelecimento prisional, está identificado. Eu próprio recorrentemente os visito, e os reclusos têm um propósito, sabem o que estão a trabalhar, e isso tem sido muito, muito interessante. Eu gosto particularmente deste projeto, porque a prova de que eles têm um propósito é que na refeição deles estão incluídas uns pacotinhos que todos nós conhecemos, de compotas e manteigas, e eles criaram um depósito na cantina. Então todos aqueles pacotinhos que não são consumidos, de manteiga e de compotas e marmelada, põem naquele compósito para entregar ao Banco Alimentar. Isto é a prova de que eles têm um propósito e sabem que estão a ajudar a sociedade. Para nós é muito importante e interessante. A campanha do papel por alimento tem também o objetivo de sensibilizar a população para a recolha, para a triagem, para a educação ambiental. Depois temos também a campanha da Nespresso. Passa a publicidade à marca, mas é de

0: rápido, depois a última, que é normal que eu faço a todos os meus, no fundo, convidados. Portanto, mas esta primeira seria, olhando para os próximos anos, quais são os principais projetos ou desafios que gostaria de ver concretizados no Banco Alimentar de Setúbal e que apoio considera essencial para que isso seja possível?
1: Bem, a nível de desafio, eu diria que conseguíssemos acabar com a lista de espera que temos.
0: Pois.
1: Porque é imensa. Relativamente aos apoios, e já que já falei dele aqui, sim, seria necessário termos mais voluntários e termos um apoio mais cabal das câmaras municipais. E já agora, se me for permitido, a nível de sonho, é um sonho meu, eu acho que é uma utopia, que era poder fechar o Banco Alimentar. Porque no dia que nós conseguirmos fechar os bancos alimentares, é sinal que já não há fome, já não há pessoas a precisarem de apoio. E este era o meu sonho, poder um dia fechar o Banco Alimentar.
0: E termino, como faço habitualmente com os meus convidados, que mensagem gostaria de deixar aos setubalenses e a todos os habitantes do Distrito de Setúbal, o que pode cada cidadão fazer, não apenas quando há uma campanha, mas ao longo de todo o ano, para ajudar quem mais precisa?
1: Bem, em primeiro lugar, a mensagem é agradecer o apoio que a sociedade civil nos tem dado. E paralelamente, não é uma consequência, paralelamente, visitem-nos, façam voluntariado. Os mais jovens que nos visitem, os menos jovens que visitem-nos e levem os filhos ou os netos, quando nos forem visitar, se puderem, levem-nos um alimento. E já agora dar uma ideia que já nos aconteceu 3 ou 4 vezes e que me sensibilizou bastante. Os nossos filhos cada vez mais não têm necessidades e não sabem o que é que hão de ter, o que é que vão pedir quando fazem anos. Já nos aconteceu, creio que 3 vezes, rapazinhos novos, crianças, dizerem aos pais que não querem nada e que na festa de aniversário deles cada amiguinho levasse um alimento para irem entregar ao Banco Alimentar. E, portanto, deixo esta ideia e faço este convite à sociedade civil, a todos que nos queiram visitar, visitem-nos, são bem-vindos, levem um alimento se puderem.
0: E assim chegamos ao final de mais um programa Momentos da Rádio Azul sobre Setúbal, hoje com o nosso convidado Pedro Cunha, Presidente do Banco Alimentar contra a Fome de Setúbal, e esperamos que tenha sido do agrado dos nossos ouvintes e desejo que tenham a continuação de uma boa semana. Ao Pedro, agradeço a sua presença.
1: Muito obrigado pelo convite, em meu nome pessoal e em nome do Banco Alimentar de Setúbal.
2: Conversas no Rádio. 28 graus.

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2: O Comando Territorial de Setúbal, através do posto territorial da Moita, no passado dia 21 de setembro, deteve dois homens de 20 e 25 anos pela prática do crime de furto a interior de veículo no concelho da Moita. Na sequência de uma denúncia apresentada naquele posto territorial, os militares da Guarda encetaram diligências com o objetivo de apurar as circunstâncias dos factos. No decorrer da ação policial, os militares da Guarda abordaram a viatura cuja presença naquele local suscitou suspeitas. Durante a fiscalização, o condutor adotou um comportamento suspeito, tendo sido ainda possível verificar no interior da viatura diversos objetos cuja proveniência não foi devidamente justificada. Com o apoio dos militares na estrutura de investigação criminal, foram realizadas diligências que permitiram assim apurar a existência de 5 crimes de natureza semelhante e relacionar os objetos encontrados na viatura com os ilícitos investigados. Os detidos permaneceram nas instalações da Guarda até serem apresentados à autoridade judiciária competente para permitir o recatório judicial e aplicação das medidas de coação. Um troço na Avenida Estuário do Sado, a antiga Estrada Nacional 104, junto ao terminal portuário Sapec Mitrena, em Setúbal, estará condicionado à circulação rotoviária no próximo dia 4 de outubro, entre as 9 da manhã e as 13 horas, isto devido a uma operação na via pública. O condicionamento de trânsito neste troço na Avenida Estuário do Sado, que esteve inicialmente agendado para o dia 27 de setembro, inclui o estreitamento de via e a circulação alternada com eventual necessidade de cortes totais pontuais, sempre com acompanhamento permanente da GNR. A restrição de trânsito naquela via que serve a zona industrial da Mitrena é motivada pela necessidade de execução faseada em dois domingos. A primeira fase ocorreu no dia 20 de intervenções de reparação do transportador T11 de ligação do cais portuário aos armazéns da SAPEC. O Comando Territorial de Setúbal, através do posto territorial de Grândon, no passado dia 18 de setembro, deteve um homem de 50 anos por detenção de arma proibida no concelho de Grândola. No âmbito de uma operação de fiscalização rodoviária, os militares da Guarda detectaram no interior de uma viatura uma faca com dimensões superiores às permitidas por lei. No decorrer da ação, foram ainda detectadas diversas armas brancas no interior da viatura, entre as quais uma segunda faca com dimensões superiores às legalmente permitidas. Da ação resultou então a apreensão de diverso material, como uma faca com lâmina de 16 cm e outra com 11,5 cm, bem como 4 canivetes. Os factos foram remetidos ao Tribunal Judicial de Grândola. Nuno Melo esteve em audição na Assembleia da República. O início foi marcado por uma forte troca de acusações entre o Ministro da Defesa, o PSD e o CDS-PP, por um lado, e o Chega por outro, com Nuno Melo a acusar André Ventura e Pedro Frazão de terem sido responsáveis por uma difamação miserável e de trazer o lamaçal para o debate político. O ministro já anunciou que irá processar judicialmente estes dois deputados pelas alegações de negociatas e corrupção no âmbito deste negócio.
3: O vice-presidente do Chega, Pedro Frazão, e o presidente André Ventura do Chega ultrapassaram todos os limites do combate político, mentiram premeditadamente, deturparam factos, difamaram e fizeram afirmações gravemente lesivas do bom nome, da honra e da consideração de pessoas e de instituições. E num país normal, num país decente, de facto, as instituições, as pessoas, os políticos, não têm de ser forçados a viver num lamaçal destes. Não têm.
2: O Ministro da Defesa Nacional, Nuno Melo, reiterou na Assembleia da República que nunca houve qualquer tipo de intermediação privada no negócio de compra das fregatas, classificando as suspeitas como estúpidas e infundadas.
3: A que está em causa já deixou de ser apenas política. Passou a ser também do domínio da justiça. E eu realmente não tenho que ser forçado a viver nesta lógica que hoje querem como novo normal na política.
2: O ministro garantiu que só através do SAF seria possível a compra destas fregatas.
3: Realmente, não fosse o SAFE, não havia nenhuma possibilidade de fazermos o que estamos a fazer. Nem no tempo, no momento em que agimos, nem no prazo, nem nas condições. Quer dizer, isto era impossível, era um empréstimo cujo garante de pagamento é da União Europeia, não é de Portugal, e por isso com avaliações muito melhores, com 10 anos de carência, com um pagamento diluído em 45 anos, sem pagar IVA, externalizando custos do próprio financiamento, não é verdade? E com taxas de juros que são necessariamente mais baixas. Mas onde é que Portugal conseguia isto? E nós ainda estamos a discutir se isto é bom ou mau. É uma coisa absolutamente impressionante.
2: O custo total do programa para a aquisição dos 3 navios da nova geração está fixado em 2.880 milhões de euros, alcançando os 3,9 mil milhões com os pacotes logísticos, armamento e mísseis incluídos. José Luís Carneiro diz que todas as propostas que apresenta são sustentáveis do ponto de vista orçamental e sugere que o Governo use parte da receita que não estava prevista no orçamento para financiar a redução dos impostos sobre os combustíveis e os alimentos.
4: A folga, em relação àquilo que é a receita não prevista quando foi feito o Orçamento do Estado, para pôr em prática, entre outubro e dezembro, pelo menos as medidas que o Partido Socialista apresentou, porque elas custarão, em 3 meses, 396 milhões de euros e, nas nossas contas, o Governo ainda fica com 400 milhões de euros de receita não prevista. Será até superior. Todas as propostas que nós apresentámos até hoje são sustentáveis à luz de receitas previstas e não previstas do Estado.
2: O PS rejeita assim que as suas propostas possam conduzir o país a novo déficit ou à bancarrota, como avisaram o Ministro das Finanças e o Primeiro-Ministro. Já André Ventura diz que ainda tem esperança de que as propostas do Chega, semelhantes às do PS, possam ser aprovadas na quinta-feira, mas o chumbo já está garantido.
5: Ainda tenho esperança de que haja alguma mudança que permita aprovar a descida dos impostos sobre os combustíveis.
2: Mas a oposição ainda olha com desconfiança para as declarações da Ministra do Ambiente para que se poupe combustível.
5: Mas que poupança há quem tem que ir trabalhar todos os dias? E tem em zonas onde não há transportes públicos ou em algumas zonas em que os transportes públicos estão absolutamente lotados.
4: Porquê é que a Ministra veio falar da falta ou da necessidade de sermos economizados no uso dos combustíveis? Foi só por razões ambientais ou há receios quanto ao abastecimento?
2: O incêndio que deflagrou em Água Longa, no concelho de Santo Tirso, mantinha até ontem uma frente ativa, adiantou à luz a fontes bombeiros, acrescentando que uma operacional ficou ferida na sequência de uma queda. Fontes bombeiros de Santo Tirso, no distrito do Porto, referiu pelas 22 horas e 45 minutos da terça-feira que uma bombeira ficou ferida na sequência de uma queda, tendo sido transportada para o Hospital de São João. No balanço anterior, a esta noite, Pedro Santos, comandante de bombeiros de Santo Tirso, tinha indicado que o vento, a carga combustível e a dificuldade dos acessos eram a principal dificuldade para o combate ao fogo. Pedro Santos referiu ainda que não havia registro de empresas ou infraestruturas danificadas. No futebol, faltavam 2 minutos para o fim de um jogo amigável da apresentação do Futebol Clube Roriz frente ao Desportivo do Louro, no domingo, no final da tarde. Num desentendimento entre atletas das duas equipas, um jogador da casa caiu e foi atingido na cabeça com um forte pontapé de um atleta do Louro. Ficou inconsciente durante cerca de 10 minutos, com vários dentes partidos e fraturas nos maxilares. Foi socorrido de imediato e depois levado para o Hospital de Braga, onde foi já submetido a várias cirurgias. O jogador de 22 anos está agora a recuperar em casa. O atleta agressor, de 30 anos, foi retido no campo de jogos e detido pela GNR por ofensa à integridade física grave. Foi depois libertado e notificado para comparecer ao tribunal, saiu com termo de identidade e residência e o processo judicial prossegue. Os dois clubes são amigos há anos. A direção do Futebol Clube Roriz não presta declarações por respeito ao jogador. Já a direção do Desportivo de Louro lamenta e repudia o ato violento e indica que não se revê no comportamento de tamanha violência. O atleta agressor já não vai integrar a equipa.
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7: Prometem a paz no mundo entre a guerra e a política. Mas no fundo, bem no fundo, é só conversa e crítica.
8: Sabes o que é que disseram na última Cimeira Internacional para a Paz no Mundo?
7: Não faço ideia. O que é que foi?
8: 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Assinaram todos um acordo histórico, em silêncio, só para garantirem que não começavam ali logo a discutir.
7: Vi nas notícias que os governos estão a gastar bilhões de euros em novos radares super modernos para a defesa.
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21: Ai, senhor doutor, o meu filho engoliu uma moeda.
22: Engoliu? Então, meu menino, diz-me lá que moeda que engoliste.
21: Foi um euro, senhor doutor.
22: Olha, pequeno, está cheio de sorte. Eu, para almoçar, preciso sempre de um mínimo de 20 euros para ficar satisfeito.
21: Senhor doutor,
22: acuda à minha mulher! Acuda à minha mulher, porque está mesmo no fim do tempo. Ah, hoje não pode ser nada. Porque não há vagas e as outras maternidades estão fechadas. Tentem de novo amanhã, ok?
21: Ah, estás a ver, homem? Lembras-te daquela noite há 9 meses? Lembras? Eu não me apetecia. Eu disse para a coisa ficar para o dia seguinte. Mas tu foste teimoso. Ai.
22: O quê? A colega tirou 3 metros de intestino a este doente. Mas era só para tirar 3 centímetros, doutora. E agora?
21: Olhe, doutor, não será possível aproveitar o intestino que eu cortei para fazer salsichas? Ai, adoro uma boa salsicha.
23: Doutora, o material para a anestesia acabou.
22: Acabou?
23: Acabou.
22: Mas esta paciente tem que ser operada com a máxima urgência.
23: Oh, doutor, só se dermos com uma marreta na cabeça, doutor.
22: Uma marreta não. Porque o meu cirurgião assistente é do mesmo partido do primeiro-ministro e eles não podem ouvir falar em marretas. Traga-me antes um martelo que chega bem. A colega, desculpe, mas não resisti. A doutora não vai acusar de assédio sexual, pois não?
23: Ah, pois não. Pode continuar a palpação, doutora. Por acaso, este mês, eu ainda não tinha feito o habitual e necessário exame às mamas. O doutor vai-me desculpar, mas não lhe posso fornecer outro estetoscópio. Se a ministra soubesse, demitia-me.
22: Muito bem, senhora diretora, mas como eu não posso auscultar diretamente, porque tenho sempre as orelhas muito frias, arranjo pelo menos um funil. É, mas olhe, tem que ser um funil daqueles voltados ao contrário.
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11: As agências de rating retiraram Portugal do lixo e a Troika, o nosso papão, como se nota, já não nos papa.
1: Não querias mais nada? Ajoelhou! Vai ter que rezar! Aqui é que fica o serviço de estrangeiros?
3: É sim, faça favor.
1: É para fazer o serviço.
3: Casa de banho, última porta ao fundo.
1: O quê? Para naturalizar aqui este puto tem que ser na casa de banho? Bolas, afinal isto ainda é lixo.
3: Ah, é para naturalizar o puto? Nome?
5: Mr. Trikes.
3: Como é que isso se escreve?
5: Com capa.
3: Com capa? Não pode ser. Para se naturalizar tem que mudar para um nome português. E em português não há nomes com capa. Natural de...
5: A mim ser americano, ser primo do Pato Donald e do Pateta e do Rat Mickey.
3: Aqui tem, são 100 euros. Agora vou ali ao guichê em frente para mudar o nome.
1: Aqui estão os 100 euros.
3: Pronto, leva o carimbo e daqui estão despachados.
21: Faça favor.
1: Ali a sua colega mandou-nos cá porque eu quero naturalizar este puto. Mas ele chama as troicas com capa e a sua colega diz que ele tem que arranjar um nome mesmo português.
21: Muito bem, tem o papel.
5: O meu papel é que se é neste país à sombra de bananeira.
21: Eu refiro-me ao papel do requerimento que a minha colega passou.
1: Está aqui, é este.
21: Ah, deixa ver. Muito bem. Ora, o pedido para a mudança de nome custa 100 euros.
1: Aqui estão os 100 euros.
21: Levo ao carimbo e vão ao guichê aqui ao lado para confirmar o novo nome.
3: Faça favor.
1: E venha aqui ao guichê do lado para confirmar a mudança do nome deste puto que se naturalizou português.
5: Vim da América para poder viver sem trabalhar num país à beira-mar.
3: Isso é que era bom, não era?
5: Olha, mestre, look, quer uma pastilha elástica, quer?
3: Não, obrigadinha, meu menino. Ora, qual era o teu nome antes da mudança para português?
5: Troikas.
3: É isso, cá está. A mudança do nome custa 100 euros.
1: Aqui estão os 100 euros.
3: Muito bem. A partir de agora passa a chamar-se Troca Tintas.
1: Troca Tintas? Mas isso é perfeito. Ele assim vai crescer com uma grande pinta.
5: Isso mesmo. Eu quero ser um grande, um big pintarolas.
3: Não querias mais nada?
5: Juro.
3: Juras?
5: Ah, pois juro. Juro e mais juros. Com os juros que me pagam, eu juro que vou viver a grande.
3: Bolas, mas que grande troca tintas.
1: Pronto. É melhor ficarmos por aqui. Aqui estão os 100 euros.
3: Está carimbado.

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2: 23 de setembro do ano da graça 2026. Bom, vamos lá então ao programa de hoje. E o programa de hoje vai ter uma componente fundamental. A entrevista de André Ventura ontem à CNN Portugal e depois também aquilo que se passa na saúde. Vamos lá ver se conseguimos juntar isto. Período de ordem do dia. Trump voltou às ameaças sobre o Irã. E ontem não conseguiu fazer melhor do que em plena sessão plenária das Nações Unidas fazer aquela coisa de ou há um acordo ou então os dou o cabo da vossa civilização, não sei o quê. Isto é... Quer dizer, num palco como a ONU, começar desta maneira, depois a seguir diz, nós estamos a falar com eles e tal, isto, eles estão interessados também no fim da guerra, não sei o quê, enfim, muito, muito mal. Ponto seguinte, ainda a propósito da ação das Nações Unidas, à parte, os Estados Unidos assinaram um acordo com a Groenlândia. Eu não consegui ler aquilo ainda na totalidade, mas a sensação com que fico é que aquilo é praticamente igual ao acordo anterior. Portanto, anda a ser vendido com uma cedência de Dinamarca, não sei quantos, aos Estados Unidos. Eu, a menos que esteja um bocadinho néscio na parte da exegese, não consigo ter essa leitura. Mas pronto, haverá sempre quem goste de fazer estas leituras dramáticas, apocalípticas. Acho que é um bom acordo, até para a segurança, e que garante a supremacia do modelo ocidental na defesa da própria Groenlândia. Ainda ontem, a propósito das Nações Unidas, Donald Trump voltou a insultar a CNN, ou mais particularmente a repórter Caitlin Jenkins, acho eu, que era aquela correspondente na Casa Branca que lhe dava sempre dores de cabeça, fazia perguntas chatas e não sei quantas. E ontem, Donald Trump vira, além dos insultos tradicionais, diz you shouldn't be covering me, ou seja, você não devia estar a fazer a cobertura daquilo que eu estou a fazer. Bem, e depois ele anunciou uma Trump TV, não sei quantos. Bem, isto é perseguição à imprensa. E é pensado com um objetivo, juntar todos aqueles MAGA fanatics, não é? Contra os jornalistas. Isto a prazo vale zero. A democracia triunfa sempre, a liberdade de informação também. Isto não é dizer que a CNN e nós todos não cometamos erros. Cometemos todos. Agora, achar que nós é que sabemos a verdade e não admitimos críticas dos outros, nem posições diferentes, isso é típico de ditadores. Já agora aproveito para dizer ontem que a malta deve ter ficado muito aliviada ontem, depois de André, depois de o engenheiro António Guterres ter saído da ONU. Dois mandatos que eu sinceramente olho para aquilo e pergunto o que é que saiu dali? Bola! Mas também quem é que manda contratar para aqueles lugares pessoas que foram primeiro-ministros, certo, nos seus países e nunca estiveram no sítio para tomar medidas difíceis? Não é? A única coisa que me apoquenta aqui é pensar que este tipo agora está livre para andar por aí e um dia deixa ainda aparecer aí candidato presidencial. Normalmente nós em Portugal temos a tradição de premiar os incompetentes, portanto, enfim, isso é que me deixa realmente preocupado. Ponto seguinte, ainda ontem, a propósito e à parte da Cimeira das Nações Unidas, Trump reuniu-se com Zelensky. O que é que saiu dali? Pouco. Não sabemos o que é que a Ucrânia vai fazer de mísseis. Zelensky diz que gostava que a guerra acabasse antes do inverno. Quando se pergunta à Trump, então acha que o Putin vai se reunir aqui com a Malta? Ah, não sei, já reuni com ele no Alasca, pode ser que se reúne e tal. Nota-se que quando é sobre Putin, Trump anda completamente a apanhar bonés e arrastado pela... não tem agenda, a agenda é de Putin, nota-se claramente isto. E a sensação que fica é que a Rússia não vai parar, porque o inverno é o momento mais amigo da Rússia, né, para fazer ataques. Olha, até para dar cabo da rede energética da Ucrânia e, portanto, expor aquela malta toda a temperaturas de sub-freezing. Portanto, não suspeito que a coisa não vai correr bem. Ponto seguinte, a falta de diesel nos mercados mundiais. Oh, malta, começou finalmente a perceber! até as generalidades dos meios de comunicação social que desolhavam só para as ramas já olham para os refinados. Aqui está um ganho civilizacional fantástico na comunicação social. Feito pela liaison. E entretanto, ontem há uma série de gente nos Estados Unidos, nomeadamente os republicanos, a dizerem à administração que era bom banir as exportações de diesel dos Estados Unidos. E epá, estou a precisar que o preço suba mais. A ideia é, epá, guarda o diesel para nós. Mas porquê? O diesel vai baixar de preço? Não. O preço do diesel é um bocado internacional. Portanto, os Estados Unidos chupam com aquilo tudo por ali em cima. A malta arábia, de vez em quando, acho que tem parafusos a menos. Suspeito eu. As sanções à Rússia funcionam? O Ocidente anda a tentar impor há não sei quanto tempo? Veja o que aconteceu com uma empresa suíça. Olha, veja só. Os puros, limpos, intocáveis suíços. Uma empresa suíça foi apanhada a fornecer componentes à Rússia, que ajudam no esforço de guerra. Epá, as sanções raramente funcionam. Porque há sempre gente com ganância capaz de furar o que lhes apetece. Ontem o Financial Times trazia uma reportagem sobre uma série de jogadas que a Rússia faz para contornar as sanções financeiras no Ocidente. Portanto, há sempre gente com greed, com ganância, no pior sentido do termo, que fura tudo quanto é regra para poder ganhar dinheiro. Pronto. Ponto seguinte. Andy Burnham não afasta recolocar o Brentry. O que é o Brentry? É um termo inventado por mim. É o contrário de Brexit. Brentry. Ou seja, voltar a juntar-se à União Europeia, mas diz que o mais importante agora é estreitar os laços comerciais com a União Europeia. Olha, acho muito bem. Podem começar por aí. Podem ficar só por uma espécie de acordo de países associados, já não fica mal. Mais para eles do que para nós. Para nós é só mesmo uma questão do combustível. É só mesmo uma questão militar. O último ponto desta conversa tem a ver com a morte de Jorge Palma. Houve uma senhora ontem que me disse, ah, você não falou da morte de Jorge Palma, porquê? É por causa das razões ideológicas. Então eu já falei aqui uma porrada de vezes de cantores e artistas que não têm nada a ver com a minha linha ideológica e eu falo. Mas que estupidez, pô. Não falei ontem porque soube daquilo em cima do acontecimento e não gosto de falar sobre em cima do acontecimento, não é? E além de mais, tínhamos mesmo muita coisa ontem. É óbvio que é uma perda importante. É um tipo que cantava bem. Não falava bem, mas cantava bem. E, obviamente, tem um peso importante naquilo que é música portuguesa. E é óbvio que vai fazer falta. Não é? E, sinceramente, isso não tem nada a ver com questões ideológicas. Para mim, a cultura é cultura. Ponto. Ok? Não sou fanático nessas coisas. Como não sou fanático em nada. Bom, vamos para os temas mais importantes de hoje. A dívida das famílias está a subir ao ritmo mais elevado desde 2008. Surpresa nenhuma. Quem acompanhar aquilo que está a passar, tanto no crédito à habitação como no crédito ao consumo, percebe isto. Aliás, até, como se recorda, frequentemente dizemos aqui, olha, atenção que a dívida está a subir bastante. Isto é um motivo de preocupação? É. E ontem o governador do Banco de Portugal, numa cerimónia aqui em Lisboa, fez referência a isso. É referência a isso e outras coisas. Como, por exemplo, está preocupado, não é preocupado que é um problema, preocupado para acompanhar aquilo que são as contas dos bancos. Ora, o Banco de Portugal faz muito bem, porque, e vamos ver a seguir, os bancos estão numa situação fantástica, face àquilo que aconteceu nos últimos 20 anos, mas isto é como a credibilidade, não é? A credibilidade financeira de alguém, é como uma renda, nós temos que a pagar todos os meses, não é? Compro e agora, epá, eu sou um gajo muito bom, eu fiz isto e agora mantenho essa credibilidade para sempre. Não pode ser, nem com os bancos. A realidade económica e social é uma coisa mutante e, portanto, os supervisores e os reguladores têm de estar permanentemente atentos à economia e à sociedade. E, neste caso, aos bancos, como é o caso do Banco de Portugal. E acho bem que o governador do Banco de Portugal diga isto, porque há coisas que podem não correr bem. Olha, por exemplo, no mercado da habitação, não é? Porque os sinais que começam a aparecer são de, não só de estabilização, mesmo de abrandamento. Tirem o cavalinho da chuva, eu não acho que haja bolha nenhuma. Há exageros em certas áreas onde ser corrigido.

razão. Porque há desafios para a banca que são, e não só para a banca, que são preocupantes e que, com o fácil a evoluir das coisas, podem se tornar um problema, e um problema sério. Vamos então para o ponto seguinte e a entrevista de ontem, André Ventura. Eu estava curioso para ver a entrevista por uma razão muito simples. O disparate do Chega em matéria de IVA zero e de IVA dos combustíveis é tal que é muito difícil alguém, mesmo com talento, para a oratória explicar aquilo. E a entrevista confirmou todas as minhas suspeitas. Mas vamos lá. Eu vou dividir isto em três partes. Primeiro, o modelo da entrevista. Segundo, o conteúdo, ou seja, o que André Ventura passou. Terceiro, um aspecto que foi uma constante na entrevista. Eu já lá vou. Primeiro ponto, o modelo não funciona. Não vale a pena insistirem naquilo. Uma coisa é um entrevistador pegar num convidado e levar uma entrevista do princípio até ao fim. Quando se faz uma interrupção ao meio e se leva um convidado para uma mesa onde estão 4 ou 5 pessoas, a gente pode pensar, vem ali um grande júri, portanto, gajos muito bons que vão grelhar. Não funciona. Perde-se a dinâmica e, pior do que isso, perde-se o fio à meada. E como vamos ver hoje, daqui a bocadinho, a segunda parte correu mal. Correu mal para os jornalistas. Em benefício de André Ventura. Bom, o conteúdo, já vamos ver isso daqui a bocadinho. O conteúdo, demagogia do princípio ao fim. Ok? Primeiro, André Ventura começou a entrevista logo a matar. O que se passa nos combustíveis é um roubo. O objetivo é óbvio. Ganhar os hearts and minds do país que àquela hora estava a abrir a entrevista. Nomeadamente os automobilistas, nomeadamente as empresas de transportes, nomeadamente os agricultores, que ele passou o tempo a falar deles. Dá jeito. Toda esta malta, que não pensa no médio prazo, mas pensa no curto prazo, porque é uma tendência do ser humano muito agravada nos portugueses, queria ouvir aquilo. Ok? Toda a gente queria ouvir aquilo. Mas vamos lá acabar com a demagogia. André Ventura está errado. O roubo não é o imposto sobre os combustíveis que agrava um preço. O roubo é a despesa que o Estado português tem, em parte calcinada pelo André Ventura, que não deixa baixar estes impostos. Percebemos isto ou não? Eu vou dar uma novidade. O André Ventura tem um péssimo hábito de recorrer sempre ao despejismo e depois nunca fundamenta. E quando fundamenta é para o disparate. E vamos ver um exemplo. Ai, não sei quantas subvenções aos políticos, que é uma coisa que everybody and his mother nos chega, aprendeu com o André Ventura e repete todos os dias. Pois, meus amigos, já expliquei aqui uma vez, duas, três, e vou repetir. Vão lá às contas públicas, se faz favor, antes de falarem, e vejam quanto é que valem as subvenções aos políticos. Eu vou repetir-me, já disse aqui pelo menos três vezes, 11,5 milhões de euros. Explique-me lá uma coisa. Onde é que 11,5 milhões de euros cobrem perda de 2 mil milhões de euros de receita do Estado com IVA na alimentação e nos combustíveis? Desde quando? Ah, mas depois vem os não sei quantos despesas dos ministérios, porque ele saiu isso com aquela ontem. Desde quando é que isto cobre este valor? Isto é demagogia. Até tenho uma péssima notícia para o Chega. Aquela coisa de terem acabado com as portagens em algumas autoestradas já permitiram que estrangeiros andassem em Portugal sem pagar portagens e que esse custo saiu acima dos 12 milhões de euros. Perceberam a malta do Chega? Sabe o que é que isto quer dizer? Que a borla que deram nas autoestradas aos estrangeiros, não aos portugueses, aos estrangeiros, custa mais do que as subvenções vitalícias que o partido está sempre a atacar. Moral da história. Demagogia, epá, que baste. Isto não cola. Ok, malta do Chega? Não cola. E malta do PS? E malta do PSD, quando está na oposição, também faz a mesma figura. Como se viu com aquela péssima intervenção do Primeiro-Ministro, agora Primeiro-Ministro, em setembro de 2022, com aquela conversa do Dr. António Costa, baixe já os impostos sobre os combustíveis, o IVA, de forma transitória. Montenegro está a comê-las agora, porque não pode fazer. Como o PS não vai poder fazer, se chegar ao poder entretanto, como o André Ventura não vai poder fazer, se for para o poder agora, não dá.
Se você tem despesa e não

acaba com ela e, pelo contrário, vai aumentando, só pode cobrar mais impostos. Estamos a perceber isto ou não? Pronto. Portanto, isto sobre a abertura a matar. Bem, então vamos lá seguir. André Ventura não estava confortável nesta fase. Porque uma coisa é sair-se como a matar. E como se percebeu, estava nervoso e inseguro. E em Ventura isto nota-se logo. Porque quando a jornalista, muito bem, sai-se com ele, mas espera aí, mas isso abaixa, quanto é que isto baixaria? Não sei, olha, baixaria pelo menos 10% baixa o IVA. Mas desde quando? Mas contas são estas, Dona Ventura? Mas contas são estas? Ah, isto é assumindo que a malta dos combustíveis depois ia ser absolutamente honesta, ia fazer refletir o imposto no preço final. Oh, André Ventura, mas nós somos ingênuos ou quê? Nunca vão fazer isso. Portanto, a baixa nunca seria 10%. E quando a jornalista se vira e diz, mas diga lá quanto é que isto seria, não sei das quantas, André Ventura tem aquelas tiradas de, ah, não sei, pai, 5 ou 6 cêntimos. Ou seja, ele não tinha os números calculados. Portanto, esta fase da entrevista era aquela em que os jornalistas podiam ter afundado André Ventura. E ele realmente esteve muito mal na primeira fase. Bom, quanto é que custa a baixa dos combustíveis? O governo fala em 1.200 milhões. Diz a 1.200 milhões nos combustíveis, depois fora o IVA na alimentação. Diz a jornalista. Então, quais são as suas contas? Ah, nossas contas apontam para aí. Pá, mas o que é isto? Então, um líder da oposição, que quer ser primeiro-ministro, cujas sondagens diz que até tem hipótese de chegar lá. O líder da oposição sai-se com uma coisa tão infantil de que é para aí e que se fartou a defender o governo de Sómano, que é uma coisa verdadeiramente desastrosa do Chega, das piores coisas que ele fez. Um governo de Sómano que não é de Sómano, se faz sombra a si próprio. Desculpa, isto não é sério. Bom, mas continuamos. Novamente a jornalista com uma coisa óbvia. Então, mas baixar o IVA sobre os combustíveis beneficia ricos e pobres. Já ouviu isto aqui há não sei quanto tempo. Inclusive andando a andar em dizer na televisão. Lembra-se disso? Bom, resposta de André Ventura. Ah, não é verdade, porque isto também se passa no IRS. Não é verdade, André Ventura. Não é verdade. O IRS é progressivo. Aqui não há progressividade nenhuma. É para todos. Baixa-se o IVA e beneficia o rico como o pobre. Epá, não se pode estar a fazer esta demagogia. Eu sei que há parvos do outro lado que comem isto, mas não pode ser. Nós temos que ser sérios na argumentação, se não fazemos a figura do Luís Montenegro. Aliás, eu tenho pena, aí os jornalistas não tiveram bem, porque uma certa altura eu começo a dizer, ah, está a ver, o Luís Montenegro prometeu e agora não está a fazer. Pois, porque não pode fazer. Foi um dos piores erros que Montenegro cometeu e eu lembro de ter criticado isto aqui na CMTV. Aquilo foi uma estupidez, como se vê. E é por isso que o José Luís Carneiro vai passar pela mesma estupidez chegar ao poder e o próprio André Ventura, porque não vão poder fazer aquilo, porque nenhum deles corta despesa. Pelo contrário, até aumentam despesa. Bom, e depois vem a conversa, que eu acho que é que os jornalistas não deveram nada. Vieram-se, então, mas espera aí, mas nós não podemos fazer porquê? Se a Polónia faz e a Croácia? Oh, André Ventura, eu vou-lhe explicar porque é que a Polónia faz. Sabe quanto é que é a dívida pública da Polónia? Sabe? 64,5% do PIB, André Ventura. Percebeu? Apesar da Polónia investir pesadamente em armamento, 5% do PIB, André Ventura. Ok? André Ventura, sabe quanto é que a Croácia tem de dívida? 58,4% do PIB. Sabe o que é isto, André Ventura? É quase metade da portuguesa. 90% do PIB. Já agora, a Polónia não tem uma pré-bancarrota. E a Croácia também não. Percebeu ou não? Isto é demagogia. E os jornalistas tinham a obrigação de ter desmontado isto. Este, para mim, foi uma das piores prestações que houve ali ontem. Bem, se dermos ajudas às pessoas, o preço a pagar é baixo. É baixo? 2 mil milhões de euros? Assim como, não sei das quantas, é uma baixa transitória. Mas qual baixa transitória? A despesa fica lá. Espera, transitória custa 2 mil milhões. Para já descobrimos uma nova categoria nas finanças públicas, que é despesa transitória. Isso não existe. A despesa fica, ok? E fica sob duas formas. Ou nós aumentamos outros impostos para compensar aquilo
que é o que aquele fulano do lado em Espanha está a fazer, e estes senhores, o José Luís Carneiro e o André Ventura, não são capazes de dizer isso aos portugueses, ok? O Sánchez está a baixar combustíveis, mas aumenta noutros sítios. Os espanhóis estão com o maior nível de carga fiscal da sua história. Estão a perceber isto ou não? Bom, e portanto, isto só se faz de duas maneiras. Ou André Ventura vai buscar a receita no outro lado, ou vai contrair dívida. Então espera, mas nós já estamos com 90% do PIB. Vamos pagar este ano 7,1 mil milhões de euros de juros pela dívida. Ouviram bem? 7,1 mil milhões. É quase o preço do aeroporto, do novo aeroporto de Lisboa. Para o ano, vamos agravar em 800 milhões de valor de juros. Mas que brincadeira é esta? É por isso que o José Ventura não estava nem confiante, e estava nervoso e até inseguro nesta parte da entrevista. E aqui é que deviam tê-lo afundado, que ele merecia. Depois daquela demagogia toda, devia ter sido afundado ontem na entrevista. Infelizmente, foi fell short, como se diz, nestas coisas. Bem, já agora, porquê é que não baixa o IVA? Pergunta da jornalista. E vai para o ISP. Ah, por uma razão muito simples. É que existe a lei travão. Nós não achamos que seja assim. Pelo amor de Deus. André Ventura não é economista, é jurista. É doutorado em Direito. Ele está farto de saber que a lei travão não deixa fazer aquilo. Uma coisa é negociar por novo orçamento. Outra coisa é que a lei está aprovada. A oposição não pode alterar a receita nem despesa do orçamento. Porque isso prejudica depois os compromissos da governação. É lei. Ah, mas a mulher não está aqui. Ah, mas espera aí, então, mas porquê é que não foi para o IVA? Já que o senhor diz que acha que isso pode fazer. Olha, porque não estou de acordo com o que o governo está a fazer. Então, mas espera, o que é que o governo está a fazer? Ah, está a baixar o IVA e subir o IS para todas as semanas. Hello, então. Se o preço varia todas as semanas, sobe ou desce, é natural que a medida de compensação se faça todas as semanas. Não, mas André Ventura quer uma coisa 3 meses. O que é previsibilidade? Mas qual previsibilidade? A economia, as empresas não trabalham com previsibilidade nos preços de combustível. É impossível. Ok? Quem não sabe trabalhar assim, fecha a portinha, vai para casa cavar a sua horta. Não é? Ou vai fazer outra coisa qualquer na vida, porque não é empresário seguramente. Bem, esta parte da entrevista foi deplorável. Ou seja, de alguém que sabe que não tem argumentação para estar a defender aquilo e está a defender estas botadas de forma absolutamente vergonhosa. Com uma demagogia que faz impressão. Bom, mas não acabou aqui. É que a certa altura começa a levantar... Ah, volta, vê, já é parte diferente, já não foi da economia. E aqui é que esteve o problema. Porque a partir do momento em que a entrevista mudou da jornalista para o painel de comentadores, que é uma coisa que a CNN faz sempre, a coisa descambou. Porquê? Essencialmente por uma razão. Aqueles comentadores que ali estão não são entrevistadores. Compara. Em todas as entrevistas que a CNN faz, Portugal, compara a prestação do entrevistador depois com os comentadores. Nenhum deles é entrevistador. E depois o que é que acontece? Começam a fazer discursos, fazem umas intervenções longas que o pessoal diz, onde é que está a pergunta? E depois, então, outra coisa pior, que é, fazem umas intervenções longas quase como exercício de ego pessoal, e depois a pergunta vem no fim. E o espectador nem sequer percebe onde é que está a pergunta. E pior do que isso, algumas das perguntas, tirando uma das pessoas que lá esteve, e eu não quero fazer aqui apreciações individuais, perguntas, depois são pouco acutilantes. O que dá André Ventura todo o leeway para falar. E com isso notou-se ontem. A partir de uma certa altura começaram a perguntar por Luís Neves e outras coisas. Bom, André Ventura, olha, faca quente em manteiga, foi por ali fora. E despejou toda a sua demagogia. Ou seja, o modelo não funciona. E mais valia que houvesse um jornalista que tivesse a conduzir a entrevista do princípio ao fim e fosse tão acutilante como a Ana Sofia foi ontem. Bom, e já agora, durante a conversa, a certa altura, André Ventura aproveita e diz assim, pois aquela questão do roubo, do assalto, do assédio, não sei quantos, aquilo não era só documentos sobre o Luís Neves, era sobre a REN.
Mas essa é nova. Porque André Ventura virou-se durante a entrevista e fez uma acusação gravíssima. Às tantas diz que as informações que têm apontam para membros do governo estarem, terem beneficiado, foi essa a sugestão, do negócio de terreno. Ora, isto é de uma gravidade extrema. E eu gostava, sinceramente, porque para mim preocupa-me, se tiver havido insider trading, como analista, preocupa-me seriamente que uma coisa deixa de ser em passado. Porque quando é que eu quero chegar? Isto é uma acusação tão grave que não pode ficar só por mandar uma boca. Isto tem de ser fundamentado. E eu espero que André Ventura os tenha no sítio agora para vir fundamentar aquela brincadeira. E pior do que isso, faça denúncia à CMVM e ao Ministério Público. Porque nós soubemos ontem, pela voz do Governo, que havia seis pessoas, seis no Executivo, que estavam a par da operação da compra da percentagem da renda, dos 13,7. Portanto, isto, esta acusação vai cair sobre estas seis pessoas. Ok? Esta acusação cai sobre seis pessoas do Governo. Portanto, estar a mandar bocas para lá, sem fundamentar o que está a dizer, é gravíssimo. Eu espero que o André Ventura, em nome da transparência da República, ok, que ele se furtou a dizer ontem, e de que é muito diferente dos outros, agora vá fundamentar aquilo. Aliás, eu, se fosse presidente da CMVM hoje, estava a mandar um e-mail para o gabinete, chega a dizer assim: desculpem lá, vocês têm informações sobre wrongdoing no caso de REN? Por favor, comuniquem. Porque nós somos o supervisor que temos de investigar isto. Porque acusações destas feitas em cima da mesa, e eu não estou a dizer que não tenha acontecido nada. Eu quero é saber como que é que aconteceu. E já agora, não é só os analistas que têm de preocupar com isto. Todos os portugueses têm de se preocupar com estas coisas. Porque em insider trading, em operações de bolsa, é gravíssimo para a transferência dos, para a transparência dos mercados. E é crime. Ok? Bom, vamos lá deixar a entrevista de lado para irmos até à, saúde. Ontem, parece que os portugueses descobriram de um dia para o outro, realmente isto é um país fantástico, descobriram de um dia para o outro que os estrangeiros vêm cá, usam SNS e depois não conseguimos pagar. Mas espera, há quantos anos é que sabe isto? Como dizia um analista há dias do setor da saúde, que me escreveu, ok, isto está previsto na lei. Então, mas agora é que descobriram isso? Ah, e agora estão à procura de mecanismos para compensar aquilo, porque à partida, a argumentação de muita gente dos hospitais. Ah, nós à partida, quando sabemos, sabemos o que é que ele vai gastar. Sabe o que acontece quando um estrangeiro vai a um hospital privado? Deixa lá uma caução. E não é barata. E depois há uma compensação. Porquê que o SNS não faz isso? Ah, que depois estão-se a queixar. É que são, não é 1 milhão, são dezenas de milhões de euros que se perdem no SNS, que são pagos pelo contribuinte português. Ah, descobriram agora. Fantástico. É como o PS. Andou lá há 8 anos a fazer disparados na habitação, agora diz-se que faltam 380 mil habitações. Está a ver? Bom, já agora, ontem ouvi André Ventura atirar-se à Ministra de Saúde por causa do Hospital Amadora Sintra. Porque houve um paciente que ficou lá 20 horas à espera. Mas espera aí. Eu recordo-me que o Paulo Macedo era Ministro da Saúde e eu tive uma conversa com ele, salvo erro, em 2014, e ele disse-me assim: Camilo Lourenço, o Hospital Amadora... Paulo Macedo, há quase 10 anos, diz-me assim: Amadora Sintra não tem solução sem nós aumentarmos o hospital, nomeadamente as urgências. Sabe porquê, Camilo? Paulo Macedo disse-me isto. O hospital foi feito para 300 mil pessoas e agora atende mais 700 mil. O André Ventura não sabe isto. O André Ventura é do Cacém, linha de Sintra. É impossível não saber isto. Quem disse ontem que anda por todo o lado a visitar e informar-se para ser primeiro-ministro não pode desconhecer isto. Pá, vamos lá acabar com a demagogia, ok? O Chega tem razão em muita coisa. É pá, mas não exagere na demagogia. É uma vergonha. Aquilo que houve aqui não houve mais lá nenhum. Mas mais, antes de formar a sua opinião, ouça a nossa. Não precisa de seguir a nossa, mas ouça a nossa. Fique bem, nós voltamos amanhã para lhe atazanar o juízo. Muito obrigado.

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1: Em Almada, um barco abandonado foi apreendido com 6 mil litros de combustível. A população mostra-se preocupada com o aumento do preço dos combustíveis. José Luís Carneiro, preocupado com o apelo da Ministra do Ambiente à poupança de consumo de combustíveis. O Governo garante que as juntas de freguesias recebem, em breve, telefones Siresp. No futebol, Tubarão Europeu lança investida por Bejaqui e Benfica já definiu o preço.
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1: A Polícia Marítima apreendeu durante a madrugada de terça-feira uma embarcação da Recreio e uma viatura comercial ligeira que transportavam cerca de 5.900 litros de combustível distribuídos por 293 jerrycans numa operação realizada em Porto Brandão, no Conselho de Almada. De acordo com a Autoridade Marítima Nacional, o alerta para a presença de uma embarcação a navegar nas imediações de Porto Brandão foi dado às 3h30 da madrugada. De imediato ocorreram ao local elementos do Comando Local da Polícia Marítima de Lisboa, que localizou a embarcação sem tripulantes a bordo, com 126 jerrycans de combustível a bordo. Foi ainda detectada uma viatura comercial ligeira, que alegadamente serviria de apoio logístico à atividade, à investigação, transportando no seu interior mais 167 jerrycans. No total foram assim apreendidos 293 jerrycans, correspondentes a cerca de 5.900 litros de combustível, bem como a embarcação e a viatura utilizadas no alegado esquema logístico. A Unidade Central de Investigação Criminal da Polícia Marítima realizou as respectivas diligências de investigação e perícias forenses, tendo sido apreendidos a embarcação e os recipientes de combustível para efeitos probatórios. O Comando Local da Polícia Marítima de Lisboa tomou conta da ocorrência, contando com o apoio da UCIC de Polícia Marítima e da Capitania do Porto de Lisboa, bem como da Guarda Nacional Republicana. Nos postos de abastecimento, os condutores mostram-se revoltados com o preço dos combustíveis, pois é cada vez mais difícil encher o depósito. O aumento do preço dos combustíveis está a deixar a população desesperada, já que, por exemplo, no litoral alentejano, o carro é o principal meio de transporte. O secretário-geral do Partido Socialista mostrou-se preocupado com o apelo da Ministra do Ambiente à poupança de consumo de combustíveis. José Luís Carneiro questionou na terça-feira se o apelo da governante foi por questões ambientais ou se existem receios de uma eventual escassez de abastecimento.
3: Porquê é que a Ministra veio falar da falta ou da necessidade de sermos economizados no uso dos combustíveis? Foi só por razões ambientais ou há receios quanto ao abastecimento? Eu fiquei surpreendido com a declaração da Ministra, porque se não houver escassez no abastecimento ou nas reservas, não compreendo porque é que a Ministra, digamos, falou nesses termos.
1: Recorde-se que a Ministra do Ambiente e Energia apelou na segunda-feira à poupança no consumo de energia e combustíveis perante os valores elevados a que se tem assistido. De acordo com Maria da Graça Carvalho, já há um forte apoio aos setores vulneráveis e aos que podem difundir o preço para o resto da economia, entre eles a agricultura, a pesca, transportes públicos e mercadorias e bombeiros, preservando contas públicas saudáveis e a chegar a quem necessita. O Ministro da Economia garante que todas as juntas de freguesia vão receber em breve os telefones de Siresp, prometidos depois da tempestade de Kristin. Adiantou que o concurso para os telefones de satélite está no Tribunal de Contas e que, no caso dos geradores, o concurso ficou deserto.
4: Já foram comprados os telefones de Siresp, vão ser distribuídos brevemente. Os telefones satélite já estão, o concurso está feito e está neste momento no Tribunal de Contas para análise. Os geradores, o concurso ficou deserto, infelizmente. Abrimos o concurso e não houve concorrentes para o concurso, talvez porque não haja capacidade para fazer uma entrega tão grande.
1: Manuel Castro Almeida esteve ontem na Assembleia da República, onde garantiu também que será pouquíssimo o valor do Orçamento de Estado para as obras contratualizadas além do PRR.
4: Censura o Governo pelo facto de ter contratualizado 102 escolas quando tinha para garantir o objetivo de cumprir 87. Censura o Governo por isso. Se o Governo não tivesse feito isso, tudo indica que não tínhamos conseguido o resultado das 87. O Governo fez muito bem. Era o que faltava que não o tivesse feito. Hoje estaríamos a devolver centenas de milhões de euros do PRR. Essa gestão foi, Senhora Deputada, deixe-me dizer, eu diria que foi uma gestão impecável do risco de incumprimento. Aquilo que vamos ter que pôr do orçamento é pouquíssimo por comparação com aquilo que o PRR nos deu e por comparação com o que perderíamos se não tivéssemos cumprido o PRR.
5: Todos os marcos e metas cumpridas, o ministro diz que ter obras em curso é um bom problema.
4: Nós vamos ter que olhar para isso, agora, durante o mês de outubro, encontrar uma solução durante o mês de outubro para todas essas obras que estão para lá do PRR e que estão ainda em curso.
1: Palavras do ministro da Economia, Manuel Castro Almeida, na Assembleia da República. No futebol, Daniel Bajaki está a ser seguido por um dos maiores clubes do velho continente, depois de ter começado a ter mais protagonismo esta temporada com Marco Silva no Benfica, despertando o interesse do Liverpool. De acordo com o portal Anfield Watch, o lateral direito, que tem vindo a ser lançado na ausência de Alexander Bá, é um dos principais alvos da equipa de Liverpool para reforçar a linha defensiva da turma comandada por Andoni Iraola. Ainda que os Reds tenham vindo a utilizar Ronald Araújo como ala direito, a sua posição original é mesmo no centro da defesa, estando ainda emprestado pelo Barcelona com uma opção de compra avaliada em cerca de 55 milhões de euros. No entanto, Bajaki acaba por ser uma opção mais jovem que o internacional uruguaio e com maior margem de progressão, acabando também por ser um pouco mais barato que o jogador de 27 anos de idade. De recordar que Bajaki se estreou na equipa principal do Benfica nos oitavos de final da Taça de Portugal na temporada passada, frente ao Farense, sendo titular pela primeira vez na 19ª jornada da Primeira Liga, diante do Estrela da Amadora, onde até assistiu Anísio Cabral no gol que fechou as contas em 4-0 para os encarnados.

0: 7%, a hídrica com 22,6%, os combustíveis renováveis 7,7% e as fontes geotérmicas com 0,4%. No panorama europeu, Portugal alcançou a 6ª posição, ao gerar cerca de 83% da sua eletricidade através de fontes limpas. A Letónia liderou a tabela comunitária com 97,7%, impulsionada pelas componentes hídrica e solar. Em sentido inverso, a Eslováquia registrou o desempenho mais fraco, fixando-se nos 19,8%.
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1: No Seixal, um incêndio destruiu barracas na Quinta das Lagoas. Uma mulher de 32 anos foi encontrada morta em casa, nas Caldas da Rainha. A Polícia Judiciária está a investigar. A Ministra da Saúde diz que o Governo não desistiu de reestruturar o INEM. Bem pelo contrário. O Chega apresenta uma proposta para a descida dos combustíveis. No futebol, Seleção Nacional, Jesus arranca nova era muito próximo dos jogadores no primeiro treino da Seleção Nacional.
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1: Um incêndio destruiu durante a madrugada da terça-feira 4 barracas no bairro da Quinta das Lagoas, no Seixal. O alerta foi dado cerca das 3 horas e 35 da madrugada. As chamas foram combatidas pelos bombeiros do Seixal, a Mónica Silhas, com o apoio da PSP, da Proteção Civil e da E-Redes. O incêndio foi, entretanto, extinto e não há registro de vítimas. No local esteve também um veículo de vigilância para acompanhar a situação e garantir que não havia reacendimentos. Uma mulher de 32 anos foi encontrada morta na terça-feira numa habitação em circunstâncias que estão ainda por esclarecer nas Caldas da Rainha. O alerta foi dado pelas 16h30, tendo a PSP sido chamada ao local. Perante as dúvidas quanto às circunstâncias da morte, a Polícia Judiciária foi acionada para investigar. A mulher foi encontrada inanimada e o óbito acabou por ser confirmado no local pelo médico legista. Não apresentava aparentemente sinais evidentes de violência. A mãe e 2 irmãos estiveram no local durante as diligências das autoridades. A autópsia deverá ser determinante para esclarecer as causas da morte e perceber se há ou não indícios de crime. A Ministra da Saúde foi ao Parlamento anunciar a concentração de urgências em ortopedia e traumatologia na região de Lisboa, a zona mais pressionada. Ana Paula Martins assegurou na Assembleia da República que o Governo mantém firme o objetivo de reestruturar e transformar o INEM. Segundo Ana Paula Martins, as negociações com os técnicos permitiram definir metas que asseguram a continuidade do socorro e fortalecem o Instituto, sem anular a necessidade de uma reforma estrutural mais profunda.
3: Os compromissos a que chegámos não significam que o Governo tenha desistido de transformar o INEM. Pelo contrário, o Governo não cede no objetivo de ter um INEM mais resiliente, mais tecnicamente preparado e com maior capacidade de resposta aos cidadãos.
1: A audição ficou também marcada pelo anúncio de outras medidas urgentes no setor, como o plano de concentração de urgências hospitalares na área da ortopedia e da traumatologia na região de Lisboa.
3: Vamos avançar para a concentração de urgências metropolitanas e regionais de ortopedia e traumatologia e noutras áreas em que a evidência técnica demonstre que essa concentração é necessária, com prioridade em Lisboa e Val do Tejo.
1: A ministra anunciou também que o SNS restou até agosto de 2026 o menor número de dias de encerramento de urgências hospitalares nos últimos 3 anos.
3: Foram 278 dias, agora 2026 contra 848 em 2025 e 1412 em 2024.
1: Apesar da tendência positiva de estabilização das escalas médicas, a ministra relembrou que o plano global para a reorganização de todas as urgências a nível nacional vai durar 1 ano, com os primeiros resultados práticos das novas medidas a surgirem no final de novembro. O Chega apresentou um projeto de lei na Assembleia da República que propõe a descida do IVA dos combustíveis de 23% para a taxa intermédia de 13%. A proposta, liderada por André Ventura, vai a debate parlamentar na próxima quinta-feira, 24 de setembro.
4: Durante 2 meses, pelo menos, o líder do Partido Socialista a acusar o Chega de ser o responsável do IVA dos combustíveis não descer. E agora que apresentamos a proposta para descer o IVA dos combustíveis, dizem que, sem se perceber bem quais são as razões, vão votar contra. Ora, isto, se não é falsidade, é por hipocrisia e inconsciência face ao sofrimento que as pessoas estão a ter neste momento. A questão é que é um dever do Parlamento fazê-lo, na circunstância em que estamos. Nós estamos a ver a diferença de atuação entre governos na Europa e em Portugal. Governos na Europa estão a fazer tudo o que podem e não podem para descer os impostos sobre os combustíveis. O governo português está a arranjar todas as desculpas, as que pode e as que não pode, para não descer os impostos sobre os combustíveis.
1: André Ventura desafiou diretamente o Partido Socialista a votar a favor do documento. O secretário-geral do PS, José Luís Carneiro, reagiu acusando o Chega de tentar enganar os portugueses ao apresentar uma medida que o próprio PS já defendeu e aplicou no passado. No futebol, Jorge Jesus deu na terça-feira o primeiro treino como selecionador nacional e mostrou uma imagem muito diferente daquela que tinha Roberto Martínez. Jorge Jesus começou uma nova era na equipa lusa, sempre encostado aos craques da seleção. O míster fez os mesmos exercícios e mostrou que, apesar de levar 36 anos de carreira, tal como Jorge Palma diria, a gente vai continuar. E os jogadores vão atrás. Fábio Silva, avançado do Dortmund, fala sobre o trabalho de Jorge Jesus.
5: Acho que sou dos poucos jogadores que não teve a oportunidade de trabalhar com o Mister, como o Mister o referiu, mas sou uma pessoa que sempre acompanhou o trabalho do Mister ao longo dos clubes por onde passou. Sei o quanto os jogadores melhoram muito com ele, quanto ficam melhores jogadores com o Mister, e eu sou mais um aqui para ficar melhor, que acho que posso aprender grandes coisas. Sei que o Mister também vai me passar naquilo que eu puder melhorar, naquilo que posso ser importante para a equipa. Hoje tivemos uma reunião e já dá para ver que o Mister gosta muito desses aspectos, percebe muito, dá para ver o porquê do Mister estar onde está, de conseguir conquistar o que já conquistou.
1: Portugal inicia a era Jorge Jesus e a defesa do título da Liga das Nações na quinta-feira, frente ao País de Gales, na partida do grupo A4, agendada para as 19h45, no estádio José de Alvalade, em Lisboa. Nesta primeira jornada de qualificação, a Seleção Nacional defronta por duas vezes a Noruega, a 27 de setembro em Oslo e a 4 de outubro no estádio Dragão, no Porto. E pelo meio, a 1 de outubro, joga em Copenhaga com a Dinamarca.

0: Um momento inusitado aconteceu durante uma atuação ao vivo do cantor Blue Eye para a rádio RFM e foi partilhado pelo próprio nas redes sociais, bem como por várias pessoas que assistiam ao concerto. Durante o espetáculo intimista, o artista entoava um dos seus temas quando uma mulher se posicionou no palco, inicialmente sem nada a fazer. Durante vários momentos, é possível ver a mulher a tentar uma aproximação ao microfone que acabou por retirar das mãos do artista mais tarde. Perante a banda que continuava a tocar o tema referido, esta mulher começou a cantar uma letra alusiva a uma cadeia de supermercado. "O que tem no carro do Pingo Doce", repetia. Só mais tarde, e perante a surpresa geral, a mulher foi retirada do palco. No entanto, antes disso, esteve vários minutos parada ao lado do artista sem que fosse retirada. Depois do insólito episódio, as redes sociais encheram-se de memes ao momento e várias personalidades como Carolina Torres não resistiram a comentar o caso. A rádio RFM também acabaria por brincar com a situação, fazendo uma publicação em alusão ao sucedido com a letra que a mulher cantou: "O que tem no carro do Pingo Doce?". Já a Blue Eye também brincou com a situação: "Só me acontece isto a mim. Fui roubado em cima do palco. Obrigada à RFM pelo convite". Parece que há mais uma figura de Hollywood a querer mudar-se para Portugal. George Clooney e a mulher Amal terão comprado um apartamento de luxo em Lisboa, na zona de Campo Lide, e podem estar prestes a viver no nosso país. A informação foi adiantada por Adriano Silva Martins no programa Vê Mais Fama, do canal Vê Mais, que explicou todos os detalhes. Segundo o apresentador, o casal visitou a casa, gostou do que viu e aproveitou ainda para ir almoçar a um famoso restaurante da capital. George Clooney e Amal Clooney estão a ponderar vir morar para Portugal. Estiveram no princípio de setembro a visitar uma casa fabulosa, um apartamento no Infinity Tower em Lisboa. Trata-se da penthouse deste edifício, um dos mais caros de Lisboa. Começou por explicar. Foram visitar a casa, que custa mais de 6 milhões de euros, e gostaram muito, muito da casa. Dizem-nos que o negócio está fechado, acrescentou. Adriano confessou que os dois podem em breve mudar-se do castelo onde vivem em França para vir morar em Portugal. Depois de visitarem esta casa, foram almoçar à Taberna Preciosa, um restaurante típico muito próximo da Infinity Tower, e à tarde fizeram uma visita ao Liceu Francês. Disse ainda ao comunicador, possivelmente para os dois filhos do casal, os gêmeos Alexander e Ella, de 9 anos.
1: É Rosa Choque.
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2: O caminho municipal 1056, conhecido como Estrada Florestal da Comenda, foi reaberto à circulação automóvel após o município realizar trabalhos de beneficiação, permitindo mais uma ligação a Albarquelo, Outão e Figueirinha a partir de Setúbal e Azeitão. A estrada que liga a Comenda à Nacional 10, entre o Grilhal e a Aldeia Grande, tinha sido encerrada na sequência das tempestades do início do ano, uma vez que caíram algumas árvores de propriedade de particulares e do município, tendo sido necessário cortá-las e removê-las para tornar o caminho acessível. Concluído esse trabalho, a estrada permaneceu encerrada durante o verão para que fosse possível cumprir o programa A Rábida Sem Carros, que na época balnear limita a circulação automóvel no acesso às praias, privilegiando a utilização dos transportes públicos. O caminho municipal 1056 foi então, entretanto, alvo de trabalhos de limpeza e regularização das bermas para ficar em condições de ser reaberto à circulação automóvel. A Escola Básica Rogério Ribeiro, no Pregal, no Conselho de Almada, foi assaltada 9 vezes. Desde agosto. O último roubo aconteceu na terça-feira de madrugada. Os assaltantes levaram material escolar e também estiveram na cozinha, onde espalharam tudo de acordo com a fonte escolar. A mesma fonte adianta que entre os dias 1 e 3 de setembro, a escola foi assaltada 3 vezes e mais 2 vezes esta semana, nas madrugadas de 21 e 22 de setembro. Ao longo da manhã da terça-feira, estiveram no estabelecimento de ensino a PSP e elementos da autarquia de Almada. Devido ao assalto de terça-feira, os cerca de 230 alunos do primeiro ciclo e do preparatório não tiveram aulas. Esta escola conta com 12 auxiliares e cerca de 20 professores. A Escola Básica Rogério Ribeiro, que tem 8 turmas do primeiro ciclo e 2 turmas do pré-escolar, já em agosto tinha sido assaltada 4 vezes. O Ministro da Educação, Fernando Alexandre, deslocou-se na terça-feira a Portimão, onde vai nascer o futuro campus universitário do Barlavento, com conclusão prevista para 2029. A infraestrutura irá nascer fruto de uma parceria entre a autarquia local e a Universidade do Algarve. Fernando Alexandre.
3: Isto é um projeto profundamente transformador, ou seja, a Universidade do Algarve tem vindo a estar cada vez mais presente na região do Algarve. Esta região tem grandes desafios do ponto de vista da educação, da recuperação de um conjunto de indicadores que são muito importantes e, por outro lado, não é possível fazer uma diversificação de uma economia que é muito dependente do turismo se não for com mais qualificação das pessoas desta região, com mais conhecimento, que tem que ser transferido para a sociedade e para a economia e com mais inovação.
2: À margem da sessão, o governante admitiu que há cerca de 60 de alunos por colocar, remetendo mais esclarecimentos sobre os problemas do arranque do ano letivo para o Parlamento.
3: Vou ao Parlamento e terei a oportunidade de dar todos os dados sobre o início do ano letivo. Em relação à colocação de professores, eu só gostaria de dizer que todos os dias continuam a surgir umas dezenas de pedidos de inscrição, como acontece desde pelo menos 2013, acontece todos os anos e acontece durante todo o ano letivo. Aquilo que nós estamos a fazer é garantir que em 24 horas os alunos todos são colocados. Ontem tínhamos 54 alunos por colocar em todo o país. Desses 54, mais de 30 tinham-se inscrito na sexta-feira à tarde. Obviamente nós não conseguimos colocar na sexta-feira de manhã os alunos que só se inscrevem à tarde e por isso nós vamos ter sempre alguns alunos. Aquilo que o sistema está a fazer é colocá-los muito rapidamente. Isso aconteceu sempre.
2: O PERP pelo sul do país termina nesta quarta-feira com a inauguração das 2 novas residências universitárias da Universidade do Algarve. Armando Vara, antigo banqueiro e ministro socialista, está em liberdade há 2 meses. Avançou na terça-feira ao Jornal Correio da Manhã, segundo informações do advogado de defesa. Em causa estão os processos Face ao Culto e à Operação Marquês, um processo extraído do caso principal. O advogado de Armando Vara, Tiago Rodrigues Bastos, explicou àquele jornal a que o antigo banqueiro está em liberdade condicional desde 16 de julho, isto após ter cumprido 2/3 da pena de 2 anos e meio a que tinha sido condenado em cúmulo jurídico nos processos Face ao Culto e Marquês. Armando Vara responde ainda por crimes de banqueamento de capitais no processo principal da Operação Marquês. A notícia, recorde-se, foi avançada pela SIC Notícias e depois posteriormente confirmada também pelo Correio da Manhã. Armando Vara estava a cumprir pena no estabelecimento prisional de Évora. No futebol, seleção nacional. O avançado Fábio Silva colocou-se à disposição do novo selecionador nacional, Jorge Jesus, destacando a sua polivalência e capacidade de oferecer dinâmicas distintas à seleção nacional. Com uma das 4 novidades da primeira convocatória da era de Jorge Jesus, o jogador do Borussia Dortmund assumiu o desejo de fixar o seu espaço na equipa e de continuar a evoluir ao lado de figuras como Cristiano Ronaldo.
4: Boa tarde. Muito feliz de estar aqui, primeiro. Depois acho que as características que o Mister falava, acho que são um avançado que tem coisas muito diferentes, que não sou um avançado muito fixo ou que gosta de estar muito à marcação dentro da área. Acho que sou um jogador que pode recuar no campo para fazer ligações, passar por outro tipo de posições também durante no campo mais na frente. E acho que sou um jogador que tanto pode pedir no pé, tanto na profundidade. Acho que ao longo da minha carreira, por onde passei, os países que tive e os clubes que tive deram-me essas características, e acho que naquilo que é o jogo, sinto que posso estar várias coisas àquilo que o Mister quer. Que passei por todos os escalões da formação na seleção, tentei fazer sempre o meu melhor, fui importante também nos outros escalões. Acho que é importante também termos essa base, sempre tentei fazer o meu melhor para chegar o mais cedo possível à seleção principal. Estou aqui agora, estou feliz, acho que vamos sempre a tempo, acho que a idade é sempre só uma questão de número, acho que vamos sempre a tempo, estou muito feliz de estar aqui, vou aproveitar, aprender e mostrar ao Mister que quero estar aqui mais vezes e quero ser importante nesta equipa, e é isso que vou fazer.
2: Recordo que Portugal prepara na Cidade de Futebol para os próximos compromissos do grupo A4 da UEFA Nations League, com recepção ao País de Gales agendada para quinta-feira, 24 de setembro, no estádio José de Alvalade.

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1: A Alfa Romeo vai levar ao Salão Automóvel de Paris, em França, o seu novo concept car. O certame está marcado para de 12 a 18 de outubro, na Expo Porto de Versailles. A segunda marca desportiva prêmio italiana, o modelo personifica a sua visão para o futuro, tal como a sua criatividade. Não entrou em detalhes, mas garantiu também que é algo há muito esperado pelos fãs. O comunicado diz ainda que este conceito é capaz de expressar aquela interpretação distintiva do automóvel enraizado no ADN da marca, criou com inspiração em Itália e para aqueles que ainda adoram conduzir e que procuram experiências autênticas no volante. Será apresentado em vermelho, com trabalho artesanal de alta costura e desempenho desportivo, um concept descrito como obra-prima, inconfundivelmente italiana e Alfa Romeo. A Lippe Motor anunciou novas tecnologias para os seus automóveis que começam a chegar já no próximo ano. E são em várias frentes, desde a arquitetura à bateria. A apresentação decorreu na passada quarta-feira, 16 de setembro, no Lippe Motor Tech Day em Hangzhou, na China. Chegará em 2027, com eficiência de 100% ao nível de espaço, face a arquiteturas anteriores. O sistema de controlo está integrado centralmente, o que, segundo a Lippe Motor, está alinhado com as viaturas modernas, eletrificadas e com tecnologias de automação da condução. No outro âmbito, a Lippe Motor anunciou a bateria Seltos Chassis CTC 3.0 de alta e baixa tensão, com a mais recente geração do seu sistema de bateria e alimentação sem estrutura. Diz o fabricante que esta solução está associada a uma capacidade de funcionamento em baixa tensão 7 vezes maior, igualando uma bateria de 12 volts tradicionais, responsável então por alimentar sistemas como ar-condicionado, iluminação, ecrãs, airbags, entre outros. Assim, torna-se desnecessária e isso poderá eliminar dezenas de milhões de baterias de chumbo ácido por ano. Também não será necessário fazer manutenção ou substituição regular das baterias.
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2: O Comando Territorial de Setúbal, através do posto territorial da Moita, no passado dia 21 de setembro, deteve dois homens de 20 e 25 anos pela prática do crime de furto a interior de veículo no concelho da Moita. Na sequência de uma denúncia apresentada naquele posto territorial, os militares da Guarda encetaram diligências com o objetivo de apurar as circunstâncias dos factos. No decorrer da ação policial, os militares da Guarda abordaram a viatura cuja presença naquele local suscitou suspeitas. Durante a fiscalização, o condutor adotou um comportamento suspeito, tendo sido ainda possível verificar no interior da viatura diversos objetos cuja proveniência não foi devidamente justificada. Com o apoio dos militares na estrutura de investigação criminal, foram realizadas diligências que permitiram, assim, apurar a existência de 5 crimes de natureza semelhante e relacionar os objetos encontrados na viatura com os ilícitos investigados. Os detidos permaneceram nas instalações da Guarda até serem apresentados à autoridade judiciária competente para permitir o recatório judicial e aplicação das medidas de coação. Um troço na Avenida Estuário do Sado, a antiga Estrada Nacional 104, junto ao terminal portuário Sapec Mitrena, em Setúbal, estará condicionado à circulação rotoviária no próximo dia 4 de outubro, entre as 9 da manhã e as 13 horas, isto devido a uma operação na via pública. O condicionamento de trânsito neste troço na Avenida Estuário do Sado, que esteve inicialmente agendado para o dia 27 de setembro, inclui o estreitamento de via e a circulação alternada com eventual necessidade de cortes totais pontuais, sempre com acompanhamento permanente da GNR. A restrição de trânsito naquela via que serve a zona industrial da Mitrena é motivada pela necessidade de execução faseada em dois domingos. A primeira fase ocorreu no dia 20 de intervenções de reparação do transportador T11 de ligação do cais portuário aos armazéns da SAPEC. O Comando Territorial de Setúbal, através do posto territorial de Grândon, no passado dia 18 de setembro, deteve um homem de 50 anos por detenção de arma proibida no concelho de Grândola. No âmbito de uma operação de fiscalização rodoviária, os militares da Guarda detectaram, no interior de uma viatura, uma faca com dimensões superiores às permitidas por lei. No decorrer da ação, foram ainda detectadas diversas armas brancas no interior da viatura, entre as quais uma segunda faca com dimensões superiores às legalmente permitidas. Da ação resultou então a apreensão de diverso material, como uma faca com lâmina de 16 cm e outra com 11,5 cm, bem como 4 canivetes. Os factos foram remetidos ao Tribunal Judicial de Grândola. Nuno Melo esteve em audição na Assembleia da República. O início foi marcado por uma forte troca de acusações entre o Ministro da Defesa, o PSD e o CDS-PP, por um lado, e o Chega por outro, com Nuno Melo a acusar André Ventura e Pedro Frazão de terem sido responsáveis por uma difamação miserável e de trazer o lamaçal para o debate político. O ministro já anunciou que irá processar judicialmente estes dois deputados pelas alegações de negociatas e corrupção no âmbito deste negócio.
3: O vice-presidente do Chega, Pedro Frazão, e o presidente André Ventura do Chega ultrapassaram todos os limites do combate político, mentiram premeditadamente, deturparam factos, difamaram e fizeram afirmações gravemente lesivas do bom nome, da honra e da consideração de pessoas e de instituições. E num país normal, num país decente, de facto, as instituições, as pessoas, os políticos, não têm de ser forçados a viver num lamaçal destes. Não têm.
2: O Ministro da Defesa Nacional, Nuno Melo, reiterou na Assembleia da República que nunca houve qualquer tipo de intermediação privada no negócio de compra das fregatas, classificando as suspeitas como estúpidas e infundadas.
3: A que está em causa já deixou de ser apenas política. Passou a ser também do domínio da justiça. E eu realmente não tenho que ser forçado a viver nesta lógica que hoje querem como novo normal na política.
2: O ministro garantiu que só através do SAF seria possível a compra das três fregatas.
3: Realmente, não fosse o SAFE, não havia nenhuma possibilidade de fazermos o que estamos a fazer. Nem no tempo, no momento em que agimos, nem no prazo, nem nas condições, quer dizer, isto era impossível, era um empréstimo cujo garante de pagamento é da União Europeia, não é de Portugal, e por isso com avaliações muito melhores, com 10 anos de carência, com um pagamento diluído em 45 anos, sem pagar IVA, externalizando custos do próprio financiamento, não é verdade? E com taxas de juros que são necessariamente mais baixas. Mas onde é que Portugal conseguia isto? E nós ainda estamos a discutir se isto é bom ou mau. É uma coisa absolutamente impressionante.
2: O custo total do programa para a aquisição dos três navios da nova geração está fixado em 2.880 milhões de euros, alcançando os 3,9 mil milhões com os pacotes logísticos, armamento e mísseis incluídos. José Luís Carneiro diz que todas as propostas que apresenta são sustentáveis do ponto de vista orçamental e sugere que o Governo use parte da receita que não estava prevista no orçamento para financiar a redução dos impostos sobre os combustíveis e os alimentos.
4: A folga, em relação àquilo que é a receita não prevista quando foi feito o Orçamento do Estado, para pôr em prática, entre outubro e dezembro, pelo menos as medidas que o Partido Socialista apresentou, porque elas custarão, em 3 meses, 396 milhões de euros e, nas nossas contas, o Governo ainda fica com 400 milhões de euros de receita não prevista. Será até superior. Todas as propostas que nós apresentámos até hoje são sustentáveis à luz de receitas previstas e não previstas do Estado.
2: O PS rejeita assim que as suas propostas possam conduzir o país a novo déficit ou à bancarrota, como avisaram o Ministro das Finanças e o Primeiro-Ministro. Já André Ventura diz que ainda tem esperança de que as propostas do Chega, semelhantes às do PS, possam ser aprovadas na quinta-feira, mas o chumbo já está garantido.
5: Ainda tenho esperança de que haja alguma mudança que permita aprovar a descida dos impostos sobre os combustíveis.
2: Mas a oposição ainda olha com desconfiança para as declarações da Ministra do Ambiente para que se poupe combustível.
5: Mas que poupança há quem tem que ir trabalhar todos os dias? E tem em zonas onde não há transportes públicos ou em algumas zonas em que os transportes públicos estão absolutamente lotados.
4: Porquê é que a Ministra veio falar da falta ou da necessidade de sermos economizados no uso dos combustíveis? Foi só por razões ambientais ou há receios quanto ao abastecimento?
2: O incêndio que deflagrou em Água Longa, no concelho de Santo Tirso, mantinha até ontem uma frente ativa, adiantou à luz a Fontes Bombeiros, acrescentando que uma operacional ficou ferida na sequência de uma queda. Fontes Bombeiros de Santo Tirso, no distrito do Porto, referiu pelas 22 horas e 45 minutos da terça-feira que uma bombeira ficou ferida na sequência de uma queda, tendo sido transportada para o Hospital de São João. No balanço anterior, a esta noite, Pedro Santos, comandante de Bombeiros de Santo Tirso, tinha indicado que o vento, a carga combustível e a dificuldade dos acessos eram a principal dificuldade para o combate ao fogo. Pedro Santos referiu ainda que não havia registro de empresas ou infraestruturas danificadas. No futebol, faltavam 2 minutos para o fim de um jogo amigável da apresentação do Futebol Clube Rouris frente ao Desportivo do Louro, no domingo, no final da tarde. Num desentendimento entre atletas das duas equipas, um jogador da casa caiu e foi atingido na cabeça com um forte pontapé de um atleta do Louro. Ficou inconsciente durante cerca de 10 minutos, com vários dentes partidos e fraturas nos maxilares. Foi socorrido de imediato e depois levado para o Hospital de Braga, onde foi já submetido a várias cirurgias. O jogador de 22 anos está agora a recuperar em casa. O atleta agressor, de 30 anos, foi retido no campo de jogos e detido pela GNR por ofensa à integridade física grave. Foi depois libertado e notificado para comparecer ao tribunal, saiu com termo de identidade e residência e o processo judicial prossegue. Os dois clubes são amigos há anos. A direção do Futebol Rouris não presta declarações por respeito ao jogador. Já a direção do Desportivo de Louro lamenta e repudia o ato violento e indica que não se revê no comportamento de tamanha violência. O atleta agressor já não vai integrar a equipa.

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1: O filme de animação Terminal de Alexandre Siqueira obteve uma menção especial no Festival de Cinema de Toronto, o TIFF, que terminou no domingo, no Canadá. Segundo o festival, o júri atribuiu uma menção honrosa à Terminal no prémio de melhor curta-metragem de animação do TIFF, conquistado por Into the Betaverse, de Varun Raman e Tom Hancock. Terminal fez a sua estreia mundial no TIFF, onde o realizador Alexandre Siqueira tinha já apresentado a curta-metragem anterior, Purple Boy, em 2019, produzido pelo Bab Studios com Espanha e França. Terminal surgiu da urgência em explorar o invisível, o peso do silêncio, a elasticidade do tempo, com o aproximar de uma despedida e o sagrado, porém profundamente humano, território do amor materno, como explica o realizador em nota de imprensa. No filme, Jorge é um homem com mais de 50 anos e doente, que retorna à casa da mãe depois de mais de 30 anos a viajar pelo mundo. O realizador esclarece que o filme não é um manifesto político ou ideológico sobre a eutanásia. O filme explora a dualidade humana a partir da perspectiva de uma mãe católica cuja devoção é violentada pela escolha do filho. Depois de Toronto, Terminal vai ser exibido em outubro na Semana Internacional de Cinema de Valladolid, em Espanha. No Festival de Cinema de Toronto esteve também a longa-metragem A Noiva Difícil, da realizadora Bengali Rubiat Possain, com a direção de fotografia de Leonor Teles, participação da equipa técnica portuguesa e apoio financeiro do Instituto do Cinema e do Audiovisual. O filme Love Your Life, da realizadora e diretora de fotografia norte-americana Raquel Morgenson, que teve apoio financeiro português e filmagens em Portugal, também teve estreia mundial no Festival de Toronto.

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A música continua até bem perto das 18, altura em que têm lugar as notícias. 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
1: Em Almada, um barco abandonado foi apreendido com 6 mil litros de combustível. A população mostra-se preocupada com o aumento do preço dos combustíveis. José Luís Carneiro, preocupado com o apelo da Ministra do Ambiente à poupança de consumo de combustíveis. O Governo garante que as juntas de freguesias recebem, em breve, telefones Ciresp. No futebol, Tubarão Europeu lança investida por Bejaqui e Benfica já definiu o preço.
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1: A Polícia Marítima apreendeu durante a madrugada de terça-feira uma embarcação de recreio e uma viatura comercial ligeira que transportavam cerca de 5.900 litros de combustível distribuídos por 293 jerrycans numa operação realizada em Porto Brandão, no Conselho de Almada. De acordo com a Autoridade Marítima Nacional, o alerta para a presença de uma embarcação a navegar nas imediações de Porto Brandão foi dado às 3h30 da madrugada. De imediato ocorreram ao local elementos do Comando Local da Polícia Marítima de Lisboa, que localizou a embarcação sem tripulantes a bordo, com 126 jerrycans de combustível a bordo. Foi ainda detectada uma viatura comercial ligeira, que alegadamente serviria de apoio logístico à atividade, à investigação, transportando no seu interior mais 167 jerrycans. No total foram assim apreendidos 293 jerrycans, correspondentes a cerca de 5.900 litros de combustível, bem como a embarcação e a viatura utilizadas no alegado esquema logístico. A Unidade Central de Investigação Criminal da Polícia Marítima realizou as respectivas diligências de investigação e perícias forenses, tendo sido apreendidos a embarcação e os recipientes de combustível para efeitos probatórios. O Comando Local da Polícia Marítima de Lisboa tomou conta da ocorrência, contando com o apoio da UCIC de Polícia Marítima e da Capitania do Porto de Lisboa, bem como da Guarda Nacional Republicana. Nos postos de abastecimento, os condutores mostram-se revoltados com o preço dos combustíveis, pois é cada vez mais difícil encher o depósito. O aumento do preço dos combustíveis está a deixar a população desesperada, já que, por exemplo, no litoral alentejano, o carro é o principal meio de transporte. O secretário-geral do Partido Socialista mostrou-se preocupado com o apelo da Ministra do Ambiente à poupança de consumo de combustíveis. José Luís Carneiro questionou na terça-feira se o apelo da governante foi por questões ambientais ou se existem receios de uma eventual escassez de abastecimento.
3: Porquê é que a Ministra veio falar da falta ou da necessidade de sermos economizados no uso dos combustíveis? Foi só por razões ambientais ou há receios quanto ao abastecimento? Eu fiquei surpreendido com a declaração da Ministra, porque se não houver escassez no abastecimento ou nas reservas, não compreendo porque é que a Ministra, digamos, falou nesses termos.
1: Recorde-se que a Ministra do Ambiente e Energia apelou na segunda-feira à poupança no consumo de energia e combustíveis perante os valores elevados a que se tem assistido. De acordo com Maria da Graça Carvalho, já há um forte apoio aos setores vulneráveis e aos que podem difundir o preço para o resto da economia, entre eles a agricultura, a pesca, transportes públicos e mercadorias e bombeiros, preservando contas públicas saudáveis e a chegar a quem necessita. O Ministro da Economia garante que todas as juntas de freguesia vão receber em breve os telefones de Ciresp prometidos depois da tempestade de Christine. Adiantou que o concurso para os telefones de satélite está no Tribunal de Contas e que, no caso dos geradores, o concurso ficou deserto.
4: Já foram comprados os telefones de Ciresp, vão ser distribuídos brevemente. Os telefones satélite já estão, o concurso está feito e está neste momento no Tribunal de Contas para análise. Os geradores, o concurso ficou deserto, infelizmente. Abrimos o concurso e não houve concorrentes para o concurso, talvez porque não haja capacidade para fazer uma entrega tão grande.
1: Manuel Castro Almeida esteve ontem na Assembleia da República, onde garantiu também que será pouquíssimo o valor do Orçamento de Estado para as obras contratualizadas além do PRR.
4: Censura o Governo pelo facto de ter contratualizado 102 escolas quando tinha para garantir o objetivo de cumprir 87. Censurou o Governo por isso. Se o Governo não tivesse feito isso, tudo indica que não tínhamos conseguido o resultado das 87. O Governo fez muito bem. Era o que faltava que não o tivesse feito. Hoje estaríamos a devolver centenas de milhões de euros do PRR. Essa gestão foi, Sr. Deputado, deixe-me dizer, eu diria que foi uma gestão impecável do risco de incumprimento. Aquilo que vamos ter que pôr do orçamento é pouquíssimo, por comparação com aquilo que o PRR nos deu e por comparação com o que perderíamos se não tivéssemos cumprido o PRR.
5: Todos os marcos e metas cumpridas, o ministro diz que ter obras em curso é um bom problema.
4: Nós vamos ter que olhar para isso agora durante o mês de outubro, encontrar uma solução durante o mês de outubro para todas essas obras que estão para lá do PRR e que estão ainda em curso.
1: Palavras do ministro da Economia, Manuel Castro Almeida, na Assembleia da República. No futebol, Daniel Bajaki está a ser seguido por um dos maiores clubes do velho continente, depois de ter começado a ter mais protagonismo esta temporada com Marco Silva no Benfica, despertando o interesse do Liverpool. De acordo com o portal Anfield Watch, o lateral direito, que tem vindo a ser lançado na ausência de Alexander Bá, é um dos principais alvos da equipa de Liverpool para reforçar a linha defensiva da turma comandada por Andoni Iraola. Ainda que os Reds tenham vindo a utilizar Ronald Araújo como ala direito, a sua posição original é mesmo no centro da defesa, estando ainda emprestado pelo Barcelona com uma opção de compra avaliada em cerca de 55 milhões de euros. No entanto, veja aqui, acaba por ser uma opção mais jovem que o internacional uruguaio e com maior margem de progressão, acabando também por ser um pouco mais barato que o jogador de 27 anos de idade. De recordar que a Beja aqui se estreou na equipa principal do Benfica nos oitavos de final da Taça de Portugal na temporada passada, frente ao Farense, sendo titular pela primeira vez na 19ª jornada da Primeira Liga, diante do Estrela da Amadora, onde até assistiu Anísio Cabral no gol que fechou as contas em 4-0 para os encarnados. O Instituto Português do Mar e da Atmosfera prevê para esta quinta-feira céu geralmente limpo, apresentando períodos de maior nebulosidade na faixa costeira ocidental, vento fraco, superando temporariamente moderado no quadrante oeste durante a tarde, com a possibilidade de neblina ou nevoeiro matinal no litoral oeste, podendo persistir na faixa costeira a norte do Cabo Raso, e prevê-se também uma pequena descida da temperatura.
2: 28 graus.

Final de tarde de quarta-feira. 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

0: 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Por isso, a Givenchy decidiu dar precisamente um twist ao clássico batom Le Rouge. Depois de reinventar o icónico produto com o Le Rouge Velvet Matte, lançado em 2025, a Givenchy Beauty apresenta agora duas novidades, o Le Rouge Hydra Balm e o Le Rouge Satin Silk. E embora ambas as novidades não sejam de descurar, é a primeira que suscita mais atenção, sem dúvida. Com a mesma silhueta sofisticada da linha Le Rouge, mas numa embalagem branca brilhante, o Le Rouge Hydra Balm junta maquilhagem e cuidado de lábios numa só passagem. Aparentemente já não basta dar cor, porque hidratar, alisar e deixar os lábios com aquele aspecto naturalmente mais preenchido é o que se quer agora. Disponível em dois tons, o bálsamo chega numa versão preta que reage ao pH dos lábios, lê-se em comunicado. O que é que isto significa? 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A fórmula aposta ainda forte no lado skincare, já que é enriquecida com esferas de ácido hialurónico, que proporcionam até 48 horas de hidratação, e óleo de linhaça responsável por ajudar a manter os lábios confortáveis e nutridos. A combinação de um péptido e de uma ceramida pretende ainda estimular a produção de colagênio e elastina, contribuindo para uns lábios visualmente mais suaves e preenchidos. O Givenchy Le Rouge Hydra Balm está disponível em Portugal por um preço de venda ao público de 51 euros. 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
1: Em Setúbal, após obras de beneficiação, abriu a estrada florestal da Comenda. Em Almada, uma escola foi assaltada 9 vezes desde agosto. O Ministro da Educação admite que 54 alunos aguardam colocação em todo o país. Charman de Vara saiu da cadeia e está em liberdade. A Seleção Nacional prepara a Liga das Nações na cidade do futebol, com o bom avançado Fábio Silva a falar da sua presença na seleção.
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1: O caminho municipal 1056, conhecido como Estrada Florestal da Comenda, foi reaberto à circulação automóvel após o município realizar trabalhos de beneficiação, permitindo mais uma ligação a Albarquelo, Outão e Figueirinha, a partir de Setúbal e Azeitão. A estrada que liga a Comenda à Nacional 10, entre o Grilhal e a Aldeia Grande, tinha sido encerrada na sequência das tempestades do início do ano, uma vez que caíram algumas árvores de propriedade particulares e do município, tendo sido necessário cortá-las e removê-las para tornar o caminho acessível. Concluído esse trabalho, a estrada permaneceu encerrada durante o verão para que fosse possível cumprir o programa Arrábida Sem Carros, que na época balnear limita a circulação automóvel no acesso às praias, privilegiando a utilização dos transportes públicos. O caminho municipal 1056 foi então, entretanto, alvo de trabalhos de limpeza e regularização das bermas para ficar em condições de ser reaberto à circulação automóvel. A Escola Básica Rogério Ribeiro, no Pregal, no Conselho de Almada, foi assaltada 9 vezes desde agosto. O último roubo aconteceu na terça-feira de madrugada. Os assaltantes levaram material escolar e também estiveram na cozinha, onde espalharam tudo de acordo com a fonte escolar. A mesma fonte adianta que entre os dias 1 e 3 de setembro, a escola foi assaltada 3 vezes e mais 2 vezes esta semana, nas madrugadas de 21 e 22 de setembro. Ao longo da manhã da terça-feira, estiveram no estabelecimento de ensino PSP e elementos da autarquia de Almada. Devido ao assalto de terça-feira, os cerca de 230 alunos do primeiro ciclo e do preparatório não tiveram aulas. Esta escola conta com 12 auxiliares e cerca de 20 professores. A Escola Básica Rogério Ribeiro, que tem 8 turmas do primeiro ciclo e 2 turmas do pré-escolar, já em agosto tinha sido assaltada 4 vezes. O Ministro da Educação, Fernando Alexandre, deslocou-se na terça-feira a Portimão, onde vai nascer o futuro campus universitário do Barlavento, com conclusão prevista para 2029. A infraestrutura irá nascer fruto de uma parceria entre a autarquia local e a Universidade do Algarve. Fernando Alexandre.
3: Isto é um projeto profundamente transformador, ou seja, a Universidade do Algarve tem vindo a estar cada vez mais presente na região do Algarve. Esta região tem grandes desafios do ponto de vista da educação, da recuperação de um conjunto de indicadores que são muito importantes e, por outro lado, não é possível fazer uma diversificação de uma economia que é muito dependente do turismo se não for com mais qualificação das pessoas desta região, com mais conhecimento, que tem que ser transferido para a sociedade e para a economia e com mais inovação.
1: À margem da sessão, o governante admitiu que há cerca de 60 de alunos por colocar, remetendo mais esclarecimentos sobre os problemas do arranque do ano letivo para o Parlamento.
3: Vou ao Parlamento e terei a oportunidade de dar todos os dados sobre o início do ano letivo. Em relação à colocação de pessoas, eu só gostaria de dizer que todos os dias continuam a surgir umas dezenas de pedidos de inscrição, como acontece desde pelo menos 2013, acontece todos os anos e acontece durante todo o ano letivo. Aquilo que nós estamos a fazer é garantir que em 24 horas os alunos todos são colocados. Ontem tínhamos 54 alunos por colocar em todo o país. Desses 54, mais de 30 tinham-se inscrito na sexta-feira à tarde. Obviamente nós não conseguimos colocar na sexta-feira de manhã os alunos que só se inscrevem à tarde e por isso nós vamos ter sempre alguns alunos. Aquilo que o sistema está a fazer é colocá-los muito rapidamente. Isso aconteceu sempre.
1: O Perpo pelo sul do país termina nesta quarta-feira com a inauguração das 2 novas residências universitárias da Universidade do Algarve. Armando Vara, antigo banqueiro e ministro socialista, está em liberdade há 2 meses. Avançou na terça-feira ao Jornal Correio da Manhã, segundo informações do advogado de defesa. Em causa estão os processos face ao culto e à Operação Marquês, um processo extraído do caso principal. O advogado de Armando Vara, Tiago Rodrigues Bastos, explicou àquele jornal a que o antigo banqueiro está em liberdade condicional desde 16 de julho, isto após ter cumprido 2/3 da pena de 2 anos e meio a que tinha sido condenado em cúmulo jurídico nos processos face ao culto e Marquês. Armando Vara responde ainda por crimes de banqueamento de capitais no processo principal da Operação Marquês. A notícia, recorde-se, foi avançada pela SIC Notícias e depois posteriormente confirmada também pelo Correio da Manhã. Armando Vara estava a cumprir pena no estabelecimento prisional de Évora. No futebol, Seleção Nacional, O avançado Fábio Silva colocou-se à disposição do novo selecionador nacional, Jorge Jesus, destacando a sua polivalência e capacidade de oferecer dinâmicas distintas à seleção nacional. Com uma das quatro novidades da primeira convocatória da era de Jorge Jesus, o jogador do Borussia Dortmund assumiu o desejo de fixar o seu espaço na equipa e de continuar a evoluir ao lado de figuras como Cristiano Ronaldo.
4: Ah, boa tarde. Muito feliz de estar aqui, primeiro. Depois acho que as características que o Mister falava, acho que são um avançado que tem coisas muito diferentes, que não são um avançado muito fixo ou que gosta de estar muito à marcação dentro da área. Acho que sou um jogador que pode recuar no campo para fazer ligações, passar por outro tipo de posições também durante no campo mais na frente. E acho que sou um jogador que tanto pode pedir no pé, tanto na profundidade. Acho que ao longo da minha carreira, por onde passei, os países que tive e os clubes que tive deram-me essas características, e acho que naquilo que é o jogo, sinto que posso dar várias coisas àquilo que o Mister quer. Que passei por todos os escalões da formação na seleção, tentei fazer sempre o meu melhor, fui importante também nos outros escalões. Acho que é importante também termos essa base, sempre tentei fazer o meu melhor para chegar o mais cedo possível à seleção principal. Estou aqui agora, estou feliz, acho que vamos sempre a tempo, acho que a idade é sempre só uma questão de número, acho que vamos sempre a tempo, estou muito feliz de estar aqui, vou aproveitar, aprender e mostrar ao Mister que quero estar aqui mais vezes e quero ser importante nesta equipa, e é isso que vou fazer.
1: Recordo que Portugal prepara na Cidade de Futebol para os próximos compromissos do grupo A4 da UEFA Nations League, com recepção ao País de Gales agendada para quinta-feira, 24 de setembro, no estádio José de Alvalade.

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2: O Comando Territorial de Setúbal, através do posto territorial da Moita, no passado dia 21 de setembro, deteve dois homens de 20 e 25 anos pela prática do crime de furto em interior de veículo no concelho da Moita. Na sequência de uma denúncia apresentada naquele posto territorial, os militares da Guarda encetaram diligências com o objetivo de apurar as circunstâncias dos factos. No decorrer da ação policial, os militares da Guarda abordaram a viatura cuja presença naquele local suscitou suspeitas. Durante a fiscalização, o condutor adotou um comportamento suspeito, tendo sido ainda possível verificar no interior da viatura diversos objetos cuja proveniência não foi devidamente justificada. Com o apoio dos militares na estrutura de investigação criminal, foram realizadas diligências que permitiram assim apurar a existência de 5 crimes de natureza semelhante e relacionar os objetos encontrados na viatura com os ilícitos investigados. Os detidos permaneceram nas instalações da Guarda até a serem apresentados à autoridade judiciária competente para permitir o recatório judicial e aplicação das medidas de coação. Um troço na Avenida Estuário do Sado, a antiga Estrada Nacional 104, junto ao terminal portuário Sapec Mitrena, em Setúbal, estará condicionado à circulação rotoviária no próximo dia 4 de outubro, entre as 9 da manhã e as 13 horas, isto devido a uma operação na via pública. O condicionamento de trânsito neste troço na Avenida Estuário do Sado, que esteve inicialmente agendado para o dia 27 de setembro, inclui o estreitamento de via e a circulação alternada com eventual necessidade de cortes totais pontuais, sempre com acompanhamento permanente da GNR. A restrição de trânsito naquela via que serve a zona industrial da Mitrena é motivada pela necessidade de execução faseada em 2 domingos. A primeira fase ocorreu no dia 20, de intervenções de reparação do transportador T11 de ligação do cais portuário aos armazéns da SAPEC. O Comando Territorial de Setúbal, através do posto territorial de Grândon, no passado dia 18 de setembro, deteve um homem de 50 anos por detenção de arma proibida no concelho de Grândon. No âmbito de uma operação de fiscalização rodoviária, os militares da Guarda detectaram no interior de uma viatura uma faca com dimensões superiores às permitidas por lei. No decorrer da ação, foram ainda detectadas diversas armas brancas no interior da viatura, entre as quais uma segunda faca com dimensões superiores às legalmente permitidas. Da ação resultou então a apreensão de diverso material, como uma faca com lâmina de 16 cm e outra com 11,5 cm, bem como 4 canivetes. Os factos foram remetidos ao Tribunal Judicial de Grândola. Nuno Melo esteve em audição na Assembleia da República. O início foi marcado por uma forte troca de acusações entre o Ministro da Defesa, o PSD e o CDS-PP, por um lado, e o Chega por outro, com Nuno Melo a acusar André Ventura e Pedro Frazão de terem sido responsáveis por uma difamação miserável e de trazer o lamaçal para o debate político. O ministro já anunciou que irá processar judicialmente estes 2 deputados pelas alegações de negociatas e corrupção no âmbito deste negócio.
3: O vice-presidente do Chega, Pedro Frazão, e o presidente André Ventura do Chega ultrapassaram todos os limites do combate político, mentiram premeditadamente, deturparam factos, difamaram e fizeram afirmações gravemente lesivas do bom nome, da honra e da consideração de pessoas e de instituições. E num país normal, num país decente, de facto, as instituições, as pessoas, os políticos não têm de ser forçados a viver num lamaçal destes. Não têm.
2: O Ministro da Defesa Nacional, Nuno Melo, reiterou na Assembleia da República que nunca houve qualquer tipo de intermediação privada no negócio de compra das fregatas, classificando as suspeitas como estúpidas e infundadas.
3: A questão em causa já deixou de ser apenas política. Passou a ser também do domínio da justiça. E eu realmente não tenho que ser forçado a viver nesta lógica que hoje querem como novo normal na política.
2: O ministro garantiu que só através do SAF seria possível a compra destas fregatas.
3: Realmente, não fosse o SAFE, não havia nenhuma possibilidade de fazermos o que estamos a fazer. Nem no tempo, no momento em que agimos, nem no prazo, nem nas condições. Quer dizer, isto era impossível, era um empréstimo cujo garante de pagamento é da União Europeia, não é de Portugal, e por isso com avaliações muito melhores, com 10 anos de carência, com um pagamento diluído em 45 anos, sem pagar IVA, externalizando custos do próprio financiamento, não é verdade? E com taxas de juros que são necessariamente mais baixas. Mas onde é que Portugal conseguia isto? E nós ainda estamos a discutir se isto é bom ou mau. É uma coisa absolutamente impressionante.
2: O custo total do programa para a aquisição dos 3 navios da nova geração está fixado em 2.880 milhões de euros, alcançando os 3,9 mil milhões com os pacotes logísticos, armamento e mísseis incluídos. José Luís Carneiro diz que todas as propostas que apresenta são sustentáveis do ponto de vista orçamental e sugere que o Governo use parte da receita que não estava prevista no orçamento para financiar a redução dos impostos sobre os combustíveis e os alimentos.
4: A folga, em relação àquilo que é a receita não prevista quando foi feito o Orçamento do Estado, para pôr em prática, entre outubro e dezembro, pelo menos as medidas que o Partido Socialista apresentou, porque elas custarão, em 3 meses, 396 milhões de euros e, nas nossas contas, o Governo ainda fica com 400 milhões de euros de receita não prevista. Será até superior. Todas as propostas que nós apresentámos até hoje são sustentáveis à luz de receitas previstas e não previstas do Estado.
2: O PS rejeita assim que as suas propostas possam conduzir o país a novo déficit ou à bancarrota, como avisaram o Ministro das Finanças e o Primeiro-Ministro. Já André Ventura diz que ainda tem esperança de que as propostas do Chega, semelhantes às do PS, possam ser aprovadas na quinta-feira, mas o chumbo já está garantido.
5: Ainda tenho esperança de que haja alguma mudança que permita aprovar a descida dos impostos sobre os combustíveis.
2: Mas a oposição ainda olha com desconfiança para as declarações da Ministra do Ambiente para que se poupe combustível.
5: Mas que poupança há quem tem que ir trabalhar todos os dias? E tem em zonas onde não há transportes públicos ou em algumas zonas em que os transportes públicos estão absolutamente lotados.
4: Porquê é que a Ministra veio falar da falta ou da necessidade de sermos economizados no uso dos combustíveis? Foi só por razões ambientais ou há receios quanto ao abastecimento?
2: O incêndio que deflagrou em Água Longa, no concelho de Santo Tirso, mantinha até ontem uma frente ativa, adiantou à luz a fontes bombeiros, acrescentando que uma operacional ficou ferida na sequência de uma queda. Fontes bombeiros de Santo Tirso, no distrito do Porto, referiu pelas 22 horas e 45 minutos da terça-feira que uma bombeira ficou ferida na sequência de uma queda, tendo sido transportada para o Hospital de São João. Num balanço anterior, a esta noite, Pedro Santos, comandante de bombeiros de Santo Tirso, tinha indicado que o vento, a carga combustível e a dificuldade dos acessos eram a principal dificuldade para o combate ao fogo. Pedro Santos referiu ainda que não havia registro de empresas ou infraestruturas danificadas. No futebol, faltavam 2 minutos para o fim de um jogo amigável da apresentação do Futebol Clube Rouris frente ao Desportivo do Louro, no domingo, no final da tarde. Num desentendimento entre atletas das duas equipas, um jogador da casa caiu e foi atingido na cabeça com um forte pontapé de um atleta do Louro. Ficou inconsciente durante cerca de 10 minutos, com vários dentes partidos e fraturas nos maxilares. Foi socorrido de imediato e depois levado para o Hospital de Braga, onde foi já submetido a várias cirurgias. O jogador de 22 anos está agora a recuperar em casa. O atleta agressor, de 30 anos, foi retido no campo de jogos e detido pela GNR por ofensa à integridade física grave. Foi depois libertado e notificado para comparecer ao tribunal, saiu com termo de identidade e residência e o processo judicial prossegue. Os dois clubes são amigos há anos. A direção do Futebol Clube Rouris não presta declarações por respeito ao jogador. Já a direção do Desportivo de Louro lamenta e repudia o ato violento e indica que não se revê num comportamento de tamanha violência. O atleta agressor já não vai integrar a equipa. O Instituto Português do Mar e da Atmosfera prevê para esta quinta-feira céu geralmente limpo, apresentando períodos de maior nebulosidade na faixa costeira ocidental, vento fraco, superando temporariamente moderado no quadrante oeste durante a tarde, com a possibilidade de neblina ou nevoeiro matinal no litoral oeste, podendo persistir na faixa costeira a norte do Cabo Raso, e prevê-se também uma pequena descida da temperatura.
1: 22 graus.

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1: Quanto custam os novos iPhones da Apple? Modelo mais caro, próximo dos 4 mil euros. Ex-Anthropic avisa que IA pode matar todos os humanos. Reclamações sobre Facebook, Instagram, Google e X disparam 195%. Google vai investir 13 mil milhões de euros na Finlândia. Investigação revela que televisões LG gravam áudio com ecrã desligado. Especialista chinês alerta que IA não pode substituir médicos. Europa quer afirmar-se no espaço, apesar de entalada entre China e Estados Unidos. Quase metade dos jovens portugueses já usa IA para estudar. A Alemanha lança o primeiro foguetão comercial para a órbita a partir da Europa continental. Google Chrome começará a lançar atualizações a cada 2 semanas para proteger os utilizadores.
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Apple apresentou na quarta-feira, dia 9, os seus novos telemóveis. Um alinhamento que é composto pelo iPhone 18 Pro e o 18 Pro Max e ainda pelo primeiro dobrável da marca, o iPhone Duo. Além de todas as novidades, a Apple também revelou os preços destes novos modelos, que, como seria de esperar, também estão mais caros do que os antecessores lançados no ano passado. A versão base do iPhone 18 Pro com 256 GB está disponível por 1.499 €, mais do que os 1.349 € do iPhone 17 Pro na mesma configuração. O iPhone 18 Pro Max de 256 GB começa nos 1.649 €, quando a mesma configuração do iPhone 17 Pro Max foi lançada por 1.499 € no ano passado. A grande diferença chega, sobretudo, quando comparamos as versões com maior capacidade de armazenamento interno, nomeadamente as de 2 terabytes. O iPhone 18 Pro Max, com este armazenamento, custa 3.149 €, bem mais do que os 2.499 que custava a mesma configuração no iPhone 17 Pro Max há um ano. No entanto, estes não são os telemóveis mais caros da Apple em 2026. Este estatuto pertence ao iPhone Duo, que começa nos 2.399 pela versão de 256 GB. Quanto à versão de 2 TB, pode ser adquirida pela módica quantia de 3.899 €. Lembrar que, tal como era de esperar, o iPhone 17 Pro e o 17 Pro Max desapareceram da loja online da Apple, o que significa que só poderá encontrar em outras lojas e em breve deixarão de estar disponíveis.

Um investigador da Anthropic de nome Jacob Coxon fez uma publicação na rede social X, onde, além de dar conta da sua saída, aproveitou para acusar as gigantes tecnológicas de estarem a jogar com as nossas vidas. Através de uma série de publicações na rede social X, Coxon afirmou que o mundo não deve menosprezar o poder desta tecnologia, notando que pode representar um risco existencial para todos os humanos. As pessoas que estão a desenvolver a inteligência artificial acreditam de verdade que a tecnologia poderá matar-nos a todos até ao final da década. Escreveu Coxon. O investigador de inteligência artificial acusou ainda a antiga empresa e a OpenAI de estarem numa corrida para desenvolverem uma super inteligência que se melhora a ela própria. Acreditamos mesmo que a inteligência artificial pode matar todos os humanos, afirmou Humbinger, explicando que acredita que há uma probabilidade superior a 10% de tal acontecer na próxima década.

As reclamações sobre os serviços digitais subiram 195% no segundo trimestre de 2026, consolidando o quarto trimestre consecutivo de aumento de reclamações, segundo a Autoridade Nacional de Comunicações. O principal motivo das reclamações sobre serviços digitais foi a suspensão, restrição ou remoção de contas ou conteúdos pelos prestadores, com base em alegadas infrações à lei e aos respectivos termos e condições, consideradas indevidas pelos destinatários dos serviços, lê-se no comunicado do regulador. As reclamações relacionadas com a denúncia de conteúdos ilegais totalizaram 20 ocorrências e duplicaram face ao segundo trimestre de 2025. Por sua vez, os processos de tratamento de reclamações motivaram 13 reclamações, correspondendo a um aumento de 86%. As plataformas da Meta são responsáveis por mais de 50% das reclamações registadas no período em análise. O Facebook lidera, representando 30% do total de reclamações, seguido pelo Instagram, com 25%. Segue-se a plataforma X, com 7% das reclamações registadas neste período, e a Google, com 6%. As restantes reclamações distribuíram-se por mais de 20 outros prestadores de serviços intermediários.

empresa de tecnologia norte-americana Google anunciou hoje que vai investir nos próximos 2 anos pelo menos 13 mil milhões de euros na Finlândia em projetos de infraestruturas digitais, incluindo centros de dados destinados a operar modelos de inteligência artificial. De acordo com a empresa, os recursos abrangem também projetos de energia limpa, assim como vão ser atribuídos fundos orientados para a natureza e para as comunidades, de forma a apoiar a biodiversidade local, a educação, a investigação e o desenvolvimento de competências. Graças ao preço da eletricidade relativamente barata e ao clima frio, a Finlândia viu o número de centros de dados aumentar nos últimos anos, estando dezenas de projetos em construção. A instalação integra as 43 regiões de cloud da Google e utiliza centenas de fornecedores finlandeses na construção, operação e infraestruturas de rede. Segundo as estimativas da Google, os investimentos podem ajudar a aumentar o produto interno bruto finlandês em 3,6 mil milhões de euros por ano e garantir mais de 37 mil empregos no país, 16 mil dos quais no setor da construção civil.

Uma investigação detectou uma série de características na Smart TV da marca coreana LG, que mapeiam telemóveis e dispositivos próximos, captam áudio através do microfone quando o ecrã está desligado e transformam-nas em dispositivos de escuta clandestinos. A análise utilizou diversas metodologias de interação de redes, incluindo o Wireshark, o analisador de protocolos de rede mais popular, e a desmontagem de código. O tráfego de rede dos televisores LG analisado com o Wireshark revelou que estavam a digitalizar a rede local em busca de dispositivos não relacionados, como smartphones, e extrair e gravar dados com endereços de IP, SSID, intensidade do sinal de redes Wi-Fi vizinhas e localização geográfica. Quando o ecrã da TV LG está desligado, a equipa descobriu que, após desligar a TV da rede doméstica, esta continua a gravar o áudio da voz local, guardando-o na sua memória flash interna. Quando a ligação era restabelecida, os ficheiros armazenados eram enviados para os servidores da empresa. Segundo a equipa de investigação, esta descoberta representa um risco de segurança para ambientes profissionais e empresariais, onde as TV de ecrã grande são comuns. De acordo com os investigadores, embora a LG tenha vendido cerca de 216 milhões de Smart TV a nível global, a recolha de dados abrange aproximadamente 363 milhões de dispositivos só nos Estados Unidos.

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1: Principal especialista médico e epidemiologista chinês Zhong Nanshan afirmou que a inteligência artificial não pode substituir os médicos, uma vez que os doentes sempre necessitarão do julgamento clínico dos profissionais humanos. Algumas pessoas, incluindo figuras como Jack Ma, disseram que haverá cada vez menos médicos no futuro, afirmou Zhong. Isso está errado. A IA pode auxiliar, mas não pode substituir os médicos, o julgamento clínico ou a empatia que define um bom médico, acrescentou o epidemiologista que se tornou conhecido durante a pandemia de Covid-19. O especialista de 89 anos, que é também diretor do Laboratório Conjunto China-Portugal em Inteligência Artificial e Tecnologias de Saúde Pública, falava durante um evento académico na Universidade de Ciência e Tecnologia de Macau. Zhong notou que colegas em Pequim estão a usar a IA para analisar métodos diagnósticos

Entre os Estados Unidos e a China, a Europa procura afirmar-se no espaço na primeira cimeira internacional, que começa na quarta-feira em Paris, ignorada pelos conglomerados dos Estados Unidos e sem o chanceler alemão. Os industriais esperam assinar numerosos contratos no Grand Palais, que acolhe este evento de dois dias, aberto pelo presidente francês Emmanuel Macron, para o qual foram convidados 120 estados. O tema do acesso ao espaço designa um mercado em plena explosão. Segundo um estudo da PwC, divulgado na terça-feira, a economia espacial mundial, que superou 500 mil milhões de dólares em 2025, pode atingir os 1,1 bilhões de dólares até 2035. Assente nas comunicações por satélite, na navegação, na observação da Terra, nos serviços de lançamento e nas atividades em torno da Lua. A cimeira realiza-se quando Donald Trump fixou o objetivo de 1000 lançamentos até 2030, ao passo que a Europa, cujos lançamentos contam-se por dezenas, arrisca uma penúria de lançadores até 2030, segundo o diretor da ESA.

Quase metade dos alunos portugueses de 15 anos usam inteligência artificial para estudar e fazer trabalhos e há cada vez mais relatos de estudantes distraídos com os ecrãs durante as aulas. Estas são algumas das conclusões da nova edição do maior estudo internacional sobre educação, o Programa Internacional para Estudantes, que envolveu mais de 760 mil alunos e 91 países e economias. O estudo avaliou a relação dos alunos de 15 anos com os dispositivos digitais e concluiu que os portugueses passam em média 1 hora e 24 minutos por dia na escola a usá-los para aprender, abaixo da média diária da OCDE de 1 hora e 42 minutos. No entanto, os portugueses passam mais tempo em frente aos ecrãs para lazer, superando a média da OCDE. São 1 hora e 20 de lazer contra 1 hora e 1 na OCDE. Voltando à sala de aula, 31% dos estudantes portugueses dizem que os seus colegas se distraem frequentemente com dispositivos digitais nas aulas de ciências, contra 28% na OCDE. O estudo mostra ainda que os estudantes que se distraem com os ecrãs têm piores desempenhos académicos quando comparados com os colegas que garantem não se distrair. Em 2015, os alunos ficaram pela primeira vez acima da média da OCDE nas três literacias testadas: matemática, ciências e literatura. Em 2018, os resultados estabilizaram, mas na última década a tendência de melhoria inverteu-se.

A startup alemã Isar Aerospace escreveu uma nova página na história espacial europeia. O foguetão Spectrum, lançado a partir do Ártico norueguês, chegou à órbita e marca o início de uma corrida que promete mudar o mapa do acesso ao espaço no velho continente. Durante décadas, a Europa dependeu quase exclusivamente de infraestruturas fora do continente ou de bases geridas por consórcios para colocar satélites em órbita. Entretanto, este domingo, a Isar Aerospace confirmou que o seu foguetão não tripulado Spectrum completou com sucesso o primeiro lançamento orbital comercial feito a partir da Europa continental. Feito aconteceu no Andia Spaceport, uma base situada no extremo norte da Noruega, dentro do Círculo Polar Ártico. A bordo seguiam 5 pequenos satélites, além de uma experiência tecnológica testada durante o voo. 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

O Google Chrome vai passar a receber atualizações a cada 2 semanas para reforçar a segurança dos utilizadores. Esta medida reduz para metade o ciclo anterior e procura combater vulnerabilidades de forma muito mais rápida. A Google decidiu encurtar o período de lançamento de novas versões do seu popular browser. A partir da versão 1.5.3, disponível para computadores Android e iOS, o Chrome adota um ciclo quinzenal, abandonando o modelo de 4 semanas em vigor desde 2021. Com esta alteração, os utilizadores terão acesso a novas funcionalidades, melhorias de interoperabilidade e correções de erros de forma substancial mais rápidas, o que garantirá uma experiência de navegação mais atualizada. Esta mudança está diretamente associada às novas ferramentas de segurança da empresa. A equipa do Chrome recorre agora a sistemas automatizados de inteligência artificial, baseados no modelo Gemini, para identificar e corrigir falhas de segurança que antigamente demoravam muito mais tempo a ser detectadas. Entretanto, o novo ritmo já se faz notar, estando a versão de 154 planeada para o final de setembro, encontrando-se atualmente em fases de teste beta.

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2: A Polícia Marítima apreendeu durante a madrugada de terça-feira uma embarcação de recreio e uma viatura comercial ligeira que transportavam cerca de 5.900 litros de combustível distribuídos por 293 jerrycans numa operação realizada em Porto Brandão, no Conselho de Almada. De acordo com a Autoridade Marítima Nacional, o alerta para a presença de uma embarcação a navegar nas imediações de Porto Brandão foi dado às 3h30 da madrugada. De imediato, ocorreram ao local elementos do Comando Local da Polícia Marítima de Lisboa, que localizou a embarcação sem tripulantes a bordo, com 126 jerrycans de combustível a bordo. Foi ainda detectada uma viatura comercial ligeira, que alegadamente serviria de apoio logístico à atividade, à investigação, transportando no seu interior mais 167 jerrycans. No total foram assim apreendidos 293 jerrycans, correspondentes a cerca de 5.900 litros de combustível, bem como a embarcação e a viatura utilizadas no alegado esquema logístico. A Unidade Central de Investigação Criminal da Polícia Marítima realizou as respectivas diligências de investigação e perícias forenses, tendo sido apreendidos a embarcação e os recipientes de combustível para efeitos probatórios. O Comando Local da Polícia Marítima de Lisboa tomou conta da ocorrência, contando com o apoio da UCIC de Polícia Marítima e da Capitania do Porto de Lisboa, bem como da Guarda Nacional Republicana. Nos postos de abastecimento, os condutores mostram-se revoltados com o preço dos combustíveis, pois é cada vez mais difícil encher o depósito. O aumento do preço dos combustíveis está a deixar a população desesperada, já que, por exemplo, no litoral alentejano, o carro é o principal meio de transporte. O secretário-geral do Partido Socialista mostrou-se preocupado com o apelo da Ministra do Ambiente à poupança de consumo de combustíveis. José Luís Carneiro questionou na terça-feira se o apelo da governante foi por questões ambientais ou se existem receios de uma eventual escassez de abastecimento.
3: Porquê é que a Ministra veio falar da falta ou da necessidade de sermos economizados no uso dos combustíveis? Foi só por razões ambientais ou há receios quanto ao abastecimento? Eu fiquei surpreendido com a declaração da Ministra, porque se não houver escassez no abastecimento ou nas reservas, não compreendo porque é que a Ministra, digamos, falou nesses termos.
2: Recordo-se que a Ministra do Ambiente e Energia apelou na segunda-feira à poupança no consumo de energia e combustíveis perante os valores elevados a que se tem assistido. De acordo com Maria da Graça Carvalho, já há um forte apoio aos setores vulneráveis e aos que podem difundir o preço para o resto da economia, entre eles a agricultura, a pesca, transportes públicos e mercadorias e bombeiros, preservando contas públicas saudáveis e a chegar a quem necessita. O Ministro da Economia garante que todas as juntas de freguesia vão receber em breve os telefones de Chiresp, prometidos depois da tempestade de Kristin. Adiantou que o concurso para os telefones de satélite está no Tribunal de Contas e que, no caso dos geradores, o concurso ficou deserto.
4: Já foram comprados os telefones de Chiresp, vão ser distribuídos brevemente. Os telefones de satélite já estão, o concurso está feito e está, neste momento, no Tribunal de Contas para análise. Os geradores... O concurso ficou deserto, infelizmente. Abrimos o concurso e não houve concorrentes para o concurso. Talvez porque não haja capacidade para fazer uma entrega tão grande.
2: Manuel Castro Almeida esteve ontem na Assembleia da República, onde garantiu também que será pouquíssimo o valor do Orçamento de Estado para as obras contratualizadas além do PRR.
4: Censura o Governo pelo facto de ter contratualizado 102 escolas quando tinha para garantir o objetivo de cumprir 87. Censura o Governo por isso. Se o Governo não tivesse feito isso, tudo indica que não tínhamos conseguido o resultado das 87. O Governo fez muito bem. Era o que faltava que não o tivesse feito. Hoje estaríamos a devolver centenas de milhões de euros do PRR. Essa gestão foi, Senhora Deputada, deixe-me dizer-lhe, eu diria que foi uma gestão impecável do risco de incumprimento. Aquilo que vamos ter que pôr do orçamento é pouquíssimo, por comparação com aquilo que o PRR nos deu e por comparação com o que perderíamos se não tivéssemos cumprido o PRR.
5: Todos os marcos e metas cumpridas, o Ministro diz que ter obras em curso é um bom problema.
4: Nós vamos ter que olhar para isso, agora, durante o mês de outubro, encontrar uma solução durante o mês de outubro para todas essas obras que estão para lá do PRR e que estão ainda em curso.
2: Palavras do Ministro da Economia, Manuel Castro Almeida, na Assembleia da República. No futebol, Daniel Bajaki está a ser seguido por um dos maiores clubes do Velho Continente, depois de ter começado a ter mais protagonismo esta temporada com Marco Silva do Benfica, despertando o interesse do Liverpool. De acordo com o portal Anfield Watch, o lateral-direito, que tem vindo a ser lançado na ausência de Alexander Ba, é um dos principais alvos da equipa de Liverpool para reforçar a linha defensiva da turma comandada por Andoni Iraola. Ainda que os Reds tenham vindo a utilizar Ronald Araújo como ala direito, a sua posição original é mesmo no centro da defesa, estando ainda emprestado pelo Barcelona com uma opção de compra avaliada em cerca de 55 milhões de euros. No entanto, veja aqui, acaba por ser uma opção mais jovem que o internacional uruguaio e com maior margem de progressão, acabando também por ser um pouco mais barato que o jogador de 27 anos de idade. De recordar que a veja aqui se estreou na equipa principal do Benfica nos oitavos de final da Taça de Portugal na temporada passada, frente ao Farense, sendo titular pela primeira vez na 19ª jornada da Primeira Liga, diante do Estrela da Amadora, onde até assistiu Anísio Cabral no gol que fechou as contas em 4-0 para os encarnados.

22 horas, 24 minutos. 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

22 horas 53 minutos. A emissão do Universo regressa logo após as notícias. Continuação de uma muito boa noite.

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2: A Polícia Marítima, com o apoio de elementos da Capitania do Porto de Lisboa e da Polícia de Segurança Pública, apreendeu na madrugada de quarta-feira uma viatura comercial ligeira com cerca de 2 mil litros de combustível na zona de Olho de Boi, em Cacilhas, no concelho de Almada. No comunicado enviado à Rádio Azul, a Autoridade Marítima Nacional revelou que o combustível estava distribuído por 99 jerrycans, ou seja, recipientes de fácil transporte. A carrinha foi localizada pelas autoridades durante uma ação de patrulhamento e fiscalização nas margens do Rio Tejo. As circunstâncias da ocorrência, o volume de combustível apreendido e o respectivo acondicionamento apresentam, segundo a Autoridade Marítima Nacional, características compatíveis com as estruturas logísticas utilizadas no apoio e abastecimento de embarcações de alta velocidade associadas ao tráfico de estupefacientes por via marítima. A Unidade Central de Investigação Criminal da Polícia Marítima realizou as respectivas diligências de investigação e perícias forenses e tanto a viatura como os recipientes de combustível foram apreendidos, prosseguindo a investigação criminal sob a direção da autoridade judiciária competente. O Presidente da República acusou os líderes mundiais de terem esquecido a importância da diplomacia e do diálogo. Na audiência com o Papa no Vaticano, esta quinta-feira, António José Seguro quer escutar a voz do líder da Igreja Católica sobre as preocupações das pessoas.
3: Pois quero dizer que venho com uma enorme expectativa de conhecer o Papa, venho-lhe transmitir a amizade dos portugueses, venho renovar o convite para visitar o nosso país no próximo ano. Trata-se de um ano muito especial para todos nós, o ano em que se assinala os 500 anos da Anunciatura em Portugal, e espero falar e sobretudo também escutar, que é importante nós escutarmos a voz do Papa, sobre aquilo que são as preocupações das pessoas. Acabar com as guerras, para acabar com o sofrimento das pessoas, quer aqueles que são diretamente atingidos pelas balas e pelas armas, quer aqueles que sofrem diretamente com o aumento do preço do petróleo e com as consequências que isso tem no aumento do poder, do aumento do preço da carestia da vida. Falar sobre a inteligência artificial, no fundo a razão da primeira encíclica do Papa Leão XIV, falarmos sobre a forma como somos capazes de construir sociedades mais humanas num tempo em que é necessário voltar a dar muito espaço à esperança. E também da dignidade humana e da necessidade de nós construirmos novas pontes e novos diálogos numa era de incertezas e onde tantas pessoas parecem ter esquecido a importância da diplomacia e do diálogo. E quando falo de tantas pessoas, falo obviamente dos líderes mundiais.
2: Seguro pretende discutir os riscos da inteligência artificial, a razão da primeira encíclica do Papa Leão XIV. O chefe de Estado defendeu ainda a importância de construir sociedades mais humanas num tempo em que é necessário voltar a dar muito espaço à esperança. O corpo de um inglês de 58 anos foi encontrado na quarta-feira de manhã a flutuar na praia do Pintadinho, no concelho de Lagoa, no distrito de Faro, adiantou a Autoridade Marítima Nacional. O alerta foi dado por um popular às 9h19 para um corpo a flutuar naquela praia, referiu a Autoridade Marítima Nacional em comunicado. Para o local foram destacados elementos do comando local da Polícia Marítima de Portimão, do INEM e dos bombeiros voluntários de Lagoa, bem como da Polícia Judiciária. De acordo com a Autoridade Marítima Nacional, quando os meios chegaram ao local, constataram que a vítima já tinha sido retirada da água por dois nadadores salvadores que iniciaram manobras de reanimação até à chegada dos elementos do INEM. Não tendo sido possível reverter a situação, o auto-verificação do óbito foi efetuado pelo médico do INEM e, após diligências da Polícia Judiciária, o corpo foi transportado para o Gabinete Médico-Legal e Forense do Barlamento Algarvio pelos bombeiros, acrescentou. Foi ainda ativado o Gabinete de Psicologia da Polícia Marítima para prestar apoio à família da vítima. O Ministro da Educação assumiu na quarta-feira que o ano letivo começou com alunos sem turmas, mas recordou que essa situação sempre foi recorrente, incluindo com governos do Partido Socialista.
4: Ao contrário do que afirmou o secretário-geral do Partido Socialista, José Luís Carneiro, na última década há muitos registros de alunos por colocar no início do ano letivo e ao longo do ano letivo. Foi assim em 2016, em 2017, também em 2023, todos estes anos da responsabilidade de executivos socialistas. Nós, na AD, reconhecemos os problemas e trabalhamos para os resolver. O PS não mudou nada porque não foi capaz sequer de identificar e reconhecer os problemas. Ou, eventualmente, qual avestruz preferiu convencer-se de que os problemas não existiam.
2: Recordes que o Parlamento discutiu na quarta-feira em plenário os problemas verificados no início do novo ano letivo num debate de atualidade agendado pelo PCP. No futebol, ainda sem clubes que estão a disputar as competições europeias, ficou sorteada na quarta-feira a terceira eliminatória da Taça Portugal, que ditou apenas dois confrontos entre equipas da 1ª e 2ª Liga. Ao Vitória Futebol Clube, coube por sorteio a recepção aos de União da Serra, que é um clube sediado na vila de Santa Catarina da Serra, no concelho do distrito de Leiria. Com a alteração do formato da prova, as equipas que competem na Europa entram em competição apenas na quarta ronda, o que significa que Porto, Sporting, Benfica, Braga e Torriense ficaram isentos deste sorteio. O regulamento obriga que todas as equipas da 1ª Divisão joguem na condição de visitantes, o que impede duelos entre si. Ainda assim, são poucos os duelos entre clubes das divisões profissionais, com apenas o Tondela Alverca e o Aves Moreirense a encabeçar a eliminatória. Há ainda um Académica Amarante, jogo entre equipas, no segundo escalão. A eliminatória será disputada já depois da pausa para as seleções, nos dias 17 e 18 de outubro. O Instituto Português do Mar e da Atmosfera prevê para esta quinta-feira céu geralmente limpo, apresentando períodos de maior nebulosidade na faixa costeira ocidental, vento fraco, superando temporariamente moderado, no quadrante oeste durante a tarde, com a possibilidade de neblina ou nevoeiro matinal, no litoral oeste, podendo persistir na faixa costeira a norte do Cabo Raso, e prevê-se também uma pequena descida da temperatura. 20 graus.

24 minutos depois das 23 horas. 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
2: 3 dias depois de ter atropelado 2 polícias e se ter colocado em fuga em Portimão, na manhã de quarta-feira, o condutor apresentou-se voluntariamente no mesmo local onde cometeu os crimes, acompanhado por uma advogada. É de nacionalidade brasileira, mas diz que fala pouco português. Segundo foi possível apurar, foi ouvido por elementos da Brigada de Investigação Criminal e constituído arguido. Como se apresentou voluntariamente às autoridades, o perigo de fuga deixou de existir. Saiu da esquadra em liberdade e foi notificado para se apresentar ao Ministério Público, onde irá ser ouvido por um procurador ou por um juiz, ficando agora dependente das medidas de coação aplicadas até ao julgamento. O incidente ocorreu na madrugada de segunda-feira, à meia-noite e 30 minutos, junto à PSP de Portimão, na Avenida de Miguel Bombarda. Tudo aconteceu depois de o homem e a companheira terem discutido e se terem dirigido à esquadra da PSP em Portimão. O casal foi identificado e foi levantado uma autocontornação e inibição de conduzir devido a estar alcoolizado. O homem não acatou a ordem e tentou desbloquear a viatura que se encontrava junto às instalações da PSP. Os 2 polícias, ao tentarem impedir a fuga, foram atingidos com as portas da viatura, que estavam abertas. Os agentes da PSP, feridos, têm 33 a 50 anos, sofreram ferimentos ligeiros e foram socorridos por equipas dos bombeiros de Portimão. Foram depois transportados para o hospital de Portimão, mas já tiveram alta. Os 10 espanhóis que foram constituídos arguidos por suspeitas de apoio ao tráfico de droga, já 2 marroquinos podem vir a ser detidos por não terem documentos e estarem ilegais em Portugal. 12 homens foram então identificados pela unidade de controle costeiro e fronteiras da GNR, junto à praia da Rifeira, por suspeitas de apoio ou envolvimento numa operação de narcotráfico. 10 suspeitos são espanhóis, os outros 2 são marroquinos. O alerta foi dado por um pescador que se apercebeu de movimentações suspeitas junto à praia da Rifeira. Terão sido avistadas 2 embarcações de alta velocidade no mar e mais de 10 de homens junto ao porto da localidade. As equipas da unidade de controle costeiro e fronteiras já estavam em prontidão e atuaram de forma rápida e musculada, com reforço de outras valências desta força de segurança. Foram inicialmente identificados 8 cidadãos espanhóis e 2 marroquinos. Pouco depois, os militares localizaram e identificaram mais 2 espanhóis dentro de um carro de matrícula estrangeira. A hipótese de ser tratado de um desembarque de imigrantes foi descartada e está agora a ser investigada a possibilidade de estar em preparação uma descarga de droga. Os 10 espanhóis foram constituídos arguidos por suspeitas de apoio ao tráfico de droga. Já os 2 marroquinos podem vir a ser detidos por não terem documentos e estarem ilegais em Portugal. O Presidente da Assembleia da República admitiu 9 dos 11 temas requeridos pelo Chega para a investigação de uma comissão de inquérito parlamentar sobre a ação do Ministro Luís Neves enquanto Diretor Nacional da PJ.
3: Apresentou 11 temas para serem objeto da comissão de inquérito. Eu acho que 9 estão em condições de avançar, 2 não. 1 tem a ver com alegadas interferências de um filho de Luís Neves com a atividade jornalística, mas não está demonstrada nenhuma ligação eventual entre essa situação e as funções de Luís Neves ou os meios da Polícia Judiciária, portanto é uma situação de caráter privado. A segunda tem a ver com a procura de conflitos de interesse relativamente a entidades que também não estão identificadas.
2: Esta posição foi transmitida pelo José Pedro Aguiar Branco nesta declaração aos jornalistas no Parlamento, ocasião que adiantou a que o Chega tem agora 2 dias para comunicar se aceita avançar com a comissão de inquérito, apenas com 9 dos 11 temas que requeriu, ou, sem alternativa, pretende reformular os 2 temas ainda não admitidos pelo Presidente da Assembleia da República. Ora, o Chega aceitou as condições do Presidente da Assembleia da República para a constituição desta comissão de inquérito sobre os mandatos de Luís Neves à frente da Judiciária, deixando cair 2 pontos.
4: Em nome do Chega e do Grupo Parlamentar, o Chega vai aceitar estas 2 condições impostas pelo Presidente da Assembleia da República e vamos avançar para que rapidamente, nos próximos dias, possamos ter a constituição de uma Comissão Parlamentar de Inquérito a todo o caso envolvente de Luís Neves. Salvaguardou ou não interesses partidários e protegeu interesses partidários enquanto atacava outro tipo de interesses que lhe eram adversos ou que politicamente lhe mereciam censura? Porquê é que geriu a Polícia Judiciária como se fosse uma quinta própria? Porquê é que tivemos uma série de episódios na Polícia Judiciária que acabaram em parceria de interesse, Polícia Judiciária sempre com Luís Neves à cabeça, e acabaram a confluir ou próximos ou aproximados de grupos de tráfico de droga?
2: André Ventura falava também aos jornalistas no Parlamento, depois do Presidente da Assembleia da República ter ainda anunciado que admitiu 9 dos 11 temas requeridos pelo Chega para a investigação. No futebol, Luís Gonzaga dos Santos foi condenado a 9 anos de prisão efetiva no processo de que era alvo por aliciamento de jovens futebolistas com falsas promessas. O Tribunal de Braga deu como provado um crime de burla qualificada, 5 crimes de burla relativa a trabalho ou emprego, 1 crime de usurpação de funções, 5 crimes de auxílio à imigração ilegal e 6 crimes de falsificação de documento. O arguido foi também condenado a pagar ao atleta Alain Barroso, que moveu o processo acompanhado pelo Departamento Jurídico do Sindicato dos Jogadores, um valor total de 10.452,17 €. Gonzaga assegurava a jovens atletas, mediante contrapartidas financeiras, a sua colocação em clubes portugueses. Alain Barroso, imigrante da França, foi um desses casos, tendo pago 6.000 € ao agora condenado, com a promessa de que iria e teria a oportunidade de entregar a equipa B do Varzim através de um contrato de trabalho que nunca chegou a receber. O Instituto Português do Mar e da Atmosfera prevê para esta quinta-feira céu geralmente limpo, apresentando períodos de maior nebulosidade na faixa costeira ocidental, vento fraco, superando temporariamente moderado no quadrante oeste durante a tarde, com a possibilidade de neblina ou nevoeiro matinal no litoral oeste, podendo persistir na faixa costeira a norte do Cabo Raso, e prevê-se também uma pequena descida da temperatura.
1: 20 graus. Uma vez mais, boa noite, seja bem-vindo, Universo, até à 1:00.

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Universo, consigo de segunda a sexta, entre as 22 e a 1. Está por isso, no final, a emissão de hoje. Mais logo, depois das 22, estaremos de volta. Continuação de uma muito boa noite.

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